0: para o desporto espanhol, para a juventude e para toda a Espanha. Juntos somos mais fortes. Isso que ninguém duvide.
1: Espanha, juntos somos mais fortes. Isso não é que para dúvida a ninguém.
2: A vitória da seleção espanhola tem a assinatura de Ferran Torres. Foi ele que marcou o golo de Espanha. Ele que, no final do jogo, destacou a dificuldade de ter Messi como adversário, mas diz que, no final das contas, o que interessa é impor o jogo da seleção espanhola, e foi essa estratégia que deu resultado. O selecionador da Argentina, Lionel Scaloni, assume que é difícil lidar com a derrota.
0: Competimos até ao final, mas perder custa muito. Somos grandes na vitória e temos de ser grandes na derrota. Sabemos perder e assumimos a responsabilidade, mas recordamos tudo o que fizemos para chegar aqui.
2: Apesar da derrota, em Buenos Aires há festa. É isso que conta o enviado especial à Argentina, Daniel Catalão. Os adeptos saem à rua para agradecer o trabalho da seleção argentina neste Mundial, mesmo que o cenário possa parecer estranho.
3: E se de repente tivesse acordado de um sono, chegasse aqui ao Obelisco, em Buenos Aires, e nem precisava perguntar como ficou a final do Campeonato do Mundo. A Argentina ganhou. Há fogos no ar, festa, bebidas, comida, bombos, cornetas, toda a gente a saltar. É claro que o final do Mundial não foi a vitória da Argentina, mas sim a vitória da Espanha. Só que o orgulho da seleção argentina é tanto que os argentinos decidiram festejar e agradecer toda a entrega que puseram em campo neste Campeonato do Mundo. É um orgulho aqui manifestado desta forma efusiva, e também porque, como se nota pelo que muitos dizem, ganhar à Inglaterra já foi importante por causa das Malvinas. Agora a grande expectativa é saber como é que a seleção vai ser recebida. Já me tinham dito todos durante a tarde, ainda antes do jogo, que haveria festa, porque, independentemente do resultado, os argentinos queriam agradecer à seleção a forma como se comportou e se entregou, que deu tudo em campo neste Campeonato do Mundo dos Estados Unidos.
2: Daniel Catalão, enviado especial à Argentina, que conta a festa dos adeptos argentinos, mesmo depois da derrota frente à Espanha. Os adeptos da seleção argentina quiseram sair à rua para agradecer o trabalho da seleção neste Mundial. As escolas contam conseguir afixar esta segunda-feira de manhã as notas dos exames do nono ano, mas tudo ainda está dependente de as pautas chegarem às escolas nas próximas horas. É o que explica o presidente da associação que representa os diretores de agrupamentos e escolas, Filinto Lima. Em causa estão os exames do nono ano, exames de português e matemática. As escolas têm esperança de que conseguir fixar essas notas esta segunda-feira de manhã, notas dos exames do nono ano, mas nas próximas horas ainda são muitas as escolas que vão esperar por esse envio das pautas. Em São Tomé e Príncipe, a reeleição de Carlos Villanova é dada quase como certa nas presidenciais. Carlos Villanova é presidente desde 2021, voltou a ir a votos este domingo, numas eleições com menos eleitores a votar do que o esperado. É essa a análise feita pela Comissão Eleitoral. Os resultados provisórios vão ser conhecidos esta madrugada, é o que conta o enviado especial a São Tomé e Príncipe, Frederico Pinheiro. A reeleição de Carlos Villanova é vista como o cenário mais provável.
4: Carlos Villanova vai ficar no poder durante mais 5 anos. Foi isso mesmo que pediu durante a campanha eleitoral aos apoiantes: estabilidade política como condição necessária para o país crescer economicamente. Prepara-se para ter um resultado histórico. Os resultados parciais têm sido anunciados pela Rádio Nacional de São Tomé e Príncipe. Apontam para uma vitória folgada de Carlos Villanova perante o principal adversário, Nito Viegas de Abreu. A eleição fica assim decidida na primeira volta.
2: Frederico Pinheiro, enviado especial a São Tomé e Príncipe.

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10: Regressamos à nossa viagem em Alma Lusa, por fados e outras grandes músicas, e hoje para descobrirmos as histórias por detrás da construção do primeiro disco de Amara Quartet, Leonor. Retomamos a conversa já a seguir a este tema.

0: Mar, um tema de Joana Almeida, uma das construtoras deste projeto, a Mara Quartet. Hoje estamos aqui a conversar sobre o seu disco mais novo, chama-se Leonor. Terminámos a hora anterior por Terras do Alentejo, com um tema de António Laranjeira, chamado Papoilas do Alentejo. Papoilas do Alentejo, de António Laranjeira, as palavras, a música da Susana Castro Santos, ou do coletivo, e retomo aquela conversa de há pouco. Aliás, vocês chamavam a atenção para isso, embora aqui, talvez por uma questão até de registro, estão nomes como a assinar alguns temas, não é? Mas vocês há pouco chamavam a atenção para isso e eu imagino que é muito assim. Até chegar ao momento final de um tema, há um trabalho muito coletivo. Haverá alguém que faz uma espécie de esboço inicial? É como é que é o trabalho coletivo sobre cada um dos temas?
1: O processo, por exemplo, neste caso foi mais eu e a Susana que trouxemos composições para o álbum. Por exemplo, o meu processo é mais de escrever ou idealizar o esqueleto e as cores que eu quero, e depois no coletivo nós trabalhamos para onde cada instrumento pode ir. E o da Susana, a Susana já faz o download da composição.
0: Uhum.
1: Composição de 10, não é, Susana?
2: A composição de 10 sobre
1: sobre ela é uma coisa fantástica e bate certo com a identidade de cada uma de nós.
0: Muito bem, muito bem. Se a Joana diz que sim, nós acreditamos. Muito bem. Como é que vocês olham para o trabalho que está para a frente? E se calhar já têm muitos outros temas que poderão ser eventualmente de um próximo disco. Tendencialmente vão trabalhar cada vez mais sobre temas originais, ou

0: grande livro de músicas do fado, dos fados tradicionais. Tem aqui muitas composições, muitas melodias que vão de certeza saber muito bem a amar a Quartet para trabalhar sobre essas melodias, sobre essas composições. Há coisas muito bonitas no fado e estou a pensar só mesmo...
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0: na final do Mundial, esta noite, no estádio MetLife, às portas de Nova Iorque. Ferran Torres marcou o único golo num encontro, João Santos Correia, resolvido no prolongamento.
1: Tal como na final de 2010, a Espanha precisou de jogar mais 30 minutos para resolver a final do Mundial, num jogo que começa a ser decidido aos 90+3. Com a expulsão de Enzo Fernández, vê o segundo cartão amarelo, o jogador da Argentina, e vê o respectivo cartão vermelho, levando a Argentina em desvantagem numérica para o prolongamento. Se os 90 minutos já tinham sido muito difíceis para a Argentina, com a Espanha sempre dominadora, sempre com mais bola, sempre mais perto de marcar, até porque a Argentina, ao longo dos 90 minutos, faz um total de 0 remates, a Espanha completamente avassaladora no controle do jogo e no domínio do jogo. Indo para prolongamento, com mais um, a Espanha continua a encontrar o espaço e ao minuto 106, Ferran Torres encontrou o caminho da baliza de Emiliano Martínez e deu à Espanha esse golo que tornou os espanhóis novamente campeões do mundo.
0: Espanha foi campeã do mundo em 2010, venceu os Países Baixos na altura também por 1-0. Milhares de espanhóis concentraram-se esta noite no centro de Madrid para celebrarem a conquista do segundo troféu da história da La Roja. Reportagem da enviada especial da RTP, Marta Bacelar da Costa.
2: Fazem-se os agradecimentos finais na Plaza Colón depois de mais de 40 dias do Campeonato do Mundo. Conhecemos agora os novos campeões do mundo. Foram muitos dias, agora que terminam em lágrimas. Lágrimas de felicidade estampada no rosto de todos esses espanhóis. Campeões do mundo. Percebem também, junto dos adeptos, aquilo que vão sentir neste momento, el coraje, la valentía, es eso que define la España ahora.
3: Sí, sobre todo lo que más define son las ganas, el compromiso y la familia que se han juntado, porque la verdad es que se ven que están todos muy unidos y por la verdad que es eso, es como la familia.
2: Um sorriso estampado no rosto dos espanhóis, numa altura em que se mobilizam pelo resto das ruas de Madrid, a capital que veste com esforço a seleção para celebrar a segunda estrela na história da equipa espanhola.
0: Reportagem a partir da capital de Espanha. E apesar da derrota, houve festa em Buenos Aires. É o que nos conta o enviado especial da Antena 1 à capital argentina, Daniel Catalão.
4: E se de repente tivesse acordado de um sono, chegasse aqui ao Obelisco, em Buenos Aires, e nem precisava perguntar como ficou a final do Campeonato do Mundo. A Argentina ganhou. Há fogos no ar, festa, bebidas, comida, bombos, cornetas, toda a gente a saltar. É claro que o final do Mundial não foi a vitória da Argentina, mas sim a vitória da Espanha. Só que o orgulho da seleção argentina é tanto que os argentinos decidiram festejar e agradecer toda a entrega que puseram em campo neste Campeonato do Mundo. É um orgulho aqui manifestado desta forma efusiva e também porque, como se nota pelo que muitos dizem, ganhar a Inglaterra já foi importante por causa das Malvinas. Agora a grande expectativa é saber como é que a seleção vai ser recebida. Já me tinham dito todos durante a tarde, ainda antes do jogo, que haveria festa, porque independentemente do resultado, os argentinos queriam agradecer à seleção a forma como se comportou e se entregou, que deu tudo em campo neste Campeonato do Mundo dos Estados Unidos.
0: A Argentina tinha conquistado o Campeonato do Mundo de Futebol 2022 no Qatar. Não conseguiu na edição deste ano. Os adeptos saíram à rua para agradecer o trabalho da seleção argentina neste Mundial, que decorreu nos Estados Unidos, no México e no Canadá. As escolas contam conseguir fixar esta segunda-feira as notas dos exames do nono ano, mas tudo está ainda dependente das pautas a seguirem para as escolas nas próximas horas. Foi o que disse este domingo o presidente da Associação Nacional de Diretores e Escolas Públicas, Flinto Lima. As classificações dos exames do nono ano de Português e Matemática deveriam ter sido publicadas na sexta-feira, mas o EDUCA, Instituto de Educação e Avaliação, adiou a publicação para dar prioridade aos exames do ensino secundário. Por causa do início, esta segunda-feira, do concurso, Concurso Nacional de Acesso ao Ensino Superior. No dia em que arranca a primeira fase de candidaturas, todos os alunos finalistas do secundário já deverão conhecer os resultados, depois de ultrapassados os problemas na divulgação de algumas notas. Segundo o Educa, já foram enviados os ficheiros sobre os 1.400 alunos que tinham a nota suspensa. A correção dos exames em formato digital teve problemas, obrigou ao adiamento da divulgação das notas dos alunos do 11º e 12º anos. Segundo a agência Lusa, que cita uma informação do Ministério da Educação, o ministro Fernando Alexandre vai dar uma conferência de imprensa mais logo, ao meio-dia, sobre os exames nacionais do ensino secundário. Em São Tomé e Príncipe, a reeleição de Carlos Vila Nova é dada como quase certa nas presidenciais. Carlos Vila Nova é presidente desde 2021, voltou a ir a votos este domingo, numas eleições com menos eleitores a votar do que o esperado. Foi essa a análise feita pela Comissão Eleitoral do país. Os resultados provisórios vão ser conhecidos nas próximas horas. A reeleição de Carlos Vila Nova é vista como o cenário mais provável, como nos conta o enviado especial a São Tomé e Príncipe, Frederico Pinheiro.
5: Carlos Vila Nova vai ficar no poder durante mais 5 anos. Foi isso mesmo que pediu durante a campanha eleitoral aos apoiantes: estabilidade política como condição necessária para o país crescer economicamente. Prepara-se para ter um resultado histórico. Os resultados parciais têm sido anunciados pela Rádio Nacional de São Tomé e Príncipe. Apontam para uma vitória folgada de Carlos Vila Nova perante o principal adversário, Nito Viegas de Abreu. A eleição fica assim decidida na primeira volta.
0: Os primeiros resultados oficiais das presidenciais de São Tomé e Príncipe deverão começar a ser conhecidos nas próximas horas.
6: Edição do jornalista Pedro Guilherme. 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

0: Os são-tomenses estão hoje a eleger o próximo presidente de São Tomé e Príncipe. Escolhem entre quatro candidatos, mas só dois têm realmente possibilidades de ganhar. O presidente Sante, Carlos Vila Nova, que foi eleito há 5 anos com o apoio da Associação Democrática Independente, a ADI, mas que se recandidata agora como independente, depois de ter demitido o primeiro-ministro Patrice Trovoada, do mesmo partido, e o outro candidato com hipóteses de vencer é Nito Abreu, que é agora quem concorre pela ADI. Frederico Pinheiro é o repórter enviado pela Rádio Pública para cobrir as eleições presidenciais neste pequeno país lusófono, com apenas 250 mil habitantes.
1: O mandato do atual presidente da República, Carlos Vila Nova, fica marcado por ter demitido o primeiro-ministro Patrice Trovoada em janeiro do ano passado. Patrice até tinha apoiado Vila Nova e tinha uma maioria parlamentar. Por isso, a demissão enviou ondas de choque um pouco por todo o país e desencadeou um processo de transformação nas instituições em São Tomé e Príncipe. Foi nomeado um governo de iniciativa presidencial. A maioria parlamentar desfez e foi reconfigurada e foi mesmo renovada a composição do Tribunal Constitucional. Também há uma nova Comissão Eleitoral Nacional. Tem levado os críticos a levantarem algumas dúvidas sobre a credibilidade das eleições. Mas o novo líder, Geudigar Nascimento, garante que tem trabalhado de forma independente e diz que, caso haja problemas, a culpa será dos candidatos.
2: Até agora nós temos estado a fazer o nosso trabalho de forma independente. É importante salientar e dizer que os próprios candidatos é que farão o processo. Se nós vermos bem, quem indica os membros para a mesa das assembleias de voto são os candidatos. E os candidatos é que têm a responsabilidade de indicar esses membros e os seus delegados. Os resultados que vierem das mesas de votos são esses resultados que a Comissão Eleitoral irá publicar. Então, eu costumo dizer, caso haja corrupção, é da responsabilidade dos candidatos, das pessoas que estarão nas mesas de voto e que essas pessoas foram indicadas exatamente pelos partidos políticos e pelos candidatos. A Comissão Eleitoral simplesmente irá divulgar os resultados que virão das mesas de voto.
1: Os dois principais candidatos são o atual chefe de Estado, Carlos Vila Nova, e Nito Abreu, o líder parlamentar do partido que ganhou as últimas eleições legislativas, a ADI. A campanha tem-se focado essencialmente em questões pessoais, mas há um aspecto que divide os candidatos, o posicionamento quanto à admissão do primeiro-ministro. Vila Nova garante que vai continuar a fazer o mesmo, caso seja eleito, ou seja, se o governo não cumprir, demite-o. E essa posição dá-lhe força durante a campanha, garante.
3: O percurso que temos estado a fazer vai ganhando força, vai ganhando dimensão e vai nos dando mais confiança. Hoje fiz quase todas as comunidades do distrito de Lobata e todas elas com um acolhimento bastante caloroso, muita interação, as pessoas desinibidas levantavam as questões das coisas que mais lhe afligem, mas agradou-me muito dar conta que em quase todas elas tinha uma noção quase perfeita do que é o papel do Presidente da República.
1: Já Nito Abreu, por outro lado, é claro, garantirá estabilidade a um governo com maioria absoluta.
4: Sim, porque o Presidente da República é um cidadão eleito pelo povo. Bom, para eleger um governo, ou seja, o governo não é propriamente eleito, porque o símbolo dos partidos é que aparece no boletim. Mas isso também não diz que não é o povo que elegeu. E um presidente da República deve respeitar a vontade popular. A Assembleia é um emanado do povo também.
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0: na final do Mundial, esta noite, no estádio MetLife, às portas de Nova Iorque. Ferran Torres marcou o único golo no encontro, resolvido no prolongamento, João Santos Correia.
1: Tal como na final de 2010, a Espanha precisou de jogar mais 30 minutos para resolver a final do Mundial, num jogo que começa a ser decidido aos 90+3, com a expulsão de Enzo Fernández, vê o segundo cartão amarelo, o jogador da Argentina, e vê o respectivo cartão vermelho, levando a Argentina em desvantagem numérica para o prolongamento. Se os 90 minutos já tinham sido muito difíceis para a Argentina, com a Espanha sempre dominadora, sempre com mais bola, sempre mais perto de marcar, até porque a Argentina, ao longo dos 90 minutos, faz um total de 0 remates, a Espanha completamente avassaladora no controle do jogo e no domínio do jogo. Indo para prolongamento, com mais um, a Espanha continua a encontrar o espaço e ao minuto 106, Ferran Torres encontrou o caminho da baliza de Emiliano Martínez e deu à Espanha esse golo que tornou os espanhóis novamente campeões do mundo.
0: Espanha sagrou-se campeã do mundo pela primeira vez em 2010, venceu os Países Baixos também por 1-0. O selecionador Luís de la Fuente descreve o momento especial que está a viver.
2: Estou muito emocionado.
3: Estou muito emocionado. Acabei de falar com os jogadores e eles disseram-me: Mister, ganhámos tudo. Tudo. Isso é maravilhoso. São um exemplo para o desporto espanhol, para a juventude e para toda a Espanha. Juntos somos mais fortes. Isso que ninguém duvide.
2: Espanha, juntos somos mais fortes. Isso não é que para duda a nadie.
0: E do lado da Argentina, o selecionador Lionel Scaloni admite que é difícil lidar com a derrota.
4: Competimos
3: até ao final, mas perder custa muito. Somos grandes na vitória e temos de ser grandes na derrota. Sabemos perder e assumimos a responsabilidade. Mas recordamos tudo o que fizemos para chegar aqui.
0: Um desalento do selecionador da Argentina após o jogo da final do Mundial de Futebol conquistado pela Espanha, torneio que decorreu nos Estados Unidos, no México e também no Canadá. Em Portugal, as escolas contam conseguir afixar esta segunda-feira as notas dos exames do nono ano, mas tudo está ainda dependente das pautas a seguirem para as escolas nas próximas horas. Foi o que disse este domingo o presidente da Associação Nacional de Diretores e Agrupamentos de Agrupamentos e Escolas Públicas, Flinto Lima. As classificações dos exames do nono ano de Português e Matemática deveriam ter sido publicadas na sexta-feira, mas o EDUCA, o Instituto de Educação e Avaliação, adiou a publicação para dar prioridade aos exames do ensino secundário por causa do início esta segunda-feira do Concurso Nacional de Acesso ao Ensino Superior. No dia em que arranca a primeira fase de candidaturas, todos os alunos finalistas do ensino secundário já deverão conhecer os resultados depois de ultrapassados os problemas na divulgação de algumas notas. Segundo o EDUCA, já foram enviados os ficheiros sobre os 1.400 alunos que tinham a nota suspensa. A correção dos exames em formato digital teve problemas, obrigou ao adiamento da divulgação das notas dos alunos do 11º e 12º anos. Segundo a agência Lusa, que cita uma informação do Ministério da Educação, o ministro Fernando Alexandre vai dar uma conferência de imprensa mais logo, ao meio-dia, sobre os exames nacionais do ensino secundário. Ficou decidida à primeira volta a eleição do Presidente da República de São Tomé e Príncipe. As primeiras projeções apontam para uma vitória clara de Carlos Vila Nova, que renova assim o mandato presidencial, como nos contou o enviado especial a São Tomé e Príncipe, Frederico Pinheiro.
5: Os primeiros dados preliminares apontam para uma votação a rondar os 57% em Carlos Vila Nova. O atual Presidente da República consegue assim a reeleição logo à primeira volta. Já que Nito Abreu, outro dos principais candidatos à vitória, fica-se pelos 41%. Já a abstenção registra uma forte subida em relação aos atos eleitorais anteriores, deverá ficar-se pelos 70%. Com estes resultados, Carlos Vila Nova vai ficar mais 5 anos à frente do país africano, e ele que tinha pedido isso mesmo durante a campanha eleitoral, defendia estabilidade à frente da Presidência da República para conseguir bons resultados ao nível do crescimento económico e resultados sociais neste país africano.
0: resultados preliminares das eleições presidenciais de São Tomé e Príncipe, eleições que decorreram este domingo. É mais uma noite de ataques norte-americanos em solo iraniano. O Comando Central dos Estados Unidos anunciou a realização de ataques aéreos com o objetivo de reduzir as capacidades militares iranianas no Estreito de Hormuz. A Agência Britânica de Segurança Marítima informou nas últimas horas que um navio estava em chamas no Estreito de Hormuz, perto de Oman. Também esta noite, os militares do Kuwait disseram estar a enfrentar um ataque de drones iranianos. Já no Bahrein, foram acionadas as sirenes de ataque aéreo. É a nona noite consecutiva de confrontos entre os Estados Unidos e o Irão. O presidente norte-americano Donald Trump anunciou que os bombardeamentos desta noite foram em homenagem aos dois soldados americanos mortos na sexta-feira, na sequência de um ataque iraniano contra uma base militar na Jordânia. O aumento da instabilidade no Golfo Pérsico fez aumentar os preços do petróleo na abertura dos mercados asiáticos esta segunda-feira. O Brent, mais usado na Europa, está nesta altura a ser negociado à volta dos 90 dólares por barril.
6: Edição do jornalista Pedro Guilherme. 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
14: É assim, sem dó nem piedade, que começamos o programa de hoje com uma dica para a linha do tempo. Vai ficar a perceber tudo mais à frente. E o que já ficamos a perceber é que esta noite a final do Mundial é sem Portugal. Perdemos com a seleção espanhola que às 8 da noite luta pelo título frente à Argentina. Há relato na Antena 1. E por falar em relato, nada como recordar o filme dos acontecimentos da nossa última emissão especial. Foi em Viseu que acompanhamos e transmitimos o vibrante Duelo Ibérico.
15: Antes, no século XV, cada um com a sua metade. Portugal e Espanha foram donos dessa bola que é o mundo.
16: Portugal e Espanha provam que o maior espetáculo já não se trava a cavalo, mas dentro das quatro linhas.
17: Os aldeia tinham aquele cartãozinho.

0: Calhas e os lençóis.
1: Eu acho que não. Quando se fala de Portugal, obviamente fala-se de Cristiano Ronaldo e o outro ponta de lança fala-se de bacalhau.
2: Nossa. Eu sou como aquela senhora a quem pergunta o que é que acha do europeu e ela responde, quero que ganhe. No fundo é isto.
3: Fácil.
4: 3, 2, 1. O valente Cristiano Ronaldo bateu, defendeu!
5: Garanto de defesa!
6: Impressionado alto e a Espanha não está habituada a ser pressionada alto.
7: Ele que é conhecido como Cucu Clock, porque é o jogador que chega sempre primeiro aos treinos.
8: E não tem um penteado tão bonito como Walter Madureira.
7: Javier Bardem, uma barbaça que quase nem o identificávamos.
9: A nos é grande do Dallas Stadium e aqui Nuno Matos e Fernando Henrique. Olá a todos, como estão?
10: Boa noite, boa noite.
9: Adianta Portugal, Ferran Torres. É gol da Espanha.
11: Para a área e para fora.
9: Do mundo.
11: Esta foi a última dança de Cristiano Ronaldo, mas que o mundo inteiro fique de pé, porque nunca mais verá alguém transformar os sonhos em realidade tantas vezes. Ronaldo agradece também eu.
7: E chora, Nuno.
11: Foi a sua última dança e nós estivemos cá para acompanhar tudo.
12: Como percebeu na emissão de Viseu, no Mercado 2 de Maio, os Fingertips foram os nossos convidados musicais. Tocaram e encantaram as canções mais conhecidas do grande público. Ora, ouça.

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0: tudo está ainda dependente das pautas a seguirem para as escolas nas próximas horas. Foi o que disse este domingo o presidente da Associação Nacional de Diretores de Agrupamentos e Escolas Públicas, Filinto Lima. As classificações dos exames do nono ano de português e matemática deveriam ter sido publicadas na sexta-feira. Contudo, o EDUCA, o Instituto de Educação e Avaliação, adiou a publicação para dar prioridade aos exames do ensino secundário por causa do início esta segunda-feira do Concurso Nacional de Acesso ao Ensino Superior. No dia em que arranca a primeira fase de candidaturas, todos os alunos finalistas do secundário já deverão conhecer os resultados depois de ultrapassados os problemas na divulgação de algumas notas. Segundo o EDUCA, já foram enviados os ficheiros sobre os 1.400 alunos que tinham a nota suspensa. A correção dos exames em formato digital teve vários problemas, obrigou mesmo ao adiamento da divulgação das notas dos alunos do 11º e 12º anos. Segundo a agência Lusa, com base numa informação do Ministério da Educação, o ministro Fernando Alexandre vai dar uma conferência de imprensa mais logo, ao meio-dia, sobre os exames nacionais do ensino secundário. Pela segunda vez na história, a Espanha é campeã do mundo de futebol. A seleção espanhola venceu a Argentina por 1-0 na final do Mundial. Ferran Torres marcou o único golo esta noite no estádio MetLife, na região de Nova Iorque. Foi no início da segunda parte do prolongamento, ao minuto 106. Escutamos o relato de João Santos Correia, aqui na Antena 1, no golo que deu o troféu à seleção espanhola.
1: Tal como na final de 2010, a Espanha precisou de jogar mais 30 minutos para resolver a final do Mundial, num jogo que começa a ser decidido aos 90 mais 3, com a expulsão de Enzo Fernández. Vê o segundo cartão amarelo do jogador da Argentina e vê o respectivo cartão vermelho, levando a Argentina em desvantagem numérica para o prolongamento. Se os 90 minutos já tinham sido muito difíceis para a Argentina, com a Espanha sempre dominadora, sempre com mais bola, sempre mais perto de marcar, até porque a Argentina, ao longo dos 90 minutos, faz um total de 0 remates, a Espanha completamente avassaladora no controle do jogo e no domínio do jogo. Indo para prolongamento, com mais um, a Espanha continua a encontrar o espaço e ao minuto 106, Ferran Torres encontrou o caminho da baliza de Emiliano Martínez e deu à Espanha esse golo que tornou os espanhóis novamente campeões do mundo.
0: Espanha sagrou-se campeã do mundo pela primeira vez em 2010, na altura venceu os Países Baixos também por 1-0. No final da partida, o selecionador Luís de la Fuente descreveu o momento especial que está a viver.
2: Estou muito emocionado, acabei de falar com os jogadores e eles disseram-me: Mister, ganhámos tudo. Tudo. Isso é maravilhoso. São um exemplo para o desporto espanhol, para a juventude e para toda a Espanha. Juntos somos mais fortes. Isso que ninguém duvide.
3: Espanha, juntos somos mais fortes. Isso não é que para dúvida a ninguém.
0: Do lado da Argentina, o selecionador Lionel Scaloni admite que é difícil lidar com a derrota.
2: Competimos até ao final, mas perder custa muito. Somos grandes na vitória e temos de ser grandes na derrota. Sabemos perder e assumimos a responsabilidade, mas recordamos tudo o que fizemos para chegar aqui.
0: O desalento do selecionador da Argentina. Apesar da derrota, houve festa em Buenos Aires. É o que nos contou o enviado especial da Antena 1 à capital argentina, Daniel Catalão.
4: E se de repente tivesse acordado de um sono, chegasse aqui ao Obelisco, em Buenos Aires, e nem precisava perguntar como ficou a final do Campeonato do Mundo. A Argentina ganhou. Há fogos no ar, festa, bebidas, comida, bombos, cornetas, toda a gente a saltar. É claro que o final do Mundial não foi a vitória da Argentina, mas sim a vitória da Espanha. Só que o orgulho na seleção argentina é tanto que os argentinos decidiram festejar e agradecer toda a entrega que puseram em campo neste Campeonato do Mundo. É um orgulho aqui manifestado desta forma efusiva e também porque, como se nota pelo que muitos dizem, ganhar a Inglaterra já foi importante por causa das Malvinas. Agora a grande expectativa é saber como é que a seleção vai ser recebida. Já me tinham dito todos durante a tarde, ainda antes do jogo, que haveria festa, porque independentemente do resultado, os argentinos queriam agradecer à seleção a forma como se comportou e se entregou que deu tudo em campo neste campeonato do mundo dos Estados Unidos.
0: Os adeptos saíram à rua para agradecer o trabalho da seleção argentina ao longo deste Mundial de Futebol que decorreu nos Estados Unidos, no México e também no Canadá. Nova noite de ataques norte-americanos em solo iraniano. O Comando Central dos Estados Unidos anunciou a realização de ataques aéreos com o objetivo de reduzir as capacidades militares iranianas no Estreito de Hormuz. A Agência Britânica de Segurança Marítima informou nas últimas horas que um navio estava em chamas no Estreito de Hormuz, perto de Oman. Também esta noite, os militares do Kuwait disseram estar a enfrentar um ataque de drones iranianos, enquanto que no Bahrein foram acionadas as sirenes de ataque aéreo. Esta é a nona noite consecutiva de confrontos entre os Estados Unidos e o Irão. O presidente norte-americano, Donald Trump, anunciou que os bombardeamentos desta noite foram em homenagem aos dois soldados americanos mortos na sexta-feira, na sequência de um ataque iraniano contra uma base militar na Jordânia. O aumento da instabilidade no Golfo Pérsico fez aumentar os preços do petróleo na abertura dos mercados asiáticos. O Brent, mais usado na Europa, está nesta altura a ser negociado à volta dos 90 dólares por barril. Ficou decidida a primeira volta à eleição do Presidente da República de São Tomé e Príncipe. As primeiras projeções, conhecidas já de madrugada, apontam para uma vitória clara de Carlos Villanova, que renova assim o mandato presidencial, como nos contou o enviado especial a São Tomé e Príncipe, Frederico Pinheiro.
5: Os primeiros dados preliminares apontam para uma votação a rondar os 57% em Carlos Villanova. O atual Presidente da República consegue assim a reeleição logo à primeira volta, já que Nito Abreu, outro dos principais candidatos à vitória, fica-se pelos 41%. Já a abstenção registra uma forte subida em relação aos atos eleitorais anteriores, deverá ficar-se pelos 70%. Com estes resultados, Carlos Villanova vai ficar mais 5 anos à frente do país africano, ele que tinha pedido isso mesmo durante a campanha eleitoral, defendia estabilidade à frente da Presidência da República para conseguir bons resultados ao nível do crescimento económico e resultados sociais neste país africano.
0: Carlos Villanova, que renova o mandato à frente de São Tomé e Príncipe, é pelo menos isso que mostram as primeiras projeções conhecidas já esta madrugada.
6: Edição do jornalista Pedro Guilherme. 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
1: E a partir de agora vamos a caminho da linha do horizonte, ou seja, até às 5 da manhã, hora de Lisboa. Para além da música, nesta hora vamos conhecer a história da palavra morfina, falar da Guerra Civil Espanhola e de El Quinto Regimiento e ainda do Portugalex, que vai abordar os resultados dos exames que saem no fuso horário do Havaí e sobre o modelo Amália, que parece que não acerta uma. Junto à hora certa, Isabel Mendes conta-nos como investigadores da Universidade do Algarve estão a avaliar os benefícios da reposição de materiais alcalinos nas praias na captura de dióxido de carbono na atmosfera. Sou Edgar Canelas, vou consigo nesta hora aqui na Rádio Pública.

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0: na passada sexta-feira para ser dada prioridade às pautas dos exames nacionais do ensino secundário. As eleições presidenciais de São Tomé e Príncipe ficaram decididas à primeira volta com a reeleição de Carlos Villanova, é o que revelam as primeiras projeções. Pela segunda vez na história, a seleção espanhola é campeã do mundo de futebol após vitória frente à Argentina.
1: Estão 19 graus em Faro, 20 em Lisboa e em Coimbra e o Porto com 21 graus. Nas ilhas, 22 graus no Funchal, 20 em Ponta Delgada. Edição das 5, Pedro Guilherme.
0: As escolas contam conseguir afixar hoje as notas dos exames do nono ano de escolaridade, mas tudo está ainda dependente das pautas seguirem para os estabelecimentos de ensino nas próximas horas. Foi o que disse este domingo o presidente da Associação Nacional de Diretores de Agrupamentos e Escolas Públicas, Felinto Lima. As classificações dos exames do nono ano de português e matemática deveriam ter sido publicadas na sexta-feira. No entanto, o EDUCA, o Instituto de Educação e Avaliação, adiou a publicação para dar prioridade aos exames do ensino secundário. Por causa do início esta segunda-feira do Concurso Nacional de Acesso ao Ensino Superior. No dia em que arranca a primeira fase, todos os alunos finalistas do ensino secundário já deverão conhecer os resultados depois de ultrapassados os problemas na divulgação de algumas notas dos exames. Segundo a EDUCA, já foram enviados os ficheiros sobre os 1.400 alunos que tinham a nota suspensa. A correção dos exames em formato digital teve vários problemas, obrigou mesmo ao adiamento da divulgação das notas dos alunos do 11º e 12º anos de escolaridade. Segundo o Ministério da Educação, o ministro Fernando Alexandre vai dar uma conferência de imprensa mais logo, ao meio-dia, sobre os exames nacionais do ensino secundário. O Concurso Nacional de Acesso ao Ensino Superior arranca hoje, com mais de 56 mil vagas no regime geral de acesso. São mais 834 vagas em relação ao concurso do ano passado. A primeira fase de acesso ao ensino superior decorre até 6 de agosto. Pode ser feita no site da Direção-Geral do Ensino Superior. Os resultados serão divulgados a 23 de agosto. Passados 16 anos, a Espanha volta a ser campeã do mundo de futebol. A seleção espanhola venceu a Argentina por 1-0 na final do Mundial. Ferran Torres marcou o único golo esta noite no estádio MetLife, na região de Nova York. Foi no início da segunda parte do prolongamento, ao minuto 106. Ouvimos o relato de João Santos Correia do golo que deu o troféu à seleção espanhola.
2: Porra, levantou a bola larga, segundo posto, cabeceamento, pode marcar a Espanha, golo, golo!

0: Ouvimos um relato de João Santos Correia aqui na Antena 1, numa edição de Nuno Perlouro. Espanha sagrou-se campeão do mundo pela primeira vez em 2010, venceu os Países Baixos também por 1-0. Na segunda vez foi esta noite, frente à Argentina. No final do jogo, o selecionador Luís Lafuente descreve um momento especial que está a viver.
1: Estou muito emocionado.
2: Estou muito emocionado. Acabei de falar com os jogadores e eles disseram-me: Mister, ganhámos tudo. Tudo. Isso é maravilhoso. São um exemplo para o desporto espanhol, para a juventude e para toda a Espanha. Juntos somos mais fortes. Isso que ninguém duvide.
1: Espanha, juntos somos mais fortes. Isso não é que para dúvida a nadie.
0: E do lado da Argentina, o selecionador Lionel Scaloni admite que é difícil lidar com a derrota.
3: Competimos
2: até ao final, mas perder custa muito. Somos grandes na vitória e temos de ser grandes na derrota. Sabemos perder e assumimos a responsabilidade. Mas recordamos tudo o que fizemos para chegar aqui.
0: O desalento do selecionador da Argentina, na equipa que se tinha sagrado campeã pela última vez no Mundial 2022, agora foi a vez de Espanha ser campeã no mundo de futebol. Ficou decidida à primeira volta a eleição do Presidente da República de São Tomé e Príncipe. As primeiras projeções apontam para uma vitória clara de Carlos Vila Nova, que renova assim o mandato presidencial. É o que nos contou o enviado especial a São Tomé e Príncipe, Frederico Pinheiro.
4: Os primeiros dados preliminares apontam para uma votação a rondar os 57% em Carlos Vila Nova. O atual Presidente da República consegue assim a reeleição logo à primeira volta, já que Nito Abreu, outro dos principais candidatos à vitória, fica-se pelos 41%. Já a abstenção registra uma forte subida em relação aos atos eleitorais anteriores, deverá ficar-se pelos 70%. Com estes resultados, Carlos Vila Nova vai ficar mais 5 anos à frente do país africano, ele que tinha pedido isso mesmo durante a campanha eleitoral, defendia estabilidade à frente da Presidência da República para conseguir bons resultados ao nível do crescimento económico e resultados sociais neste país africano.
0: Carlos Vila Nova é presidente desde 2021, voltou a ir a votos este domingo, numas eleições com menos eleitores do que o esperado, segundo uma análise feita pela Comissão Eleitoral de São Tomé e Príncipe. O novo líder do Partido Trabalhista, Andy Burnham, torna-se hoje o 7º primeiro-ministro do Reino Unido no espaço de 10 anos. Vai suceder a Keir Starmer, que anunciou a demissão no mês passado. Keir Starmer, que renunciou à liderança do partido em junho, apresenta formalmente a demissão ao rei Carlos III esta manhã, no Palácio de Buckingham. Após um breve discurso em Downing Street, Andy Burnham será depois convidado pelo monarca britânico a formar governo enquanto líder do partido com maioria parlamentar, sem recorrer a eleições legislativas antecipadas. Nova noite de ataques norte-americanos em solo iraniano. O Comando Central dos Estados Unidos anunciou a realização de ataques aéreos com o objetivo de reduzir as capacidades militares iranianas no Estreito de Hormuz. A Agência Britânica de Segurança Marítima informou esta noite que um navio estava em chamas no Estreito de Hormuz, ao largo de Oman. Nesta é a 9ª noite consecutiva de confrontos entre os Estados Unidos e o Irão. O aumento da instabilidade no Golfo Pérsico fez aumentar, entretanto, os preços do petróleo. Na abertura dos mercados asiáticos, o barril de Brent, o mais usado na Europa, está nesta altura a ser negociado à volta dos 90 dólares.
5: Edição de Pedro Guilherme, simultâneo RTP Antena 1, Continente, Madeira e Açores, RTP Mundo e RTP África. 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Olá, muito bom dia, uma boa segunda-feira para si. Sou José Candeias, com Fábio Ribeiro e Carlos Mateus.
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5: Vamos lá viver mais uma semana. Bom dia.

Benjamin com Volkswagen. Uma boa semana para si, boa segunda-feira, quem sabe até boas férias, né? Para já, tenha um ótimo dia, acompanhamo-lo na sua viagem, estamos consigo onde quer que esteja, nesta amplitude da Rádio de Portugal, que a esta hora vai para todo o mundo. Assim, 213820033, 213820034, para receber quem vem até à rádio, inscrevendo-se para podermos entrar em contacto consigo. Portanto, começar a semana, começar o trabalho, e vamos então para as próximas duas horas. 213820033, 213820034.

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0: quarta-feira para ser dada prioridade às pautas dos exames do ensino secundário. Esta segunda-feira começa o concurso nacional de acesso ao ensino superior. Pela segunda vez na história, a seleção espanhola é campeã do mundo de futebol após vitória ontem à noite frente à Argentina.
1: Esta hora com 20 graus em Lisboa e em Coimbra, o Porto com 21, Faro com 19, estão 20 graus em Ponta Delgada e 22 no Funchal. Edição das 6, Pedro Guilherme.
0: As escolas contam conseguir afixar hoje as notas dos exames do nono ano, mas tudo está dependente das pautas a seguirem para as escolas nas próximas horas. Foi o que disse ontem o presidente da Associação Nacional de Diretores de Agrupamentos e Escolas Públicas, Felinto Lima. As classificações dos exames no nono ano de português e matemática deveriam ter sido publicadas na sexta-feira, mas o EDUCA, o Instituto de Educação e Avaliação, adiou a publicação para dar prioridade aos exames do ensino secundário, por causa do início esta segunda-feira do Concurso Nacional de Acesso ao Ensino Superior. No dia em que arranca a primeira fase de candidaturas, todos os alunos finalistas do ensino secundário já deverão conhecer os resultados, depois de ultrapassados os problemas na divulgação de algumas notas. Segundo o EDUCA, já foram enviados os ficheiros sobre os 1.400 alunos que tinham a nota suspensa. A correção dos exames em formato digital tem tido problemas, obrigou mesmo ao adiamento da divulgação das notas dos alunos do 11º e 12º anos. Segundo o Ministério da Educação, o ministro Fernando Alexandre vai dar hoje uma conferência de imprensa, ao meio-dia, sobre os exames nacionais do ensino secundário. O Concurso Nacional de Acesso ao Ensino Superior começa hoje com mais de 56 mil vagas no regime geral de acesso. São mais 834 vagas em relação ao concurso do ano passado. A primeira fase de acesso ao ensino superior decorre até 6 de agosto, no site da Direção-Geral do Ensino Superior. Os resultados são depois divulgados 23 de agosto. Ficou decidida a primeira volta à eleição do Presidente da República de São Tomé e Príncipe. As primeiras projeções apontam para uma vitória clara de Carlos Vila Nova, que renova assim o mandato presidencial. É o que nos contou o enviado especial da Rádio Pública a São Tomé e Príncipe, Frederico Pinheiro.
2: Os primeiros dados preliminares apontam para uma votação a rondar os 57% em Carlos Vila Nova. O atual Presidente da República consegue assim a reeleição logo à primeira volta, já que Nito Abreu, outro dos principais candidatos à vitória, fica-se pelos 41%. Já a abstenção registra uma forte subida em relação aos atos eleitorais anteriores, deverá ficar-se pelos 70%. Com estes resultados, Carlos Vila Nova vai ficar mais 5 anos à frente do país africano, ele que tinha pedido isso mesmo durante a campanha eleitoral, defendia estabilidade à frente da Presidência da República para conseguir bons resultados ao nível do crescimento económico e resultados sociais neste país africano.
0: A eleição do Presidente da República de São Tomé e Príncipe ficou decidida à primeira volta, com as primeiras projeções, conhecidas durante a madrugada, a apontarem para uma vitória clara de Carlos Vila Nova, que renova o mandato presidencial. O novo líder do Partido Trabalhista, Andy Burnham, torna-se hoje o 7º Primeiro-Ministro britânico em 10 anos. Vai suceder a Keir Starmer, que anunciou a demissão no mês passado. Starmer, que renunciou à liderança do partido em junho, apresenta formalmente a demissão ao rei Carlos III esta manhã, no Palácio de Buckingham. Após um breve discurso em Downing Street, Andy Burnham será depois convidado pelo monarca britânico a formar governo enquanto líder do partido, atualmente com maioria parlamentar. Nova noite de ataques norte-americanos em solo iraniano. O Comando Central dos Estados Unidos anunciou a realização de ataques aéreos com o objetivo de reduzir as capacidades militares iranianas no Estreito de Hormuz. Também durante a noite, a Agência Britânica de Segurança Marítima informou que um navio estava em chamas no Estreito de Hormuz, ao largo de Oman, e os militares do Kuwait disseram estar a enfrentar um ataque de drones iranianos. Esta é a nona noite consecutiva de confrontos entre os Estados Unidos e o Irão. O presidente norte-americano Donald Trump anunciou que os bombardeamentos das últimas horas foram em homenagem aos dois soldados americanos mortos na sexta-feira, na sequência de um ataque iraniano contra uma base militar na Jordânia. O aumento da instabilidade no Golfo Pérsico fez aumentar os preços do petróleo na abertura dos mercados asiáticos. asiáticos. O Brent, o mais usado na Europa, está a ser negociado em torno dos 90 dólares por barril, valor que não se verificava desde junho. Passados 16 anos, Espanha volta a ser campeã do mundo de futebol. A seleção espanhola venceu a Argentina por 1-0 na final do Mundial. Ferran Torres marcou o único golo ontem à noite no estádio MetLife, às portas de Nova Iorque. O encontro, João Santos Correia, ficou resolvido no prolongamento.
3: Tal como na final de 2010, a Espanha precisou de jogar mais 30 minutos para resolver a final do Mundial, num jogo que começa a ser decidido aos 90 mais 3. Com a expulsão de Enzo Fernández, vê o segundo cartão amarelo o jogador da Argentina e vê o respectivo cartão vermelho, levando a Argentina em desvantagem numérica para o prolongamento. Se os 90 minutos já tinham sido muito difíceis para a Argentina, com a Espanha sempre dominadora, sempre com mais bola, sempre mais perto de marcar, até porque a Argentina ao longo dos 90 minutos faz um total de 0 remates, a Espanha completamente avassaladora no controle do jogo e no domínio do jogo. Indo para prolongamento, com mais um, a Espanha continua a encontrar o espaço e ao minuto 106, Ferran Torres encontrou o caminho da baliza de Emiliano Martínez e deu à Espanha esse golo que tornou os espanhóis novamente campeões do mundo.
0: Espanha sagrou-se campeã do mundo pela primeira vez em 2010, venceu os Países Baixos também por 1-0. O selecionador Luís de la Fuente descreve um momento especial que está a viver.
4: Estou muito emocionado.
5: Estou muito emocionado. Acabei de falar com os jogadores e eles disseram-me: Mister, ganhámos tudo. Tudo. Isso é maravilhoso. São um exemplo para o desporto espanhol, para a juventude e para toda a Espanha. Juntos somos mais fortes. Isso que ninguém duvide.
4: Espanha, juntos somos mais fortes. Isso não é que para dúvida a nadie.
0: E do lado da Argentina, o selecionador Lionel Scaloni admite a dificuldade de lidar com a derrota.
6: Competimos até ao final, mas perder custa muito. Somos grandes na vitória e temos de ser grandes na derrota. Sabemos perder e assumimos a responsabilidade. Mas recordamos tudo o que fizemos para chegar aqui.
0: O desalento do selecionador da Argentina após a derrota frente à Espanha, que é campeã do mundo de futebol.
1: Edição de Pedro Guilherme, simultâneo RTP Antena 1, Continente Madeira e Açores e RTP Mundo. 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São 6:08, bom dia, uma boa segunda-feira. Sou José Candeias, com Fábio Ribeiro e Carlos Mateus.
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1: Disco Antena 1, Fausto aqui a ser homenageado num projeto de artistas que vivem em Portugal.
8: Rosa Linda é provavelmente a canção de intervenção portuguesa pioneira sobre o assunto ambientalismo. Embora ela tenha essa forma de uma canção delicada, quase como uma cantiga dirigida a essa mulher, a Rosalinda, que na verdade não é uma pessoa real, acho que a Rosalinda pode ser entendida como uma figura simbólica, uma metáfora da própria sociedade a quem o Fausto dirige esse aviso e esse apelo para abrir os olhos, né, sobre a exploração econômica que afeta tanto o meio ambiente como os trabalhadores. Uma grande crítica ao modelo industrial que privilegia o lucro acima de tudo. Na letra, o Fausto pede a Rosalinda que tenha cuidado se for ver a praia, se for ver o mar. E aí ele cita esse mar que está coberto de óleo, a areia que já não é mais branca, que está cheinha de alcatrão, as dunas invadidas por plástico e carvão, e as aves que aparecem feridas ou caem ao chão. Essas imagens representam, né, muito bem essa degradação ambiental causada pela poluição industrial. Mas acho que a crítica vai além dessa questão ambiental e também cita a degradação das pessoas envolvidas nesse sistema, né? Quando ele cita o operário que respira ainda envenenado. Mas acho que o mais surpreendente é que essa canção foi escrita em 1977 e essa mensagem continua super atual. Essas questões da poluição, dos resíduos plásticos, dos acidentes ambientais e principalmente o debate sobre o equilíbrio entre o desenvolvimento econômico e a preservação da natureza, mantendo essa música completamente atual e contemporânea.

0: Esta interpretação está muito bonita. A canção já por si era muito bela na altura, quando foi publicada pelo Fausto, a Rosalinda. Na altura deu o que falar. Esta canção associava-se a um protesto ali para a zona de Peniche, na altura central nuclear, algo assim. Muito bem, este é um projeto, como disse, de imigrantes que vivem em Portugal e que assim sentem a nossa música e também este grande autor. Estou?
1: Bom dia.
0: Bom dia, queria saber se já tomou o pequeno almoço.
1: Já.
0: Mas porquê é que toma o pequeno almoço tão cedo?
1: Porque, José Candeias, o meu trabalho foi ser motorista e então o hábito era levantar-me bastante cedo. Isto ficou comigo próprio, porque também me deito ligeiramente cedo e depois acordo cedo.
0: E toma o pequeno almoço sempre fora de casa?
1: Não. Eu apenas um café para... Eu tenho aqui um habitat em Lamego, numa casa de rural, em que tenho uma pequena horta e eu tomo um pequeno almoço em casa. E depois vou, como ainda é cedo, vou tomar um café e já cá estou em casa novamente.
0: E qual é a sorte que você tem de ter um estabelecimento que abre a que horas?
1: Eu não tenho estabelecimento, José Candeias.
0: Não, posso, para beber café, diz, não vai beber café a uma pastelaria?
1: Sim.
0: A que horas?
1: 5 da manhã, é a hora que abre.
0: Então quer dizer, você deve ser o primeiro cliente, não?
1: Não, porquê? Porque há muita gente já para tomar o pequeno almoço, porque vão apanhar fruta, apanhar cereja, por aí afora.
0: E então, essa casa é extraordinária. Abre então, é a primeira a abrir. Em que zona?
1: É Lamego mesmo, cidade.
0: E em que zona da cidade?
1: É, zona da cidade é Calçada do Desterro.
0: Calçada do Desterro, olha. Se fosse Desterro, Calçada do Desterro aqui em Lisboa, sabia onde é que ia, então. Agora aqui na Calçada do Desterro vejo é destroços. O que eu vejo em Lisboa é destroços. Ouça, oh, meu caro amigo, então bom dia mais uma vez.
1: Bom dia. Zé Candeias, eu por acaso não liguei para me ligar, é estranho, diga-me.
0: A você, no relacionamento que tem entre ouvinte e locutor, ainda estranha?
1: Não estranho nada. Isso não.
0: Então,
1: de forma
0: pronto.
1: Nenhuma.
0: Eu só que também queria saber, é uma pastelaria que abre tão cedo para dar logo o bem-estar a quem vai trabalhar, quer dizer que isto é só agora no verão ou também
1: no
0: inverno?
1: Não, é o ano inteiro.
0: E você conhece os donos lá da pastelaria?
1: Digamos que conheço-os por me servirem, mas não sei...
0: E o café, ouça, casas destas e Lamego que eu conheço, só apresentam assim, pronto, um café, ou essa montra já está cheia do bom e do melhor?
1: Recheada do bom e do melhor. Embora eu não tome pequeno almoço lá, como eu disse.
0: Não interessa, tanto, amigo. Quero só que me abra o apetite, está bem? Então, mas, ouça lá, a gente olha para uma montra daquelas e deve ver assim, desde

0: de pastéis a bolos, essas coisas todas, um encantamento, só apetece é comer.
1: Uma montra muito bonita, de tudo o que é pastelaria, pizzas, bola,
0: enfim,
1: e as pessoas vão comprar o seu bocadilho, como diz o espanhol, para comerem.
0: Você está-me a dizer o seu bocadilho, como diz o espanhol, só porque a Espanha ganhou. Só vou aceitar por isso, porque em Portugal vamos aí na bela Santos.
1: Eu de vez em quando gosto de falar um pouco de espanhol, porque aprendi com os montadores de Santaria Metálica, numa firma que eu trabalhei mais tarde, em que fui responsável pelas estruturas metálicas de supermercados. E então aprendi um pouco de espanhol.
0: Mas você aprendia espanhol só por estar com eles ou esteve eventualmente em Espanha?
1: Não, só por estar com eles.
0: Ai.
1: Estive em Espanha, mas visitar a fábrica apenas.
0: Ah,
1: vale,
0: muito bem.
1: Valeu.
0: Ah, sim, senhor.
1: Em então, Carinhanha, por exemplo, terra do vinho também.
0: Como é que se chama a pastelaria?
1: Doce Lamego.
0: Doce Lamego, muito bem. Olha, se tiverem a ouvir, um abraço, um cumprimento. O facto de abrirem cedo. Então, muita gente já a caminho do trabalho, nesta altura, apanha-se fruta aí na zona de Lamego?
1: Ainda não, mas há muito trabalho a fazer na agricultura, como fazer a monda, por exemplo, porque a maçã vai começar daqui a duas semanas a realgá-la, creio, a apanhar.
0: Portanto,
1: é uma cidade, os arredores de Lamego têm muita fruta.
0: E a maçã realgá-la é uma das boas maçãs aí da região.
1: Também.
0: E como é que se prevê aí os vinhedos dessa região? Os vinhedos, a vinha, como é que isso vai estar por
1: também,
0: aí?
1: Também está em evolução.
0: É?
1: A vinha também tem seu tratamento, está sim, senhora.
0: Muito bem. Ó, meu caro amigo, olhe, para desejar bons dias, início de semana. Você
1: obrigado,
0: é daqueles que também cumpre aqui com uma assiduidade das suas mensagens.
1: Quase,
0: e como é que vai ser o seu dia hoje?
1: Olha, neste momento eu vou regar um bocadinho de batata, que eu tenho aqui apenas um bocadinho, com tomate,
0: Portanto, também está no seu entretém, vai para a sua horta, então.
1: Exatamente.
0: Muito bem.
1: Tenho um tempo quando tomo os meus grandes banhos, mergulhos.
0: Isso é à tarde, que é quando está calor aí na zona, não?
1: Tipo, às vezes quando faz calor, tipo 9 horas já estou a tomar o meu primeiro banho.
0: Isso faz bem aos ossos, amigo, até o deixa direito. Oh, meu muito caro, bem. Um grande dia, tudo bom e um bom dia para Lamego.
1: Obrigado pela surpresa, José Candeias.
0: Foi um gosto, meu caro, bom dia.
1: Um abraço.
0: Outro.
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0: 213820033, 213820034, para os ouvintes virem em direto à rádio.
6: Bom dia, auditório Antena 1. Amigos Zé Candeias, fala José Santos, José Viseu. Para desejar uma boa semana para todos aqueles que estão em trabalho, também para aqueles que estão de férias, uma ótimas férias, sempre em segurança e juízo na estrada, que é aquilo que se vê cada vez menos e chega a uma conclusão, já há algum tempo, que o grande inimigo atualmente da condução está a deixar de ser o álcool e é o telemóvel. Bem, é um assunto bastante complexo, mas que não vem agora ao acaso, mas para quem anda na estrada, principalmente os pesados, conseguimos ter uma percepção de visão diferente dos ligeiros e o comportamento das pessoas é inadmissível. O telemóvel atualmente é o grande perigo, é o grande inimigo de quem anda na estrada. Porquê? Porque é o inimigo de quem bebe e de quem não bebe. O álcool é só inimigo de quem bebe. Mas pronto, passando à frente, é para desejar uma ótima semana para todos os nossos imigrantes espalhados pelo mundo. E parabéns à Espanha pela conquista do Mundial. Já agora também deixar aquele abraço fraterno e amigo a todos os bombeiros, principalmente os bombeiros voluntários de Loures, à qual eu pertenço. Mais uma semana a caminho de Oleiros, grande vila no distrito de Castelo Branco. É sem dúvida uma vila extraordinária. Um abraço da Candeias, um abraço.
0: Boa mensagem.
6: A todo mundo e juízo na estrada.
0: Portanto, deu para perceber a preocupação e de quem entende e de quem já testemunhou. Próxima.
7: Ora, muito bom dia.
0: Ora, viva.
7: José Candeias.
0: Ora, viva.
7: Aqui é o Lionel Alves, daqui do capital do Carnaval de Torres Vedras.
0: Ora, capital, nunca esquece.
7: É só dar aqui mais uma chega às estradas de Portugal, ou quem quer que seja.
0: Campeões nacionais.
7: Leite, continua tudo na mesma. Cheio de buracos, cada vez pior. Como eu costumo dizer já ao longo de uma machia de meses, há estradas do todo o terreno estão melhores do que esta.
0: Exato.
7: Aqui a passar aqui à aldeia onde a estrada está cortada metade de uma faixa, que logo junto ao Carvalhal, Freguesia e Torcifalos, cada vez está pior, está uma vergonha. Zé Candeias, mandei-te aí o vídeo do passarinho que o amigo falou há pouco. Gostava de ouvir o passarinho, está aí, se quiseres pôr.
0: Está bem. Abraço. Está bem, ok. Sim, senhora. Então, isto aqui pelo WhatsApp às vezes não faz ligação direta. Obrigado, mensagens aqui no WhatsApp 912-120-501. Bom dia, Rui Tristão. Um ótimo dia. Eduardo Caetano. Também o João Alves, aí na sua distribuição do Pão na Tocha. E o Manel e a Helena, vendedores de plásticos, vão para Pão de Sor. Olha, cumprimentam e eles estão nas Caldas da Rainha, que é sempre um mercado semanal, o Catarina, aliás, e o Carlos Ferreira, portanto, também nas suas ferragens, 912-120-501. Venha aí então a sua mensagem, como é que começa o seu dia?

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0: 6h29, a previsão do tempo para esta segunda-feira. No continente, vamos ter céu pouco nublado, muitas nuvens no litoral norte e centro até ao final da manhã. Pode até haver algum chuvisco e depois até também se prevê isto mais para a tarde, no Alto Minho, nas serras, aguaceiros fracos. Também nevoeiro em alguns locais. A previsão da Madeira é de um dia muito nublado, vento por vezes forte lá para o final da tarde nas terras altas e nos Açores, boas abertas. Aguaceiros fracos pela manhã no grupo ocidental e à tarde nos grupos central e oriental. Quanto ao estado do mar, aqui no continente, costa ocidental, ondas noroeste com 1 metro, temperatura da água entre os 19 e os 20 graus, no Algarve, ondas inferiores a 1 metro, com a água entre os 20 e os 21 graus. Máximas do ar, Bragança, Castelo Branco, Évora, Beja e Faro com 32 graus. Porto Alegre e Santarém 30, Braga, Vila Real, Viseu, Lisboa e Setúbal 29. Guarda e Coimbra 28, Leiria, Funchal, Porto Santo e Horta 26. 25 graus, Porto e Aveiro. 24, Viana do Castelo, Sines, Chagres, Santa Cruz das Flores e Ponta Delgada. E 23 de máxima, Penhas Douradas e também para Angra do Heroísmo. E com Miguel Soares, vamos a informação que ao longo da manhã irá ouvir em detalhe os avanços então com Miguel. Bom dia, Miguel.
1: Bom dia, José Candeias.
0: E começamos com o acesso ao ensino superior e as notas dos exames do nono ano. O que
1: as candidaturas
0: resta, tudo.
1: Ao superior arrancam hoje, são mais de 56 mil vagas, apesar dos problemas na fixação das pautas e nas classificações dos exames nacionais. A Associação de Professores de Física e Química alerta de resto esta manhã para um erro provável na classificação do exame do 11º ano, numa pergunta de escolha múltipla. A primeira fase do concurso nacional de acesso ao superior decorre até 6 de agosto. Os resultados deverão ser conhecidos no dia 23 e conta o Jornal Público só menos de um terço das camas prometidas para os estudantes universitários estão prontas. As obras do Plano Nacional para o Alojamento no Superior deviam acabar daqui a 2 meses, mas cerca de 60% dos projetos estão ainda por concluir. Depois da espera do fim de semana, os alunos do nono ano devem ficar hoje a conhecer quanto é que tiveram nos exames nacionais. As notas das provas de português e matemática vão ser publicadas apenas hoje, depois do adiamento decidido pelo EDUC, o Instituto de Educação e Avaliação, e vamos ter a reportagem esta manhã em escolas de Lisboa, Coimbra e Porto.
0: E vamos ter que falar do impacto do preço dos combustíveis.
1: Para isso vamos até um lar, perceber como é que a subida está a impactar na assistência aos idosos. Os preços sobem hoje cerca de 12 cêntimos no gasóleo e 6 na gasolina.
0: Entretanto, o Reino Unido com novo primeiro-ministro.
1: O rei Carlos III inigita hoje o novo chefe de governo britânico. Andy Burnham substitui Keir Starmer. É o 7º primeiro-ministro em Downing Street na última década. Vamos até Londres daqui a pouco.
0: Miguel, e os nossos vizinhos a esta hora devem estar a comemorar, provavelmente.
1: Olé, Espanha coroada campeã mundial de futebol depois de uma final em que o domínio sobre a Argentina foi avassalador, apesar de na finalização a pontaria dos espanhóis não ter estado muito afinada. De resto, o golo da vitória só surgiu já no prolongamento.
0: Entretanto, São Tomé e Príncipe também em foco, não é?
1: É, por causa das eleições, ficou decidida a primeira volta à eleição do Presidente da República de São Tomé e Príncipe. As primeiras projeções apontam para uma vitória clara de Carlos Vilanova, que renova assim o mandato presidencial.
0: Por fim, a Liga Portuguesa contra o Cancro vai até às praias e o que vai fazer, Miguel?
1: Vai alertar-se para os malefícios da exposição excessiva ao sol. Com o sol não se brinca, Rota da Prevenção, assim se chama esta iniciativa do Núcleo Regional do Sul da Liga Portuguesa contra o Cancro. Esta campanha de sensibilização vai durante um mês percorrer diversos locais, nomeadamente as praias dos distritos de Lisboa, Setúbal, Santarém, Porto Alegre, Évora, Beja, Faro, Leiria e Oeste. A ideia é passar, por exemplo, por praias marítimas, mas também fluviais, piscinas municipais, jardins e desenvolver várias atividades que sensibilizem as pessoas para os perigos de uma exposição excessiva ao sol.
0: Muito bem. Aqui ficou o destaque da informação. Depois das 7, tudo ao detalhe. Os destaques com Miguel Soares.
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0: Uma canção muito bonita aqui, Elisa, também, que se junta a voz, para além da Elisa, obviamente, aqui do Tiago Nogueira. 24 minutos para as 7 da manhã, não param aqui as mensagens. Ora, elas bem escritas e de voz, vamos lá,
1: muito
0: ao Dinâmica.
1: Bom dia, Antena 1, bom dia, viva. José Candeias, um grande abraço, que chega aí a Lisboa.
0: Chega, já cá chegou.
1: Aos 37 anos descobri que afinal o trabalho não mata. O que mata é falta de dinheiro, porque se nós tiver dinheiro não precisamos trabalhar. Um grande abraço a todos que estão na estrada, a todos aqueles que nos ouvem, não esquecem dos aposentados que estão a ouvir atentamente este programa. É um programa que abrange Portugal inteiro e não só, os nossos queridos imigrantes. Um grande abraço para eles, que sejam todos muito felizes e juntos somos um Portugal feliz.
0: Pois, juntos é que somos felizes. Um grande abraço também a Dão Gomes, ótimo dia, uma boa semana. A equipa do Intermarché Soteias deseja um excelente dia de aniversário ao nosso estimado chefe Bruno Inácio. E ao chefe Bruno Inácio, isto através da rádio, a galera toda, a mandar aí um abraço e um cumprimento. Ó chefe, paga-lhes lá aí assim depois um sumozinho. Sim, não há problema nenhum, pois não. Está bem. Vá, um abraço, bom trabalho aí para vocês. Isto é esta hora, seja machês, sem machês, isto deve estar aí montes de gente, portanto, a equipar tudo e alguns a ouvir e alguns aqui a mandar a mensagem. Marco, dê aí um abraço aqui de Marco, de quê? Do Zé Pedro, deve ser de Marco de Canaveses, exatamente, mas isto muda tudo, os dicionários, essas coisas, os corretores, que fez 5 voltas ao mundo a bordo do Cristal no setor hoteleiro, despertou a vir Lamego, porque tenho 10 anos da Dor Azul e todas as semanas passo no Dor até à barca fazendo as 5 barragens para cima e para baixo, as eclusas, né? José Pedro, se um destes dias combinarmos aqui uma grande conversa, porque só pode ser, aí vai ser aqui também uma dinâmica de saber essas voltas ao mundo e sempre aí embarcado. Qual é a sua especialidade? Cá para mim, isso é nível do comando. Será? Ora bem, a Maria Albuquerque manda um abraço para Fernando Albuquerque, padeiro de Óbidos, que é um fã aqui do programa. Então um abraço para o padeiro. E em especial, Jorge Albuquerque, que é irmão, que também é padeiro, em Vila Cova do Covelo, Penalva do Castelo. E isto é só padeiros, é o Fernando, então o Jorge Albuquerque. E você, Maria Albuquerque, é família ou poderá ser padeira?
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0: Muito bom dia, José Inácio.
12: Diga.
0: Como é que vai essa viagem?
12: Está tudo bem. Arrancamos logo pela manhã, pela fresquinha, tem de ser para mais uma semana.
0: De onde para onde?
12: Ora, de onde? Estão aqui da nossa capital de Lisboa até ali a Tarragona, Espanha.
0: E ainda são uns bons quilómetrozinhos, ó amigo.
12: Agora aproveitei, são uns bons quilómetros, sim senhor, e aproveito para cumprimentar aí todo o auditório, em especial o Sr. José Candeias e todos os colegas.
0: Você até me deixava, você deixava-me na estação de comboios de Tarragona e eu depois apanhava o comboio para Barcelona.
12: Pois fica logo ali ao lado.
0: É tudo na lona.
12: Badalona, Barcelona.
0: Ai, veja lá para onde é que lhe cai a boca, velho. Oh, meu amigo, veja lá. Você ainda pode ir para a Itália. Então, tem lá Ancona, que é uma cidade também muito bonita. Olha, meu caro.
12: Por acaso, não conheço. Só conheço mesmo ali aquela zona.
0: Ó, oh, José.
12: Aliás,
0: diga.
12: Aliás, eu trabalho para uma empresa portuguesa, do Fundão, transportador, mas, portanto, o transitário é mesmo espanhol, ali da zona de Lérida.
0: Então, quer dizer, o meu caro, começa, por assim dizer, o seu trabalho em Espanha ou começa em Portugal?
12: Digamos que...
0: Em termos de carga.
12: Termino porque... em Portugal, começo em Portugal, vou à Espanha, dou a volta e volto a Portugal, ali à minha residenciazinha, ali no Cacém.
0: E a nível de transporte é de tudo um pouco, José?
12: É, produtos alimentares, muitos produtos alimentares. É, portanto, neste momento, carreguei a nossa cavalozinha ali em Sesimbra e pronto, vamos levar para lá para transformar e portanto, de lá para cá, faço pão congelado, pronto, vários produtos para alimentação.
0: E isto quer dizer que são entre produtos portugueses e espanhóis, é uma troca ibérica então?
12: É uma troca ibérica, exatamente.
0: Vai mais daqui para lá ou vem mais de lá para cá?
12: Digamos que tanto vai daqui para lá, porque eu vou carregado para lá e venho carregado para cá, certo? Porque é um caminhão, normalmente nunca pode andar vazio um tipo de carro destes, não é? Mas digamos que...
0: Então quer dizer, pelo seu exemplo, as coisas estão equilibradas?
12: Sim, as coisas estão equilibradas, portanto, mas, portanto, a nível de produtos alimentares, portanto, eu acho que a Espanha está muito mais avançada em relação a Portugal, não é? Em produção tem uma produção que nós não temos, produção alimentar.
0: Há quantos anos?
12: Há muitos anos. Mesmo.
0: Olha, José, tem noção de quando hoje entrar em Espanha as coisas vão estar completamente diferentes?
12: A nível de...
0: Pense lá um bocadinho.
12: Pois, hoje a malta está toda contente.
0: Ah, dá para ver que não chegava lá.
12: Hoje a malta está toda contente.
0: Então está toda, claro, contente porquê?
12: Vamos lá, vê se eles carregam mais rápido.
0: Ah, né? Exatamente.
12: Está mais cedo.
0: Que viva Espanha! Ah, eu até gostei que eles ganham. É assim, eu nunca estive na Argentina e tenho também um gosto por tudo aquilo que ouço e pelo país que quero muito conhecer. Epá, mas vamos desculpar, é assim, a gente tem que apoiar é o vizinho, não é? Portanto, os outros são
12: eu
0: lá
12: também,
0: muito mais longe.
12: Eu acho que, portanto, eu por acaso vi os jogos, sim senhor, e acho que jogaram muito, muito, muito bem. Mereciam mesmo.
0: Foram muito irrequietos, pá. Foram.
12: Sim,
0: muito.
12: Mereciam mesmo a vitória.
0: Olha, meu amigo, para o que der e vier, naquilo que quisermos pensar, aí está um bom exemplo do que é um trabalho em grupo, não é?
12: Exatamente, exatamente.
0: Aí é que é. Ó, meu caro, então, ouça, hoje sai, tudo a correr bem, sexta-feira temos-lo cá, então.
12: Eu queria ver se sim, sexta, sábado estamos por aqui, sim. Para um merecido descanso e vamos iniciar uma semaninha de trabalho.
0: E férias, já pensou nelas? Claro.
12: Não, não, férias não, porque eu não tenho, este ano não tenho férias, porque eu trabalhava numa empresa do Fundão e estou nesta empresa recentemente. Recentemente, e como eu, portanto, sou novo na empresa, mas não sou novo como motorista, ainda não vou ter férias, mas para o ano, se Deus quiser, a gente há de lá chegar.
0: Ouça, mora no Cacém, fala-me numa empresa
12: do... Já falei com o Sr. José Candeias e o Sr. José Candeias na altura disse-me que eu andei ao contrário.
0: Até pode ser, mas...
12: O homem que andou ao contrário, eu vim da Cova da Beira para a capital viver.
0: E porquê é que foi ao contrário?
12: Portanto, são situações da vida.
0: Não, meu caro amigo, não. Nunca, é ao contrário, depende. É assim, se houvesse até muito mais gente que fizesse o percurso ao contrário e viver para a beira, aí é que a gente podia destacar. Porque a gente quer é a beira e o interior com muita gente. Agora, o facto de você ir, vir para aqui, venha... E é isso, exato, lá está. Eu notei que você era beirão. Claro, aí sim, aquele sotaquezinho. E você trabalha para uma empresa do Fundão, sim, é? Do Fundão?
12: Trabalhava.
0: Ah, trabalhava.
12: A empresa é do Fundão, o transportador é do Fundão. Eu sou da Covilhã.
0: Ah, ok.
12: A viver em Lisboa. Nunca saio mais propriamente.
0: De vez em quando, quando é que você vai ao Braseiro da Beira?
12: Sempre que posso. Sempre que posso. Sim. Adoro. Adoro a minha zona.
0: Você, claro, é mesmo, você é mesmo do fundo da Cova da Beira de onde?
12: Cova da Beira, Covilhã.
0: Mesmo, mesmo da cidade da Covilhã?
12: Ali, 7, 8 quilómetros ali ao lado.
0: Quando é que são as festas ali ao lado?
12: As festas, digamos que eu sou de uma freguesia que se chama Teixoso.
0: Teixoso, sim.
12: E as festas ali ao lado, propriamente, que é a Nossa Senhora do Carmo, e há vários tipos de festas ali, portanto é no 15 de agosto, e há muitas festas ali. Portanto,
0: eu quero que você diga da sua terra, que é essas que me interessa, porque são essas
12: terra,
0: são as suas.
12: Exatamente.
0: Então quando é que são as festas do Teixoso?
12: Ali, portanto, no dia 15, a Nossa Senhora do Carmo, uma das mais conhecidas ali da zona.
0: E isso é o encontro de muita gente da terra que vem de fora e da família também, não?
12: Muito imigrante mesmo, na altura que vem fazer, portanto, ver e assistir às cerimónias. Okay. Muita gente por ali, nessa altura, sim.
0: Meu caro amigo, espero uma semana cá e lá, mas principalmente seja uma boa semana. Tudo
12: também.
0: Bom para si e um grande abraço.
12: Queria aproveitar
0: bons quilómetros.
12: Para deixar aí os cumprimentos à malta amiga, se possível. Portanto, à malta amiga da Vidreira do Fundão, a todos os companheiros da roda, para vocês, um bom dia, uma boa semana. E vamos lá buscar ali mais uns alimentozinhos.
0: Por falar a irmos buscar mais uns alimentozinhos e por ser segunda-feira, o que é que acontece às segundas-feiras no Fundão?
12: Aquele grande mercado do Fundão.
0: Você ia para a parte dos queijos e eu ia para a parte do pão.
12: Ai, não me fale nisso.
0: Então,
12: e
0: pronto.
12: Aquele presentezinho, aquele queijinho maravilhoso, meu Deus.
0: Oh, José, acabou-se a conversa. Um abraço, boa viagem, tchau, até à próxima. Um grande abraço, amigo. E ao Mercado do Fundão à segunda-feira, já foi até muito melhor.
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0: Fábia Rebordão. Durante muitos anos, o nome Zambujal apareceu associado a notícias difíceis. Mas a realidade mudou, e mudou tanto que o bairro na Amadora, o bairro de Zambujal, bom dia, foi destacado pela ONU como o primeiro projeto de habitação social do mundo a assumir o papel de embaixador dos Objetivos de Desenvolvimento Sustentável. Apareceu nas notícias? Por detrás desta distinção estão famílias, associações, educadores, jovens e moradores que decidiram acreditar que era possível construir uma imagem diferente da sua comunidade. A notícia não é apenas sobre edifícios, é sobre pessoas, sobre crianças que hoje crescem numa realidade mais inclusiva, sobre vizinhos que organizaram projetos comunitários, sobre uma comunidade que passou de exemplo de problema a exemplo de solução. Uma das maiores vitórias de um bairro acontece quando deixa de ser conhecido pelos seus problemas e passa a ser reconhecido pelos seus sonhos. Portanto, muitos parabéns ao bairro do Zambujal, na Amadora, até por este reconhecimento mundial e único da ONU.
1: Muito bom dia, amigo Zé. Em vasto auditório, daqui fala Nuno Ligeiro. Só para dizer uma boa segunda-feira, uma boa semanada. Música de verão. Eu tenho uma música de verão que não tem nada a ver com o verão, mas lembro de ouvir a música com 9, 10 anos. E desde então, a música faz lembrar o verão. A música é Foram Cardos, Foram Prosas, dos Vital 10.
2: Da Manuela Moraguetes.
1: Não da original, que acho que é da Manuela Moraguetes. Não tenho a certeza, mas acho que sim.
2: É, é.
1: Mas a versão dos Ritual 10.
2: Os Ritual 10 também.
1: Onde estiver, quando ouço, faz lembrar o verão. Talvez com os meus 9, 10 aninhos a tenha escutado no verão e daí, pronto, tenho um bom dia, uma boa semana, um grande abraço.
2: Muito bem, não é que eu perguntei ao auditório e estou aqui já a escrever tudo, a anotar, uma canção portuguesa, em português, de verão, que tivesse marcado o seu verão, e esta lá está também o meu, Foram Cardos, Foram Prosas, da Manuela Borges. Aliás, o texto, a poesia é de Miguel Esteves Cardoso, e depois os Ritual Test também lhe deram uma volta. Obrigado, meu amigo Nuno Ligeiro, uma boa semana, estou a contar, estou a escrever. Próxima.
3: Muito bom dia, amigos da Candeias e redação.
2: E redação, é.
3: O meu cara quer mandar uma excelente semana a todos os colegas da Bujo 8 de Coimbra, a todos vocês da redação da Antena 1.
2: E da redação é
3: uma boa semana, que tudo corra bem. E não se esqueçam de visitar a cidade de Pombala, que vai haver o Bodo de Pombala.
2: O Bodo?
3: Vai começar esta quinta-feira e só vai acabar para quarta-feira que vem. Um grande abraço!
2: Oh, meu caro amigo, um grande abraço, tudo bom? Ei, epá, eu gostava de falar do Bodo de Pombal, estava na minha agenda. Mas se houver aí já algum propósito que me queiram fazer chegar aí da organização, é tudo muito mais fácil. Porque se eu vos contasse uma história, não tem a ver com o Bodo de Pombal, tem a ver com aquilo que eu às vezes quero fazer e a resposta que muitos portugueses não dão.
4: Bom dia, bom dia, bom dia! Zé Candeias!
2: Olha o Eliseu!
4: De cachorro, manda um abraço em especial para os dois padeiros. O Orrinho, mais conhecido aqui em Cachorro como Paraná. E o David, é o de Faro, viu? Foi eu aqui descendo a serra para ir para trabalhar com o Betão. Também um abraço aí, todos os motoristas da Bitoneira aí, que transporta o sonho e a realização do sonho dos ingleses, dos portugueses, de todos que estão construindo sua casa, seu lar.
2: Muito bem, muito obrigado, amigo. Tudo bom? Eu sou filho. Muito obrigado. Eu sou filho do Fernando. Trabalho com ele na padaria. Ai, agora estou a distribuir o pão porque ele está de férias. Ai, bem-me queria aparecer. Bem-me queria aparecer. Por fim, tenho aqui uma informação. Zé Candeias, acidente a seguir à ponte 25 de Abril, sul para norte, perto da saída, portanto da A5. O trânsito já está parado em cima da ponte. É o Paulo Francisco da Multiplacas que aqui informa. Obrigado, Paulo, muito obrigado mesmo. O nosso serviço de trânsito vai já tomar conta do assunto. E pronto, são as últimas desta emissão da segunda-feira. Miguel Freitas, depois das 6 da manhã. Desejo um ótimo dia, bom trabalho ou boas férias. Até amanhã às 5.

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1: Bom dia, são 7 horas no continente e na Madeira, 6 nos Açores. Manhã de segunda-feira, 20 de julho, os alunos do secundário começam hoje a escolher a universidade. Diogo Miguel Pereira, bom dia.
2: Bom dia, Miguel Freitas. É isso, arranca hoje o Concurso Nacional de Acesso ao Ensino Superior. Há mais vagas do que no ano passado, num processo que surge depois dos atrasos na fixação das notas. Era para ter acontecido na sexta, mas muitos alunos só souberam as notas dos exames durante o fim de semana. Também hoje, os alunos do nono ano vão saber quanto tiveram nos exames nacionais. É pelo menos essa a expectativa. Carlos Villanova continua. Os resultados provisórios dão conta de que o atual presidente de São Tomé foi o vencedor das presidenciais que aconteceram ontem. Espanha é campeã do mundo, venceu ontem na final a Argentina.
1: Agora estão 18 graus no Porto, 19 em Coimbra, 20 em Lisboa e em Faro. Nas ilhas, 19 graus no Funchal, estão 20 em Ponta Delgada. As notícias, edição de Diogo Miguel Pereira.
2: Os alunos do ensino secundário começam hoje a escolher universidades. Arranca esta segunda-feira o Concurso Nacional de Acesso ao Ensino Superior. Depois dos atrasos com a correção dos exames e de as notas terem chegado ao longo do fim de semana. Oriana Barcelos.
3: O processo fica marcado pelas dificuldades na correção das provas, este ano pela primeira vez feita em formato digital. Por causa desses problemas, houve alterações nas datas de correção e de fixação de pautas, elas foram adiadas, mas mesmo assim não foi suficiente. Os alunos deveriam ter tido acesso às notas na sexta-feira, mas muitos só foram sabendo das classificações durante o fim de semana e mesmo assim com erros. O Instituto de Educação, Qualidade e Avaliação, o Educa, informou as escolas este domingo de um erro de exportação que resultou na atribuição de notas erradas a alguns alunos. O Educa pede-lhes que voltem a consultar os dados. Há outros problemas a serem relatados, inclusive nomes trocados, e na disciplina de Físico-Química do 11º ano, os professores detectaram um erro na classificação de uma pergunta que pode levar a que as provas tenham de ser revistas. Por causa dos problemas nos exames nacionais, espera-se que aumentem este ano os pedidos de reapreciação das provas. Hoje é o último dia para pedir essa consulta dos exames.
2: Uma situação que tem estado debaixo de várias polémicas. Logo, o Ministro da Educação vai dar uma conferência de imprensa precisamente sobre os exames nacionais. É uma conferência de imprensa que está marcada para o meio-dia. Quem também esperou pelas notas foram os alunos do nono ano e só hoje devem ficar a conhecer o quanto é que tiveram nos exames nacionais. As notas dos exames de português e matemática deveriam ter chegado na sexta-feira, mas vão apenas ser publicadas no dia de hoje. É pelo menos essa a expectativa. O Educa, que é o Instituto de Educação e Avaliação, decidiu adiar as publicações das notas para hoje, para poder dar prioridade durante o fim de semana aos exames do ensino secundário, precisamente por causa do Concurso Nacional de Acesso ao Ensino Superior, que arranca então no dia de hoje. E apenas um terço das camas que estão prometidas para alojamento de estudantes acabaram por estar prontas. As obras do Plano Nacional para o Alojamento do Ensino Superior deviam acabar daqui a 2 meses, mas cerca de 60% dos projetos ainda estão por concluir. O Jornal Público escreve esta manhã que há 53 obras terminadas e 81 ainda na fase de construção. Este plano previa mais de 18 mil camas para os estudantes do ensino superior, mas nesta altura só estão prontas pouco mais de 5 mil camas. As obras concluídas já custaram 129 milhões de euros. O investimento previsto era de quase 470 milhões. Em São Tomé e Príncipe, Carlos Villanova deve continuar à frente do país depois da vitória nas presidenciais de ontem. Os resultados ainda não estão fechados, mas a contagem já feita revela que a vitória já não deve fugir ao atual presidente, Frederico Pinheiro.
0: Os primeiros dados preliminares apontam para uma votação a rondar os 57% em Carlos Villanova. O atual presidente da República consegue assim a reeleição logo à primeira volta, já que Nito Abreu, outro dos principais candidatos à vitória, fica-se pelos 41%. Já a abstenção registra uma forte subida em relação aos atos eleitorais anteriores, deverá ficar-se pelos 70%. Com estes resultados, Carlos Villanova vai ficar mais 5 anos à frente do país africano, ele que tinha pedido isso mesmo durante a campanha eleitoral, defendia estabilidade à frente da presidência da República para conseguir bons resultados ao nível do crescimento económico e resultados sociais neste país africano.
2: O enviado especial a São Tomé e Príncipe, Frederico Pinheiro, Carlos Villanova, é presidente desde 2021, voltou a ir a votos ontem numas eleições presidenciais com menos eleitores do que o esperado, segundo uma análise que foi feita pela Comissão Eleitoral de São Tomé e Príncipe. O verão chama a idas à praia e também a banhos de sol, mas a Liga Portuguesa contra o Cancro pede que se tenha cuidado com o cancro da pele. Para isso, o Núcleo Regional do Sul da Liga Portuguesa contra o Cancro está a promover, a partir de hoje, mais uma campanha de sensibilização para o cancro da pele. Chama-se Com o Sol Não Se Brinca, rota de prevenção. E durante o mês, a Liga vai, por isso, percorrer diversos locais dos distritos de Lisboa, Setúbal, Santarém, também Porto Alegre, Évora, Beja, Faro, Leiria e também Oeste. A ideia é passar, por exemplo, por praias marítimas e fluviais, também piscinas municipais, jardins e desenvolver várias atividades. Uma delas, explica a Sheila Brito, gestora de projetos do Departamento de Prevenção Primária da Liga Portuguesa contra o Cancro, envolve, por exemplo, tirar fotografias.
4: Uma atividade que é um fotomaton, uma câmara com atividade UV, onde no fundo a pessoa poderá ver qual é o efeito quando aplica o protetor solar, ou seja, a diferença entre ter e não ter o protetor solar. Se a pessoa não tiver aplicado protetor solar, tiramos uma fotografia antes, depois providenciamos o protetor solar, a pessoa coloca uniformemente o protetor solar e vê a diferença, ou seja, vai ficar com a cara escura da proteção, da barreira de proteção conferida pelo protetor solar. E esta recordação, esta fotografia, pode ser levada para casa como forma de recordação de perceber o impacto que o protetor solar tem. Para além disso, para quem já tem o protetor solar, podemos ver se ele está efetivamente a surtir efeito e se está uniformemente espalhado.
2: Segundo a Organização Mundial da Saúde, são diagnosticados atualmente cerca de 1,5 milhão de novos casos de cancro da pele em todo o mundo. Em Portugal, estima-se que surjam aproximadamente 13 mil novos casos todos os anos. A Liga Portuguesa contra o Cancro tem, por isso, 6 recomendações nesta campanha. Sheila Brito, ouvida pela Antena 1, deixa aqui à Rádio Pública algumas delas.
4: Falamos, essencialmente, de aplicação de protetor solar. Deve ter um fator de proteção mínimo de 30, deve ser reaplicado de 2 em 2 horas e sempre que se dê um mergulho numa piscina ou que, no fundo, se dê um mergulho no mar ou até que se tenha transpirado muito. Portanto, aqui o momento de reaplicar de 2 em 2 horas é realmente muito importante. E nós temos a nossa campanha da Bula do Sol, que uma das informações que contempla é exatamente a quantidade de protetor solar que devemos aplicar em cada zona do nosso corpo para ficarmos devidamente protegidos. Por outro lado, utilizar aqui o chapéu de abas largas. Porque as abas largas? Porque protege mais a nossa cara, a zona das orelhas e também do pescoço, comparativamente a um chapéu. E beber muita água, principalmente quando temos ondas de calor com temperaturas muito elevadas.
2: Além também de usar óculos de sol, roupa adequada com tonalidades mais escuras, procurar sombra e evitar a exposição nas horas de maior calor, são as recomendações deixadas pela Liga Portuguesa contra o Cancro, que está a partir de hoje com uma campanha por causa do cancro da pele, chama-se Com o Sol Não Se Brinca, rota de prevenção. Há 15 concelhos dos distritos de Vila Real, Bragança, Castelo Branco, Guarda e Faro, que estão hoje em perigo máximo de incêndio rural. Foi decretado pelo Instituto Português do Mar e da Atmosfera, que prevê temperaturas acima dos 30 graus no sul do país. No futebol, a Espanha sagrou-se campeã do mundo. Venceu ontem, na final, a Argentina por 1-0. O golo foi de Fernando Torres e já no prolongamento, vamos ao filme do jogo, à boleia do relato aqui da Antena 1.
5: Olé! colocado ao centro, as peças dispostas no tapete verde do MetLife Stadium, contagem decrescente para o apito inicial e a partir de agora está a contar Argentina-Espanha, a final do

0: ao intervalo, a sexta final a ficar com o nulo ao fim de 45 minutos, todas nos últimos 36 anos.
1: Viva España! 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
0: Enzo Fernández a ser expulso na final frente à Espanha, e a Argentina vai jogar com 10 durante 30 minutos.
1: E España é la mejor.
0: Porra, levantou a bola larga, segundo posto, cabeceamento, vai marcar a Espanha, golo, golo, golo!

0: relato de João Santos Correia, relato da Antena 1 desta final que foi vencida pela Espanha. Ora, aqui ao lado, no país vizinho, em Espanha, como ouviram as rádios esta partida? Vamos também ouvir o essencial desses relatos.
1: Bola para Lamine Yamal, aparece Lamine Yamal que la toca com Pedro Porro, no segundo palo, pode chegar, e remate atrás, remata,
0: um momento.

Viu ligação a uma Almada-Lisboa, já então demora a partir do Feijó, isto porque junto à saída para as Amoreiras houve então um acidente, está por esta altura resolvido, mas deixou o trânsito bastante acumulado e por isso mesmo as filas estão então a partir do Feijó. No Alentejo, também na A2, no sentido Lisboa-Algarve, ainda está em fase de resolução o acidente grave que ocorreu ao quilómetro 82, é na zona de Alcácer do Sal, ainda decorrem trabalhos de remoção das viaturas e por isso mesmo o trânsito ainda com paragens à passagem pelo local. Já no Porto, a esta hora...

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0: aprovado nos exames nacionais. É pelo menos essa a expectativa. A publicação das notas deveria ter acontecido na sexta-feira. Foi adiada, muito também por causa dos exames do ensino secundário que foram divulgadas no fim de semana, para que hoje pudesse arrancar o concurso nacional de acesso às universidades. Há mais vagas do que no ano passado, num processo que surge depois dos atrasos na afixação das notas. O Reino Unido prepara-se para ter hoje um novo primeiro-ministro. Andy Burnham vai substituir Keir Starmer no cargo, vai ser recebido hoje pelo presidente, pelo rei de Inglaterra. A Rússia atingiu reservatórios de combustível no porto de Odessa durante a noite.
1: Estão agora 20 graus no Porto, 21 em Coimbra, em Lisboa, em Faro e também no Funchal. Ponta Delgada está com 19 graus. As notícias, edição de Diogo Miguel Pereira.
0: Os alunos do nono ano devem ficar hoje a conhecer quanto é que tiveram nos exames nacionais. As notas de português e matemática já deveriam ter chegado na sexta-feira, mas vão apenas ser publicadas no dia de hoje, muito por causa também dos exames do ensino secundário. Seguimos para Coimbra, nesta edição às 8 da manhã. Vamos até à Escola Básica e Secundária da Quinta das Flores. Está lá a repórter Carolina Ferreira. Carolina, a escola abre agora às 8. Já há alunos a esta hora ainda à porta para consultar essas notas?
2: Primeiro é preciso que, de facto, as pautas sejam publicadas. A indicação era de que isso acontecesse até ao início da manhã, mas para que tal chegue a concretizar-se, é preciso primeiro que os ficheiros cheguem. E a pergunta que se impõe, Rui Bento, diretor da escola, os ficheiros já chegaram?
3: Não. Agora estive a ver, antes de me fazer essa questão, ainda não chegou o ficheiro, neste caso, do nono ano. Nós já temos a versão do ENEP, da aplicação que importa o ficheiro, mas não temos ficheiro. Estamos a aguardar pacientemente. Agora, se eles querem que nós a fixemos até às 9h30, o tempo está a ficar curto. Para que isso aconteça, às 8h30.
2: Receia que se possa repetir aqui um cenário como o de sexta-feira passado?
3: Provavelmente. Mas é mais complicado, porque amanhã já há uma prova de português, no nono ano. Para os alunos que o provarem, teriam que ir amanhã. Tinham que se inscrever ainda hoje na plataforma PIEP e amanhã a ter a volta de chamada para fazer a prova. Acho que é assim muito complicado.
2: Quanto ao processo do 12º ano, está fechado nesta escola? Ainda há alterações?
3: Nesta escola está fechado. Aliás, está fechado, exceto duas situações. Uma, um aluno que fez em computador e, portanto, não foi classificado ainda. Porque houve aqui uma falta de comunicação por parte dos juniores ao exames, como é que devia ser o procedimento para essas provas. E depois há uma aluna que também ficou sem classificação devido a um erro de QR Code. Mas já o enviei há mais de duas semanas e não sei o que é que se passa. Do resto está tudo.
2: Muito obrigada.
3: Não tenho provas suspensas neste momento.
2: Muito obrigada. Então, depois dos problemas e dificuldades com a publicação das classificações dos exames do 12º ano, hoje a expectativa é saber como é que vai decorrer o processo com as pautas do nono ano. Para já, ainda não há ficheiros aqui.
0: E o silêncio a ser o destaque nessa escola, que reportagem de Carolina Ferreira, ainda não há notas em Coimbra, não há por isso também alunos à espera para as consultar. Vamos agora até ao Porto, à escola EB23 Soares dos Reis, na cidade de Vila Nova de Gaia, no Amaral. E aí, já há notas publicadas?
4: Não há notas, pelo menos que haja conhecimento. Há silêncio, como referias no direto de Carolina Ferreira, um silêncio apenas cortado neste momento pela cara de ansiedade de Gabriela Diniz. Parou há pouco o carro, está a olhar. Recebeu um e-mail ontem desta escola?
5: Sim, à noite.
4: Dando conta de que hoje haveria notas?
5: Sim, que receberam ontem e hoje estaria disponível.
4: E não foi indicada a qualquer hora para isso?
5: Não, ainda não. Aí estou vindo antes de trabalhar, para ver.
4: Às 8 da manhã veio com o filho, que é aluno do nono ano. O seu nome, desculpe?
6: Arthur.
4: Arthur, está com alguma ansiedade?
6: Não. Não.
4: De qualquer forma, da nota que tiver hoje a português e a matemática, depende se vai à segunda fase ou não, não é?
6: É amanhã. Sim.
4: Que é?
6: Amanhã.
4: Amanhã. Neste momento ainda não tem conhecimento desta. Da classificação que teve?
6: Sim. Não tenho conhecimento.
4: Muito bem. São duas pessoas, mãe e filho, passaram por aqui. Três também que entraram, dirigiram-se aos serviços administrativos e saíram dizendo: ainda não há notas, vou passar mais tarde. Na EB23, Soares dos Reis, em Vila Nova de Gaia, houve esse e-mail enviado ontem aos encarregados de educação, dando conta de que hoje seriam conhecidos os resultados dos exames de matemática e português aqui nesta escola. Hoje, mas sem hora marcada.
7: Uhum. A reportagem de Nuno Amaral em Vila Nova de Gaia, na escola EB23 Soares dos Reis. Também aqui as notas ainda não chegaram, as escolas já abriram, os pais já lá estiveram, também os alunos, mas para já ainda nada de notas. A segunda fase dos exames começa também amanhã, terça-feira. E os alunos do secundário começam hoje a escolher universidades. Arranca esta segunda-feira o concurso nacional de acesso ao ensino superior, depois dos atrasos com a correção dos exames e depois também de as notas terem chegado mais tarde do que estava previsto. Em vez de terem surgido todas na sexta, algumas estenderam-se durante o fim de semana. Oriana Barcelos.
8: O processo fica marcado pelas dificuldades na correção das provas, este ano pela primeira vez feita em formato digital. Por causa desses problemas, houve alterações nas datas de correção e de fixação de pautas, elas foram adiadas, mas mesmo assim não foi suficiente. Os alunos deveriam ter tido acesso às notas na sexta-feira, mas muitos só foram sabendo das classificações durante o fim de semana e mesmo assim com erros. O Instituto de Educação, Qualidade e Avaliação, o Educa, informou as escolas este domingo de um erro de exportação que resultou na atribuição de notas erradas a alguns alunos. Há outros problemas a serem relatados, inclusive nomes trocados. Na disciplina de Físico-Química do 11º ano, os professores detectaram um erro na classificação de uma pergunta que pode levar a que as provas tenham de ser revistas. Tudo isto pode levar também a um aumento dos pedidos de reapreciação de provas, ao mesmo tempo em que há candidaturas ao ensino superior. As candidaturas à primeira fase começam hoje, vão até 6 de agosto. Há quase 57 mil vagas abertas.
7: Logo, o Ministro da Educação vai dar uma conferência de imprensa sobre esta polémica toda relacionada com os exames. Está marcada para o meio-dia. Apenas um terço das camas prometidas para o alojamento de estudantes estão prontas. As obras do Plano Nacional para o alojamento do ensino superior deviam acabar daqui a 2 meses, mas cerca de 60% dos projetos ainda não foram concluídos. O Jornal Público escreve esta manhã que há 53 obras terminadas e 81 ainda na fase de construção. Este plano previa mais de 18 mil camas para os estudantes do ensino superior, mas nesta altura estão prontas pouco mais de 5 mil. Um rapaz de 13 anos morreu, outras 3 pessoas ficaram feridas com gravidade em Salamanca durante as comemorações da vitória de Espanha no Campeonato do Mundo de Futebol. Uma fonte onde estavam dezenas de adeptos cedeu por causa do peso e uma pedra acabou por atingir este adolescente, que não resistiu depois aos ferimentos. Este incidente aconteceu em Cidade Rodrigo. Dentro das 4 linhas, a Espanha venceu a Argentina na final do Campeonato do Mundo. O golo de Ferran Torres apareceu já durante o prolongamento. A Espanha conquista assim o segundo campeonato do mundo 16 anos depois. O Estado reconhece não ter havido fundamento para a exoneração da antiga presidente do Centro Cultural de Belém, Francisca Carneiro Fernandes, ao contrário do que a então ministra da Cultura, Dalila Rodrigues, alegava no despacho de exoneração. Não houve, diz o Estado, qualquer falta ou inadequação no desempenho das funções inerentes ao cargo. O acordo a que a antiga presidente do Conselho de Administração do CCB chegou em maio com o atual Ministério da Cultura e a que o Jornal Público teve acesso, determina que são devidas a Francisca Carneiro Fernandes as remunerações que deixou de receber desde novembro de 2024 a abril deste ano pelo exercício de funções como vogal do Conselho de Administração da Empresa Municipal Gol Porto, Gestão e Obras do Porto. Ao Estado caberá também ainda pagar as custas judiciais deste processo, cerca de 30 mil euros. O Reino Unido prepara-se para ter hoje como o novo primeiro-ministro. Andy Burnham substitui Keir Starmer no cargo. Vai ser hoje indigitado pelo rei Carlos III. Ouvida esta manhã, no fuso horário, aqui na Antena 1, Catarina Liberato, especialista em política externa britânica e professora na Universidade de Kent, explica que, apesar de serem do mesmo partido, o Partido dos Trabalhistas, Andy Burnham chega com novas ideias.
9: Burnham é um político um bocadinho diferente de Starmer, tem um estilo um bocadinho diferente, é muito mais comunicativo e isso tem sido já apontado como um dos pontos mais positivos, mas apesar de ser do mesmo partido, partido, o Partido Trabalhista de Starmer, vem já aqui, já tem vindo a indicar nas últimas semanas, principalmente no seu discurso de sexta-feira, quando tomou posse enquanto líder do Partido Trabalhista, de que vai fazer aqui algumas escolhas diferentes, nomeadamente muito focadas no custo de vida, em melhorar o custo de vida para a população, no crescimento económico, claro, mas também com aqui algumas políticas mais ligadas àquilo que é o childcare, portanto os cuidados infantis, as creches e o apoio às populações.
7: Catarina Liberato, ouvida nesta manhã no fuso horário aqui da Antena 1, Andy Burnham é o novo primeiro-ministro britânico, vai ser indigitado hoje pelo rei Carlos III. A Rússia atingiu reservatórios de combustível no porto de Odessa durante a noite. As autoridades ucranianas revelam que foi atingido um navio de bandeira da Guiné-Bissau carregado com milho e tripulação da Índia e da Síria. 8 tripulantes foram resgatados, mas há notícia da morte de pelo menos 10 pessoas. Assim adianta esta manhã a Autoridade Marítima Portuária. Moscovo acusa, entretanto, a Ucrânia de ter lançado 400 drones, de ferir 2 pessoas durante esta noite na região da capital russa e também de ter incendiado e danificado vários edifícios. Em São Tomé e Príncipe, Carlos Vila Nova deverá continuar à frente do país depois da vitória nas presidenciais. Os resultados ainda não estão fechados, mas a contagem feita até agora dá conta, Frederico Pinheiro, de que a vitória já não vai fugir ao atual presidente.
10: Os primeiros dados preliminares apontam para uma votação a rondar os 57% em Carlos Vila Nova. O atual presidente da República consegue assim a reeleição logo à primeira volta, já que Nito Abreu, outro dos principais candidatos à vitória, fica-se pelos 41%. Já a abstenção registra uma forte subida em relação aos atos eleitorais anteriores, deverá ficar-se pelos 70%. Com estes resultados, Carlos Vila Nova vai ficar mais 5 anos à frente do país africano, ele que tinha pedido isso mesmo durante a campanha eleitoral, defendia estabilidade à frente da Presidência da República para conseguir bons resultados ao nível do crescimento económico e resultados sociais neste país africano.
7: É o que nos conta o enviado especial a Santo Meio Príncipe, Frederico Pinheiro. Carlos Vila Nova

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0: dos exames do nono ano. A expectativa é que sejam afixadas ainda durante a manhã de hoje. É pelo menos isso que acredita Filinto Lima, ouvido pela Antena 1. Nós vamos à escola, nesta edição, às 9 da manhã. Para alertar para os efeitos do novo pacote de arrendamento aprovado pelo Governo, o movimento Porta a Porta, Casa para Viver, sai à rua a partir de hoje, vai andar pelo país todo, arranca na cidade do Porto. Apanhamos nesta edição às 9 o comboio no Algarve, onde os comboios antigos foram substituídos por comboios elétricos em toda a linha.
1: Agora estão 21 graus no Porto e em Coimbra, 22 em Lisboa, 23 graus em Faro. Quanto às ilhas, Funchal está com 22 graus, Ponta Delgada com 20. As notícias, edição de Diogo Miguel Pereira.
0: Pais e alunos aguardam durante esta manhã pelas notas dos exames do nono ano. São os exames de português e também de matemática. Estas notas deveriam ter sido afixadas na sexta-feira, mas o prazo foi adiado para hoje, para que se pudesse dar prioridade ao ensino secundário. Fomos às escolas às 8, voltamos a elas às 9 da manhã nesta edição. Começamos pela escola em Vila Nova de Gaia, é B23 Soares do Reis. Está connosco em direto o repórter Nuno Amaral. Nuno, já há notas afixadas aí nessa escola a esta hora?
2: Não, ainda não. Há sim gente à espera. Neste caso, alunos do nono ano, alguns acompanhados pelos pais que estão dentro da escola, numa sala, à espera que saiam essas notas. Eu há pouco, sem microfone ligado, uma vez que ainda não há direção, a direção ainda não está nesta escola, queria dizer, sem microfone ligado, estive a conversar com alguns dos pais lá dentro, que já vão demonstrando algum cansaço, uma vez que quem quiser ir à segunda fase para este exames de português e matemática, notas que devem ser conhecidas hoje, tem exame amanhã. Estão lá dentro, aqui à entrada da escola, as pessoas vão chegando e a pergunta é óbvia, já há notas. A resposta do funcionário que está aqui na portaria é não, mas a qualquer momento podem sair. A qualquer momento é estimativa que não se pode traduzir em tempo cronológico, porque alguns pais, como ouvimos às 8, que à saída diziam, a escola diz que não tem neste momento qualquer previsão. Esta escola é a B23, Soares dos Reis, enviou ontem e-mails para os encarregados de educação dos alunos do nono ano para virem hoje de manhã à escola ver as notas de matemática, dos exames de matemática e português, notas que às 9 da manhã ainda não estão afixadas.
0: Apesar da expectativa de serem afixadas esta manhã, na reportagem de Nuno Amaral na EB23 Soares dos Reis, em Vila Nova de Gaia, há pouco aqui no Ponto Central da Antena 1, o presidente da Associação de Diretores das Escolas Públicas acredita que as pautas, com as notas de português e também de matemática do nono ano, vão estar publicadas até às 9:30. Filinto Lima diz que os ficheiros chegaram às escolas durante a madrugada e por isso as pautas ainda estão, em alguns casos, a ser trabalhadas.
3: Os ficheiros estão a chegar às escolas, muitos deles já chegaram durante a madrugada. Eu estou convencido que nós agora, os diretores, estão, portanto, a produzir as pautas e elas serão afixadas, a pedido do Educa, até às 9:30. Portanto, há que aguardar mais algum tempo. As secretarias das escolas abrem normalmente 8 horas, 8:30 e há uma até às 9, mas vamos tentar tudo por tudo e penso que iremos conseguir, na maior parte das escolas que estão na sua totalidade, às 9:30, pelo menos a essa hora, ou até essa hora, os nossos alunos do nono ano poderem consultar as classificações que obtiveram nas provas finais de matemática e de português e depois para transitarem para o 10º ano.
0: É a expectativa de Filinto Lima, até às 9:30 esses resultados possam ser publicados das provas do nono ano. O presidente da Associação de Diretores das Escolas Públicas classificou o fim de semana como sendo de loucos, expliquem que foi preciso lidar com os atrasos e com os erros na correção dos exames. Acredita que Filinto Lima que este modelo de correção digital veio para ficar, mas é mesmo preciso mudar a forma como foi implementado.
3: Os alunos estavam mesmo muito ansiosos e nós terminamos com ansiedade, embora ainda há resquícios, portanto, de situações que não estão devidamente acalculadas, como é o caso da nota de físico-química, dessa classificação, que hoje terá uma nova versão. Claro que essa situação tem tudo a ver com o modelo que está a ser usado na correção destas provas. Eu penso que é um modelo que veio para ficar, mas não deste modo. O processo de digitalização tem que ser alterado, com certeza, e a plataforma tem que ser amiga dos professores. E esta plataforma que nós usamos, em muitos casos, foi verdadeira inimiga do trabalho dos nossos professores.
0: Filinto Lima, no ponto central desta manhã, aqui na Antena 1, a dar conta desse fim de semana. Seguimos para Coimbra, vamos ao encontro da Carolina Ferreira, está na Escola Básica e Secundária da Quinta das Flores. Carolina, há alunos do nono ano que vão ver as notas, há também alunos do secundário, certamente também, que começam a tratar, por exemplo, da candidatura ao ensino superior. Como é que está a ser amanhã aí nessa escola? No caso, por exemplo, do nono ano, as notas a esta hora já estão afixadas?
4: Ainda não estão afixadas, mas tivemos a confirmação já depois das 8h30 de que o ficheiro com essas notas das provas finais do nono ano já chegou aqui à escola, portanto será o tempo necessário para que as pautas sejam devidamente preparadas, impressas, assinadas e depois então aqui expostas. A grande agitação que se vive nesta escola esta manhã é composta sobretudo por alunos e pais do 12º ano, neste caso então que preparam essa candidatura para acesso ao ensino superior. Há quem nesta fila longa aproveita o tempo para jogar às cartas. Leonor Madeira agora não está propriamente a jogar, mas tem as cartas na mão, ainda há pouco baralhava este jogo do Uno. É preciso um bocadinho mais de paciência neste processo.
5: Sim, acho que é sempre um processo um bocadinho ansioso para quem está agora a perspectivar entrar na universidade. E principalmente com todos os processos que têm sido bastante complicados ultimamente, acho que traz alguma ansiedade para os alunos.
4: Esta é a fila para a Secretaria. O que é que em concreto vem aqui a tratar quando as portas abrirem, segundo o que está previsto, às 9h30?
5: Pedir a ficha antes para me poder candidatar à universidade agora na primeira fase e também pagar a segunda fase para a inscrição, para ir, porque alguns resultados às vezes saem um bocadinho ao lado.
4: Esta é uma aluna que quer candidatar-se à medicina, está aqui acompanhada pela mãe, Licínia Madeira. Como é que a mãe tem vivido também estes dias junto com o seu filho?
6: Com calma, principalmente para também passar um bocadinho de tranquilidade a ela, não é? Porque para já é um processo que não depende de nós. E já é um ano complicado de mudança. Eu acho que tranquilidade é o principal. Então é isso que eu tento passar.
4: E ela ficou feliz com os resultados, ainda assim com vontade de ir a melhorar qualquer coisa na segunda fase?
6: Sim, houve uma melhoria que ela já traz a nota do ano anterior da primeira fase e aí não foi aquilo que ela esperava. Mas o resto dos exames, que ela fez 3, sim, correu bem, as notas pronto, acabaram por sair e sim, correram bem.
4: Muito obrigada. Aqui então uma tranquilidade nesta espera, enquanto não abre a Secretaria da Escola. E também num dia em que se aguardam a qualquer momento esse momento da fixação das pautas do nono ano.
0: Nessa escola em Coimbra, a Escola Básica e Secundária da Quinta das Flores, os alunos do 12º ano começam a tratar da vida para o ensino superior. O concurso abre no dia de hoje. Quanto aos alunos do nono ano, ainda esperam pelas notas dos exames de português e também de matemática. Está previsto que sejam publicadas ainda durante esta manhã. Logo ao meio-dia, há uma conferência de imprensa por parte do Ministro da Educação. Seguimos agora até ao Algarve. Entramos no comboio. O comboio novo, isto porque os antigos foram substituídos por elétricos em toda a linha do Algarve. Deixam assim de circular as automotoras a diesel. As primeiras viagens aconteceram no dia de ontem. Em direto neste noticiário está o Mário Antunes na estação de Faro. Mário, como é que foi recebida nessa mudança?
7: Bom, foi recebida de duas formas. Primeiro, paulatinamente algumas pessoas foram dando conta dessa substituição das velhinhas unidades triplas diesel. Uma delas está à minha frente, numa linha que já é aqui terminal. Já não há comboios a diesel a circular na linha do Algarve. Ontem iniciaram, digamos, na totalidade e depois de umas experiências feitas ao longo, sobretudo das últimas duas semanas, umas unidades elétricas, comboios de cor diferente, as velhinhas luzes azuis do Algarve estão agora encostadas de um lado e do outro desta estação, provavelmente também em Vila Real de Santo António e Lagos, as estações terminais. Circulam agora essas unidades elétricas de cor amarela, metálicas, fabricadas há várias décadas na Sorefam, foram sofrendo melhorias e essas unidades já estiveram ao serviço de outras linhas. Há também uma novidade, é que estas unidades simples diesel, elas na verdade, antigas como são, não vão parar. Irão reforçar outros serviços noutras linhas, designadamente no Oeste e no Alentejo, é pelo menos essa a informação avançada pelas infraestruturas de Portugal. As viagens de Lagos a Vila Real de Santo António vão eliminar uma coisa que acontecia até aqui, transbordo em Faro, ou seja, já pode haver ligações diretas sem qualquer paragem na mudança de comboio nesta estação, o que era sempre fundamental, não fossem as viagens terminais em Faro, por exemplo, para quem vinha de Vila Real de Santo António ou de Lagos, essas ligações passam a ser diretas. Também há uma oferta, digamos, na capacidade, porque estas unidades também têm mais lugares, quer em pé, quer sentados, passam para 536 lugares. Neste momento, não há nenhum desses regionais parado ou a circular ou em vias de sair da estação. O próximo chegará de Vila Real de Santo António aqui às 9h35. Há sim uma grande azáfama, porque vai sair um Intercidades dentro de instantes a caminho de Lisboa. Seja como for, a linha estava já eletrificada há bastante tempo, faltava cumprir esse desígnio. Muitas vozes se levantam contra o facto destas serem unidades, também elas já antigas, já muito usadas noutras linhas, as que chegaram ao Algarve. Havia expectativa de que pudesse ser material novo circulante, mas essa é uma expectativa, creio eu, que todo o país, em todas as linhas, espera. E, portanto, neste momento, o que se pode dizer é que as pessoas aproveitam estas ligações, sobretudo para experimentar uma, digamos, um transporte do ponto de vista do carbono mais eficiente e mais amiga do ambiente.
0: E certamente também mais silenciosa. A reportagem de Mário Antunes na estação de Faro, a eletrificação total da linha do Algarve, novos comboios que já circulam. O movimento Porta a Porta, Casa para Viver, sai à rua a partir de hoje num periplo nacional que pretende alertar para os efeitos do novo pacote de arrendamento que foi aprovado este mês pelo Governo. André Escoval, o porta-voz, espera uma grande mobilização em torno dessa questão. Acredita que com um protesto generalizado será possível forçar o Governo a reverter o caminho, tal como aconteceu com o pacote laboral.
8: Nós conseguimos que o pacote laboral não avançasse. Temos também a ideia de que a luta das pessoas pode travar esta intenção de pacote legislativo para a habitação. Este pacote, com a longe o alcance que procura ter do ponto de vista da especulação e da liberalização do mercado, será uma catástrofe para todos a nível nacional, e é isso que vamos pôr na ordem do dia, porque este pacote não pode efetivamente ver a luz do dia, e já no início da próxima sessão legislativa ele tem que ser rejeitado pela Assembleia da República.
0: É a expectativa do movimento Porta a Porta, Casa para Viver, num périplo nacional que arranca não hoje, mas sim amanhã, por todo o país. É um périplo que pretende então alertar para os efeitos do novo

Ora, bom dia, são 10 horas e 20 minutos nos estudos desta Antena Portuguesa. Olivier deste lado, que os vai acompanhar um certo tempo com as nossas bonitas músicas. Ora, então, para aqueles que estão nos seus trabalhos, um bom dia e um bom princípio da semana, é muita coragem para eles. Pois que atravessam as nossas terras de Landre e Loire, bom dia, boa viagem e façam tudo muita atenção. Para meus amigos caminhonistas, mais uma vez para eles, muita coragem, boa viagem e um grande abraço da minha parte para os camionistas. Vamos hoje a começar com os Vandalusa com o tema Desliga a Luz e o Telefone. E a seguir com o Starlight, Portugal Nunca Saiu de Mim.

história. Agora a seguir vamos a continuar com Diogo Douro com o tema Praia de Mira e depois ficaremos com a Rosinha e o seu tema Maçaroca Sem Barba. 10 horas 28 minutos nos estúdios desta Antena Portuguesa.

Ora, então mais uma vez, bom dia para todos, 10 horas 35 minutos nos estudos desta antena portuguesa. Vamos a continuar então com José Melho agora, com o tema Nunca Ralho com Ela. E a seguir ficaremos com Rebeca, com o tema Pensa Bem Se Vais Embora.

Ora então vamos a continuar com as vossas bonitas músicas. Agora a seguir vamos a continuar com Marcos, com o tema Alô, tô num bar. E a seguir ficaremos com Índia Malhoa, com o tema Anjo Bom. 10 horas e 43 minutos no estúdio desta antena portuguesa.

Olha, agora a seguir vamos a continuar com João Paulo Cavaco com o tema Casamento só para quê? E a seguir vamos a continuar com a Sandra Helena com o tema Não dá, não dá.

0: Ora, bom dia. São 11 horas no estúdio da Estrada Antena Portuguesa e vamos a ficar em direto com a Antena 1 e as suas informações. Bonjour. Ele é 11 horas no estúdio da Rádio Antena Portuguesa e Les Infos.
1: A Educação fala hoje sobre os exames, Diogo Miguel Pereira.
2: Fernando Alexandre deverá dar explicações sobre todo este processo relacionado com a correção e também à fixação das notas, um processo que não tem corrido bem, tem ficado marcado especialmente pelos atrasos nesse processo. Os alunos do nono ano ficam hoje a saber quanto é que tiveram a matemática e a português, quanto aos alunos do secundário começam a partir de hoje a concorrer às universidades. O concurso arranca esta segunda-feira, terá mais vagas em relação ao ano passado e os reitores admitem estar disponíveis para alterar esse calendário de acesso ao ensino superior. A bola está agora do lado do governo. Para alertar para os efeitos do novo pacote de arrendamento, o movimento Porta a Porta Casa para Viver está na rua, vai percorrer todo o país para tentar inverter esta medida lançada pelo governo.
1: Agora estão 22 graus no Porto, 23 em Coimbra, 24 em Lisboa, 25 graus em Faro. Quanto às ilhas, 23 graus a esta hora no Funchal, estão 22 em Ponta Delgada. As notícias, edição de Diogo Miguel Pereira.
2: Fernando Alexandre fala ao país mais logo ao meio-dia relativamente ao setor do... aquilo que se passa com a correção dos exames nacionais e também a fixação das notas nas escolas, em causa o nono ano e também o décimo segundo ano. As candidaturas ao ensino superior arrancam hoje, há mais de 56 mil vagas. A primeira fase do concurso nacional de acesso decorre até ao dia 6 de agosto. Os resultados deverão ser conhecidos no dia 23. Mas a manhã de hoje é também importante para os alunos do nono ano, que ficam a saber quanto é que tiveram nos exames de português e também de matemática. Vamos agora em direto para a Escola Secundária Gaia Nascente, é sede de agrupamento. Está lá o repórter Nuno Amaral. Nuno, aí nessa escola, as notas já foram fixadas?
3: Todas as notas dos exames de português e matemática estão fixadas neste momento. Lá embaixo há uma ligeira azáfama, os alunos a consultarem as notas, alguns a tirarem fotos com o telemóvel, provavelmente para enviarem para outros colegas. As notas, o resultado dos exames de português e de matemática chegaram à sede do agrupamento aqui em Oliveira do Douro de madrugada, à uma e pico da manhã. Lá embaixo, como dizia, uma ligeira azáfama. Aqui no gabinete do diretor podemos ter a garantia de que chegou tudo em condições, não há notas suspensas nos exames do nono ano.
4: Não, neste momento não há notas suspensas, está tudo confirmado, tudo resolvido, todas as notas são públicas e do conhecimento dos alunos.
3: O Rui Vanzeler é o diretor deste agrupamento de escolas, que tem também, obviamente, porque tem o nono ano, ensino básico. Como professor, há alguns anos, como avalia toda esta circunstância? Obviamente, haverá explicações políticas, não é isso que lhe peço. Do ponto de vista letivo, atrapalha muito a vida dos alunos, além da ansiedade natural que causa?
4: Não, a atrapalhação neste momento resulta do facto de os prazos estarem todos a serem muito limitados e as coisas acontecerem umas em cima das outras e, portanto, a questão das inscrições para as segundas fases, a questão dos pedidos de reapreciação e para os alunos do secundário a questão da candidatura ao ensino superior está a suceder tudo a um ritmo, eu não diria alucinante, mas quase, e portanto esse é o constrangimento que neste momento existe.
3: Alguns reitores já admitem flexibilizar o calendário de acesso ao ensino superior. O doutor Rui Vanzeler concorda, acha que esta circunstância o justifica?
4: Eu acho que sim, tudo o que sirva para facilitar a vida aos alunos nestes processos, sejam para os alunos do básico, no que diz respeito à questão da conclusão de definitiva do nono ano, seja para os alunos do secundário, tudo o que possa ser feito para lhes facilitar a vida, atendendo a que eles são os menos culpados da situação. E, portanto, nesta perspectiva, acho que tudo o que possa ser feito para melhorar estes processos, no imediato, sim, que se justifica.
3: Relativamente aos alunos do secundário, em relação ao nono ano, matemática e português já nos disse que estava tudo correto, conforme. Tem ainda alguma nota em suspenso dos alunos do 11º e 12º?
4: Não, neste momento não há. Já foram entretanto, chegando vários ficheiros para nós confirmarmos relativamente aos anteriores se estava tudo em condições, porque houve aí umas discrepâncias relativamente a algumas classificações. No nosso caso, as confirmações procederam-se, estava tudo de acordo com o novo fecheiro que mandaram, portanto não houve necessidade de alterar nada.
3: Agradeço ao Rui Vazeleiro, diretor do agrupamento de escolas Gaia Nascente, em Oliveira do Douro, onde estamos. Falou num ritmo alucinante que estes atrasos têm causado e disse concordar com a proposta de alguns reitores de flexibilizar o calendário de acesso ao ensino superior.
2: E nós já vamos ouvir essas declarações. Os reitores dizem estar disponíveis para alterar o calendário de acesso ao ensino superior, como ouvimos também agora ainda na reportagem do Nuno Amaral, depois dos problemas na correção dos exames. Ouvido esta manhã pela jornalista Oriana Barcelos, o presidente do Conselho de Reitores das Universidades Portuguesas, Luís Ferreira, garanteu que não será pelas universidades que o processo vai correr mal aos alunos, por isso mudar as datas de acesso às universidades pode mesmo estar em cima da mesa.
5: Essa é uma hipótese e, portanto, para nós os estudantes estão em primeiro lugar, em segundo lugar continuam os estudantes e em terceiro lugar também.
6: Já falou com o Ministro da Educação sobre essa possibilidade de adiar o calendário de acesso ao ensino superior?
5: Quer dizer, isto é uma coisa que está sempre em cima da mesa, não é? Se de repente nós conseguíssemos ter a garantia de que todo o processo está correto e transparente e que os alunos estão confiantes na nota que aparece na pauta, estaríamos naturalmente melhor. Tudo está planeado, não é? E portanto qualquer alteração a um planeamento desta natureza obriga a um esforço suplementar, mas que nós estamos naturalmente disponíveis para o fazer.
2: A bola está do Governo, diz Luís Ferreira, o presidente do Conselho de Reitores das Universidades Portuguesas, ouvido pela jornalista da Antena 1, Oriana Barcelos. Essa ideia de um pedido de adiamento tinha sido já lançada também pelo secretário-geral do PS e também pelo bastonário da Ordem dos Advogados. Regressamos à escola nesta edição às 10 da manhã. Seguimos agora para Coimbra, na Escola Básica e Secundária da Quinta das Flores. Está lá a repórter Carolina Ferreira. Carolina, as notas também já chegaram a essa escola, ainda assim os alunos ainda não têm acesso a elas.
7: Nós estamos junto ao placar onde se aguarda para a fixação das pautas com as notas das provas finais do nono ano. A verdade é que o ficheiro já chegou, depois aguardava-se o código para poder desencriptar esse ficheiro e agora o diretor da escola, Rui Dente, já chegou o código.
8: Finalmente chegou, há cerca de 10 minutos e estamos já a tratar da importação e imprimir as pautas para depois serem assinadas pelo secretariado e por mim, para serem fixadas o mais pressa possível.
7: Como é que vive este momento? Manifestou preocupação esta manhã?
8: Pelo menos há um alívio, né? Porque se fosse como na sexta-feira, está até às 8h30 da noite à espera que viesse o fecheiro e que pudéssemos trabalhar, é muito complicado. E assim já está, pelo menos eu estou aliviado e aqui alguns pais também estarão aliviados, naturalmente.
7: Nestes minutos que passo consigo, que antecedem os diretos, noto que muitos alunos e pais pedem para dar uma palavrinha, as pessoas estão inquietas.
8: Muito inquietas e há muita informação e contra-informação, porque supostamente devia haver informação superior generalizada para algumas alterações que estão a surgir, nomeadamente o pagamento ou não das inscrições na segunda fase. Isso é que seria importante que viesse alguém por escrito dizer se é para pagar ou não é para pagar as inscrições agora na segunda fase.
7: Muito obrigada. Então, uma dúvida que terá que se esclarecer nas próximas horas e com essa indicação de que ainda não há pautas, mas aparentemente está quase.
2: Está quase a ser publicada então essa pauta com as notas dos alunos em Coimbra. Tivemos a reportagem de Carolina Ferreira na Escola Básica e Secundária da Quinta das Flores. A Associação de Professores de Física e Química alerta para um erro na classificação do exame do 11º ano. Física e Química pode também ser importante para os alunos que concorrem ao ensino superior em determinados cursos. Temos connosco Ana Carla Campos, da Associação Portuguesa de Professores de Física e de Química. Bom dia. O que é que está em causa com este erro no exame do 11º ano?
9: O que está em causa é a fiabilidade das classificações dos alunos, mas só para avisar e tranquilizar que essa questão já está resolvida. O nosso alerta foi dado para justamente o Júri Nacional de Exames e, pelo que soubemos, as escolas já receberam informação que a situação irá ser corrigida. Portanto, no fundo, a única coisa que está em causa é alertar os pais e as famílias que irão ter que consultar, quem fez a versão 2 irá ter que consultar novamente a classificação obtida, porque as pautas vão ser retificadas.
2: Portanto, este erro que aconteceu apenas na versão 2 desse exame, que erro é que era?
9: O item 7.1 tinha como opção correta na versão 2 a opção C. era um item de escolha múltipla. E houve muitos alunos com a opção C que não tiveram a cotação, portanto não estava a ser corretamente contabilizado. Paralelamente, verificámos que no mesmo item, alguns alunos que tinham a opção D selecionada, repito que é só na versão 2 da prova, tiveram a sua classificação atribuída com os 10 pontos, estamos a falar de um valor, quando essa opção era errada, é errada. Pelo que soubemos, essa retificação já vai ser feita com o envio das novas pautas às escolas.
2: Uhum, muito bem. Obrigado, Ana Carla Campos, da Associação Portuguesa de Professores de Física e de Química, a dar conta então desse erro na classificação do exame do 11º ano. Aconteceu apenas na versão 2 deste exame, no item 7.1, a opção C é a correta, por isso quem teve dado essa opção dada como errada poderá então ter uma alteração na nota. O movimento Porta a Porta, Casa para Todos, sai à rua a partir de amanhã numa viagem por todo o país que pretende alertar para os efeitos do novo pacote de arrendamento que foi aprovado este mês em Conselho de Ministros. André Escoval, o porta-voz deste movimento, espera uma grande mobilização em torno deste assunto. Acredita que com um protesto será possível forçar o governo a voltar atrás, tal como aconteceu com o pacote laboral.
10: Nós conseguimos que o pacote laboral não avançasse. Temos também a ideia de que a luta das pessoas pode travar esta intenção de pacote legislativo para a habitação. Este pacote, com a hoje o alcance que procura ter do ponto de vista da especulação e da liberalização do mercado será uma catástrofe para todos a nível nacional, e é isso que vamos pôr na ordem do dia, porque este pacote não pode efetivamente ver a luz do dia, e já no início da próxima sessão legislativa ele tem que ser rejeitado pela Assembleia da República.
2: E esse voltar atrás pode acontecer, acredito, ao movimento Porta a Porta através destas manifestações que vão acontecer em todo o país. Esta Semana Nacional de Luta pelo Direito à Habitação arranca amanhã na cidade do Porto.
11: Diogo Miguel Pereira, notícias em simultâneo com a RTP Antena 1 Madeira, Açores e RTP Mundo. A informação está também disponível em noticias.rtp.pt.
0: Ora então, mais uma vez, bom dia. Já lá vão 12 minutos para além das 11 horas no estúdio, já está a Antena Portuguesa, sempre Olivier deste lado que vos acompanha. Ora, agora a seguir vamos a continuar com o Rui Bandeira com o tema Se Já Não Me Amas. É este tema então, que não é este tema, não é A Minha Vida. 2 segundos só, já não estou aí onde estou. Ah não, já está. Vamos já ficar, mas é com o Mick da Gaita com o tema A Tua Mão na Minha Gaita.

Ahora vocês acabaram de ouvir Cláudia Niara com o seu tema Rumba e vamos a continuar com o Rui Bandeira com o tema Só Já Não Me Amas, Se Já Não Me Amas.

Ora, são exatamente 11 horas e 29 minutos no estúdio, já está a Antena Portuguesa. Vocês acabaram de ouvir então o Rui Bandeira e agora sim vamos a ficar com a gata e o seu tema Como se não houvesse amanhã.

0: parte de zonas com umidade.
1: Tu interessas-te especialmente pelos abutres, não é?
0: Sim, eu trabalho neste momento com abutres e ali...

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0: Presidente da Associação de Diretores das Escolas Públicas. Nesta edição temos reportagem numa dessas escolas. Os reitores mostram-se disponíveis para alterar o calendário de acesso ao ensino superior depois das falhas com a correção dos exames nacionais do secundário. Já a Associação Portuguesa de Professores de Física e Química garante que as pautas vão ser revistas devido aos problemas que existiram com a classificação do exame do 11º ano. Rússia e Ucrânia trocaram ataques violentos nas últimas horas. Kiev atingiu um depósito de petróleo russo. Moscou atacou um navio ao largo de Odessa.
1: Informação com João Vasco.
0: O presidente da Associação Nacional de Diretores de Agrupamentos e Escolas Públicas garante que a grande maioria das escolas já fixou os resultados das provas finais do 9º ano, havendo apenas casos pontuais que continuam a aguardar a chegada dos fecheiros com as classificações. Informações adiantadas há pouco à Rádio Pública por Felinto Lima. Na Escola Básica e Secundária da Quinta das Flores, em Coimbra, tem estado a repórter Carolina Ferreira, que se junta em direto a esta edição. Carolina, aí as notas também já foram publicadas. Qual a reação dos alunos?
2: Aqui as notas foram afixadas por volta das 10h30. Na verdade, não havia assim muitos alunos à espera e temos visto aqui também pais a virem consultar as pautas, mesmo não estando cá os filhos. Demoram um pouco a observar, porque aqui além da nota final há também a publicação de avaliação por parâmetros, ou seja, a português ficam a saber quanto tiveram exatamente em cada um dos domínios: oralidade, gramática, leitura, educação literária e escrita, e na matemática, números, geometria, álgebra, dados e probabilidades. Por isso são pautas que demoram um pouco a ser consultadas. Estamos vendo aqui pessoas felizes, outras que não quiseram falar. Quem parece que está um bocadinho mais aliviado é o diretor da escola, Rui Bento. Estava um bocadinho aflito de manhã, mas cá estão as pautas afixadas.
3: É verdade, finalmente temos as pautas afixadas no 9º ano e ficamos todos nós, a equipa que está aqui a trabalhar neste momento, todos aliviados e bastante satisfeitos, porque já estamos com esta parte despachada e agora vamos concentrar nas inscrições para os exames, neste caso só do ensino secundário, porque não haverá ninguém no 9º ano a fazer provas finais nesta semana. Portanto, só mesmo a nível nacional.
2: Portanto, a leitura destes números já permite saber que não haverá aqui segunda fase de exames do 9º ano. Portanto, focando-nos agora no 12º, continuam a surgir algumas dúvidas, muitas perguntas, nomeadamente as pessoas estão à espera de receber os ficheiros das provas para tomarem decisões.
3: Neste momento já estão a ser aliviados, já uns que já receberam. É um processo que só hoje foi possível fazê-lo, porque o acesso à plataforma só ontem, ao fim do dia, que se conseguiu ter. Fizemos a importação de todas as provas ontem, durante a noite, e agora devemos devolver não só o PDF da prova, mas também o PDF das avaliações, ou seja, as cotações que cada pergunta teve, esse processo vai durar manhã, parte da tarde, e os alunos depois têm 2 dias, portanto têm até quarta-feira para entregar o pedido de reapreciação, se entenderem que o devem fazer.
2: Muito obrigada. Então, em síntese, provas finais do 9º ano, página virada, as pautas estão publicadas. 12º, agora atenções concentradas na segunda fase dos exames, para quem assim quiser, e também no apoio aos alunos que pretendem candidatar-se ao ensino superior.
0: A reportagem de Carolina Ferreira na Escola Básica e Secundária da Quinta das Flores, em Coimbra. Da Escola Secundária José Gomes Ferreira, em Lisboa, está a repórter Alexandra Sofia Costa. Aí, Alexandra, já conseguiste perceber se vai haver pedidos de reapreciação das provas do secundário?
4: Por aqui sabemos que as notas de português e de matemática do 9º ano começaram a ser fixadas nesta escola por volta das 10 da manhã. Nesta escola vai do 9º ao 12º ano, é uma escola aqui em Benfica, mas nesta altura há poucos alunos do 9º ano aqui a consultar as notas. A escola também não permite aos jornalistas entrar para a zona onde as pautas estão afixadas, mas Teresa Miranda, uma aluna do secundário, contou à Antena 1 que as notas do 9º ano já lá estão fixadas.
5: Sim, uma menina saiu e disse que já estavam fixadas. Demorou um bocadinho mais que as do secundário, mas acho que também fizeram bem em dar prioridade às do secundário, principalmente aos alunos do 12º ano que vão para a faculdade agora e as candidaturas começam hoje.
4: Como é que é a tua situação?
5: A minha situação não é muito complicada, porque as notas que eu tive dão para concorrer à faculdade. Mas pronto, a única coisa chata foi ter tido a nota matemática por uma décima, mas vou ver se o exame está bem corrigido ou não.
4: Não pensas concorrer à segunda fase?
5: Eu vou fazer a segunda fase para ver se volto a subir a nota matemática e também para ver se tenho alguma melhor nota que me dê jeito para algum curso, não sei se preferirem concorrer a outra coisa na segunda fase de candidaturas.
4: E esse processo está a ser fácil, relativamente fácil?
5: Sim, eu consegui inscrever-me com facilidade na PIE para a segunda fase, só que ainda não recebi as provas, que é um bocado chato, porque, pronto, queria ver como é que foi classificada a minha prova e se faltou alguma folha ou não.
4: Como é que foi o ambiente aqui, com todos estes atrasos e processos?
5: Pronto, na sexta-feira tínhamos imensa gente aqui à porta da escola, à espera das notas, e que chegaram muito tarde, e foi um ambiente... Eu senti mesmo overwhelmed, pronto, não sei bem como é que isto se diz em português, mas estava imensa gente ali amontoada a ver as notas e muito confuso para dar os modelos e as provas e para pedir não sei o quê. E achei um bocado confuso e acho que foi um bocado chato para nós alunos estarmos aqui à espera, e também para os professores e funcionários que ficaram a trabalhar mais horas na escola para nos dar as notas, e fico muito agradecida por isso.
4: Ninguém encontrou inconsistências no teste das pessoas que tu conheces? Há vários registros de testes que não estão bem corrigidos, folhas que faltam?
5: Acho que uma amiga minha não tem uma das folhas, e sei que alguns amigos meus tiveram as notas suspensas, principalmente no exame de português, mas não sei se já receberam entretanto ou não. Por acaso a mim não aconteceu e tive sorte, mas houve em algumas pautas havia notas suspensas, sim.
4: O testemunho de Teresa Miranda, ela que veio aqui à Escola Gomes Ferreira tratar da segunda fase do acesso à universidade, depois dos atrasos e das dificuldades registadas na divulgação das classificações da primeira fase. Agora os alunos já começam a tratar da segunda fase.
0: A reportagem de Alexandra Sofia Costa nesta escola secundária em Lisboa, a Escola Secundária José Gomes Ferreira. As pautas dos exames do 11º ano de Física e Química vão ser retificadas depois de ter sido detectado um erro na classificação de uma pergunta de escolha múltipla numa destas provas. Ana Carla Campos, da Associação Portuguesa de Professores de Física e de Química, refere que as escolas já receberam essa indicação.
6: Pelo que soubemos, as escolas já receberam informação que a situação irá ser corrigida. Portanto, no fundo, a única coisa que está em causa é alertar os pais e as famílias que irão ter que consultar, quem fez a versão 2 irá ter que consultar novamente a classificação obtida, porque as pautas vão ser retificadas.
0: Este erro no exame de Física e Química levará então a uma revisão das notas. Os reitores mostram-se disponíveis para alterar o calendário de acesso ao ensino superior depois dos problemas com a correção dos exames nacionais do secundário. Ouvido esta manhã pela jornalista Oriana Barcelos, o presidente do grupo, o Conselho de Reitores Luís Ferreira, deixou em aberto essa possibilidade, garantindo que não será pelas universidades que os alunos serão prejudicados.
7: Essa é uma hipótese e, portanto, para nós os estudantes estão em primeiro lugar, em segundo lugar continuam os estudantes e em terceiro lugar também.
4: Já falou com o Ministro da Educação sobre essa possibilidade de adiar o calendário de acesso ao ensino superior?
7: Quer dizer, isto é uma coisa que está sempre em cima da mesa, não é? Se de repente nós conseguíssemos ter a garantia de que todo o processo está correto e transparente e que os alunos estão confiantes na nota que aparece na pauta, estaríamos naturalmente melhor. Tudo está planeado, não é? E portanto qualquer alteração a um planeamento desta natureza obriga a um esforço suplementar, mas que nós estamos naturalmente disponíveis para o fazer.
0: Luís Ferreira, presidente do Conselho de Reitores e reitor da Universidade de Lisboa, a lamentar as falhas na correção digital dos exames do secundário e a lamentar também as perturbações que esses erros trouxeram a estudantes e famílias. O presidente da Associação de Diretores das Escolas Públicas acredita que, apesar dos problemas registados, a correção digital vai continuar. Flinto Lima pede, no entanto, alterações à plataforma de correção.
8: Eu penso que é um modelo que veio para ficar, mas não deste modo. O processo de digitalização tem que ser alterado, com certeza, e a plataforma tem que ser amiga dos professores. Esta plataforma que nós usamos, em muitos casos, foi a verdadeira inimiga do trabalho dos nossos professores.
0: Os diretores das escolas públicas estão expectantes sobre o que vai ser anunciado daqui por menos de uma hora ao meio-dia pelo Ministro da Educação. Nessa conferência de imprensa sobre os exames nacionais do secundário participa também o Secretário de Estado da Educação, Alexandre Homem Cristo. É naturalmente uma conferência de imprensa que vamos seguir com atenção aqui na Antena 1. Em Odessa, na Ucrânia, pelo menos 10 pessoas morreram num navio de bandeira da Guiné-Bissau em resultado de um ataque russo. A informação é adiantada em comunicado pelas autoridades ucranianas. De acordo com Kiev, os ataques de Moscou já fizeram 28 mortes este mês. Nas últimas horas, a Ucrânia também atacou a Rússia, mais concretamente um depósito de petróleo em Podolsk, cidade localizada a cerca de 40 quilómetros de Moscovo. Estes ataques provocaram pelo menos 10 feridos, adiantam as autoridades russas.
1: Foi a informação com João Vasco, notícias em simultâneo com a RTP Antena 1 Madeira, Açores e RTP Mundo. A informação está disponível também em noticias.rtp.pt. Posto isto, Mónica, bom, avançamos agora com as novas informações de trânsito disponíveis a esta hora.
9: Começamos então no Porto, na VCI, no sentido Freixo a Rábida, agora indicação de um acidente na zona das Antas e por isso mesmo o trânsito está então mais demorado. Ainda se para também na A28, no sentido Matosinhos-Porto, há filas entre o Nó da A4 e a Avenida AEP. Já por Lisboa, a esta hora, ainda algumas paragens para a Ponte 25 de Abril, ligação à Almada-Lisboa, há então paragens na subida do Pragal e quanto ao acidente no Algarve, na Estrada Nacional 125, já está então resolvido. Um acidente que ocorreu junto ao Hospital de Portimão está já resolvido e sem problemas no trânsito.
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0: Para todos, muito bom dia. A Espanha conquistou o título mundial, terminou a competição. Qual é a principal conclusão que retira deste mundial? Confirmou a força das grandes seleções ou mostrou que o futebol está cada vez mais equilibrado? Queremos ouvir a sua opinião. Temos várias perguntas para motivar a sua presença neste espaço, na Antena Aberta de segunda-feira, dia 20 de julho de 2026. Qual é o balanço que faz do Mundial? Foi uma competição à altura das expectativas. Como avalia também as polémicas em torno da FIFA? Quem foram para si as grandes figuras? O que foi para si o...
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0: momento que vamos acompanhar em direto neste Jornal ao Meio-Dia. Keir Starmer garante que o Reino Unido melhorou nos anos em que foi Primeiro-Ministro. Starmer deixou formalmente o cargo esta segunda-feira. A função vai ser assumida daqui a pouco por Andy Burnham. A Comissão Europeia decidiu multar a empresa chinesa AliExpress em 550 milhões de euros por venda de produtos ilegais, inseguros ou contrafeitos.
1: As notícias com edição de João Vaz.
0: O ministro da Educação, Fernando Alexandre, e o secretário de Estado, Alexandre Homem Cristo, convocaram para esta hora uma conferência de imprensa na sede do Ministério em Lisboa, um encontro com os jornalistas para falar dos exames nacionais do secundário. É um momento que vamos acompanhar assim que começa esta conferência de imprensa no Ministério em Lisboa. Os reitores mostram-se disponíveis para alterar o calendário de acesso ao ensino superior depois dos problemas com a correção dos exames nacionais do secundário. Ouvido esta manhã pela jornalista Oriana Barcelos, o presidente do Conselho de Reitores do grupo, Luís Ferreira, deixou em aberto essa possibilidade, garantindo que não será pelas universidades que os alunos serão prejudicados.
2: Essa é uma hipótese e, portanto, para nós os estudantes estão em primeiro lugar, em segundo lugar continuam os estudantes, em terceiro lugar também.
3: Já falou com o Ministro da Educação sobre essa possibilidade de adiar o calendário de acesso ao ensino superior?
2: Quer dizer, isto é uma coisa que está sempre em cima da mesa, não é? Se de repente nós conseguíssemos ter a garantia de que todo o processo está correto e transparente e que os alunos estão confiantes na nota que aparece na pauta, estaríamos naturalmente melhor. Tudo está planeado, não é? E portanto qualquer alteração a um planeamento desta natureza obriga a um esforço suplementar, mas que nós estamos naturalmente disponíveis para o fazer.
0: Luís Ferreira lamenta as perturbações que as falhas na correção digital dos exames trouxeram a estudantes e famílias.
2: Todo este processo perturbou um pouco o acesso ao ensino superior, portanto os estudantes e as suas famílias estão inquietos e é necessário ultrapassar isto rapidamente e garantir que o processo é justo, que é transparente, que os alunos vão entrar na universidade sem ficarem com a sensação de que a sua nota não era a nota correta e que iniciem o seu percurso no ensino superior tranquilamente e com sensação de justiça. Isso é muito importante.
0: O sublinhado Luís Ferreira, presidente do Conselho de Reitores e reitor da Universidade de Lisboa. As pautas dos exames do 11º ano de Física e Química vão ser retificadas depois de ter sido detectado um erro na classificação de uma pergunta de escolha múltipla desta prova. Ana Carla Campos, da Associação Portuguesa de Professores de Física e de Química, refere que as escolas já receberam essa indicação.
4: Pelo que soubemos, as escolas já receberam informação que a situação irá ser corrigida. Portanto, no fundo, a única coisa que está em causa é alertar os pais e as famílias que irão ter que consultar, quem fez a versão 2 irá ter que consultar novamente a classificação obtida, porque as pautas vão ser retificadas.
0: Esta retificação das pautas deve acontecer ainda no dia de hoje. Os alunos contestam a forma como decorreu a correção digital dos exames. A Associação de Estudantes da Escola Artística Soares dos Reis convocou esta manhã os jornalistas para uma conferência de imprensa para falar das falhas na avaliação dos exames. Rui Rodrigues, presidente da Associação de Estudantes, diz que o governo tem de garantir que os erros da primeira fase não se vão repetir na segunda. Ele pede a Fernando Alexandre que assuma responsabilidades sobre o que se passou.
5: Acho que o balanço geral é que continua a faltar imensa uma tomada de responsabilidade por parte do Governo, por parte do Ministro em específico, e falta responder a muitas perguntas, porque exatamente como é que nós sabemos que a segunda fase vai correr, como o Ministro diz, de maneira geral, bem, não é? Se estamos a usar este mesmo sistema, o que é que nos garante que desta vez vai correr bem? Todas as notas suspensas já foram atribuídas, isso também são questões que nós não sabemos. E todas estas perguntas nós exigimos que sejam respondidas por parte do Governo, e esse é que eu sinto que é o balanço geral, que continua este.
0: Rui Rodrigues, da Associação de Estudantes da Escola Artística Soares dos Reis, na cidade do Porto. Vamos então à conferência de imprensa do Ministro da Educação. Fernando Alexandre começa nesta altura a falar. Vamos tentar escutar o Ministro da Educação sobre as falhas nos exames de acesso ao ensino superior.
6: Quero começar por referir que o Governo reafirma a proteção dos direitos de todos os alunos em condições de equidade total e total transparência no processo de avaliação externa. Nenhum aluno será prejudicado, seja nas suas classificações, seja no acesso ao ensino superior. Lamentamos e pedimos desculpa, mais uma vez, pela perturbação causada na vida dos alunos numa altura decisiva para o seu futuro, na vida também das famílias, dos professores e das escolas. Agradecemos todo o esforço que foi feito ao longo deste período, que foi muito exigente para os diretores, professores e todos os profissionais envolvidos neste processo. Devido a um erro de exportação na primeira remessa de resultados enviada às escolas pelo Júri Nacional de Exames na passada sexta-feira, foram afixadas pautas com erros que originaram classificações em suspenso ou incorretas. Esses erros de exportação foram corrigidos ainda na noite de sexta-feira, tendo sido solicitado às escolas que atualizassem os ficheiros e respectivas pautas. As poucas classificações em suspenso que persistiam no sábado e que não resultavam desses erros de exportação, mas sim de validações a realizar diretamente com as escolas, foram resolvidas nesse dia, tendo sido solicitado ao Júri Nacional de Exames que apoiasse as escolas nas atualizações das pautas, o que sucedeu ao longo de todo o fim de semana. Mais uma vez agradecemos o esforço de todas as escolas para poderem garantir classificações atualizadas a todos os alunos. Assim, hoje de manhã, não é expectável que nas pautas subsistam classificações em suspenso, uma vez que, de acordo com as informações do GNER recolhidas ontem à noite, todas as escolas receberam a informação atualizada. Apesar dos constrangimentos registados na implementação neste ano letivo, este modelo inovador de classificação eletrónica representa um avanço para o nosso sistema educativo, trazendo mais equidade, mais qualidade, mais rigor, mais transparência à avaliação externa. Desde a primeira hora, anunciei que os alunos teriam acesso às suas provas digitalizadas e respectivas classificações. Este acesso é condição indispensável para a verificação das provas pelos alunos, para a detecção de erros e para a afirmação da transparência como princípio-chave do processo de avaliação externa. Às 11 horas e 30 minutos, encontravam-se distribuídas cerca de 190 mil das 290 mil provas realizadas na primeira fase dos exames nacionais do ensino secundário. Cumprindo o objetivo de validação do novo sistema e da avaliação feita por cada aluno, no processo de consulta dos PDFs pelos alunos, foram detectadas algumas desconformidades nas digitalizações num número muito restrito de provas. Compreendendo o transtorno que cada situação individual possa causar, este modelo digital permite a resolução rápida e transparente de todas estas situações. Para a sinalização de desconformidades na digitalização pelos alunos, será aberto um procedimento na plataforma criada para o envio dos ficheiros em PDF. Finalizado esse processo de correção da prova, o aluno poderá avaliar a sua classificação e decidir sobre um eventual pedido de reapreciação. Os prazos previstos para esse efeito começam a contar a partir do momento em que é dado conhecimento ao aluno da classificação resultante da correção da desconformidade. O acesso aos PDF e à respectiva classificação permitiu ainda a identificação de um erro na parametrização da matriz de classificação do item 7.1 da versão 2 do Exame Nacional de Física e Química A. Esse erro foi analisado, confirmado e corrigido imediatamente de forma sistemática. Assim, as provas de todos os alunos que realizaram a versão 2 deste exame tiveram a sua classificação revista de acordo com a parametrização correta. Esta situação afetou 12.603 alunos, dos quais 11.496 tiveram a sua classificação aumentada, porque tinham a resposta certa no item, e houve também 1.117 alunos que tiveram a sua classificação revista em baixa, uma vez que não tinham selecionado a resposta correta. Este caso evidencia uma das vantagens deste modelo de classificação eletrónica, uma vez que, identificado o erro, é possível corrigi-lo de forma sistemática e célere, repondo a justiça e o rigor na avaliação dos alunos. e tudo sempre com total transparência. Se alguma outra forma deste tipo se verificar, de erro deste tipo se verificar, a mesma solução será implementada com toda a transparência e garantindo todo o rigor na avaliação. Em todos estes casos, os alunos não serão prejudicados na sua candidatura à primeira fase do Concurso Nacional de Acesso ao Ensino Superior, nos termos do respectivo regulamento. Esse regulamento já prevê a atualização das candidaturas submetidas até ao fim do prazo ou, após o fim do prazo, a sua submissão ou alteração quando resultante de reapreciações ou reclamações. Assim, tendo em conta este enquadramento, não há necessidade de alterar o calendário da primeira fase de candidaturas ao ensino superior, o CNA, Concurso Nacional de Acesso ao Ensino Superior, que decorre entre hoje e o dia 6 de agosto.
0: Fica amanhã este anúncio do Ministro da Educação. Não há necessidade de mexer nos prazos das candidaturas de acesso ao ensino superior, porque os alunos que terão sido alegadamente prejudicados pelo processo de correção digital das provas poderão ainda recorrer destes resultados e fazer a atualização depois no processo das candidaturas. Fernando Alexandre garante que nenhum aluno será prejudicado nas classificações. Começou esta conferência de imprensa por lançar novo pedido de desculpa a alunos, professores e pais. Garantiu também que os erros detectados, por exemplo, no exame de físico-química, foram, entretanto, retificados, e este tipo de correção permite que se façam as retificações de forma mais célere e sustentada. Fernando Alexandre voltou a defender a correção digital dos exames, diz que ela assegura mais equidade, qualidade e rigor. Outros registros desta conferência de imprensa serão trazidos à antena no noticiário da 1 da tarde. Em São Tomé e Príncipe, já há resultados oficiais das eleições presidenciais de ontem. Confirma-se que Carlos Villanova vai continuar no cargo. Foi eleito à primeira volta com cerca de 56% dos votos. O anúncio dos resultados foi feito há pouco pelo presidente da Comissão Eleitoral Nacional, Júdiger Nascimento.
7: Eugênio Tinin obteve 603 votos, que correspondem a 1,07%. Nito de Abreu obteve 23.394 votos, que correspondem a 41,42%. Mique João obteve 892 votos, que correspondem a 1,58%. Carlos Villanova obteve 31.596 votos, que correspondem a 55,94%.
0: Ou seja, Carlos Villanova vai manter-se como presidente de São Tomé e Príncipe. Foi Rio Lá.
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0: com e sem bola, sempre um para um no campo inteiro, e mudou bastante já quando nós fomos jogar pelo Vitória lá, e surpreendeu-me bastante porque já não era essa mesma equipa, era mais organizada e tudo mais.
1: Tomás Ribeiro na Antena 1 e a 3 dias da partida da Suíça, integrados hoje Tomás Araújo e Dedic após as férias do Mundial, sendo que nas próximas horas também começará a treinar ao serviço do Marco Silva, John Duran, o colombiano que não está inscrito na UEFA para esta eliminatória. O St. Gallen Benfica arranca às 7 da tarde de quinta-feira, relato do enviado especial João Santos Correia e arbitragem do italiano Luca Pairetto. Para além do Benfica, também o Braga joga nessa quinta-feira europeia, mas para a segunda pré-eliminatória da Liga Conferência, com visita aos sérvios do Zelezničar Pančevo, para a primeira mão, partida para acompanhar aqui na rádio. Olhando já para diante, a partir da 1 da tarde, há sorteio. Os arsenalistas ficarão a conhecer o possível adversário na próxima ronda de apuramento, que sairá dos duelos Spartak Trnava CSKA 1948, Liepāja Áustria-Viena, Runavík Koper, ou então do Neftchi Dinamo Minsk. Braga, que de resto no mercado empresta o avançado El Ouazzani ao Angers da Liga Francesa, cedência de uma temporada sem cláusula de compra definida. Cardoso Varela está oficialmente de regresso ao Futebol Clube do Porto. A novela jurídica mais mediática da história recente dos Dragões chega assim ao fim, com o avançado luso-angolano de 17 anos a voltar do Dinamo de Zagreb. Rubrica novo contrato, agora de 3 anos, com os croatas a reservar 50% de uma futura transferência do Internacional Português Sub-17, percentagem essa que baixa para 25%, caso o Futebol Clube do Porto pague 2 milhões de euros para o efeito. Com outra perspectiva da saída do Dragão, considerada ilegal à luz da lei, Cardoso Varela garante aos meios portistas que agora já pensa de outra forma.
2: Aconteceu situações que não podia acontecer mais, agora eu estou focado em poder trabalhar para o Porto. Me ajudou muito essa experiência que eu passei e agora sou outra pessoa, eu sou mais homem e agora decido por mim mesmo.
1: E depois do meia-culpa, a promessa.
2: O objetivo é para chegar aqui para a principal, poder ajudar a equipa e também um objetivo nesse momento é poder representar bem o Futebol Clube do Porto. Só que eu deixo uma mensagem que vamos ver a melhor versão do Cardoso Varela.
1: Na cabeça de Cardoso Varela sempre esteve o desejo de voltar à casa que o formou para o futebol.
2: Já tinha muitas saudades de casa e estou muito feliz por ter voltado para casa. E foi sempre o meu sonho estar aqui.
1: E sobre o processo altamente conturbado que durava há 2 anos, pronunciou-se o presidente portista, André Villas-Boas.
3: Isto é uma transferência que conta muitas histórias de assédio indivíduo a um miúdo, a uma família, movimentações e sonhos falsos. E uma história que começa violenta e triste, termina agora bem e com felicidade, com um regresso a casa.
1: O volte-face, no caso, leva Villas-Boas a deixar elogios a Cardoso Varela pela postura, agora mais madura.
3: Varela é evidentemente um filho desta casa, que nós queremos e sempre quisemos ver vencer no Futebol Clube do Porto. Mostrou o seu arrependimento, o arrependimento necessário e o reconhecimento de um erro que não é o único culpado, para demonstrar agora o seu interesse total em vir para o Futebol Clube do Porto. Portanto, também da parte do atleta, do homem, também passou por esforços consideráveis, por ameaças, por viver esses sonhos falsos, ele e a sua família, e encontra-se agora na realidade de novo com o Futebol Clube do Porto e uma casa que sabe bem o que é que ele significa, o que é que pode dar, o que se pode transformar.
1: Mas, por outro lado, que não se pense que o jovem de 17 anos irá já contar para Francesco Farioli.
3: Obrigatoriamente dá um passo atrás, porque o seu enquadramento neste momento é de jogador de equipa B, mas com o potencial que tem, queremos crer que vai chegar rapidamente à equipa A.
1: Acima de tudo, Villas-Boas feliz por ver o jovem promissor, contente.
3: Sente-se na alegria, nos olhos que brilham, portanto todas as dúvidas e incertezas da última vez que nos cruzamos há quase 2 anos desapareceram. Portanto, um miúdo um pouco sem destino, com muitas incógnitas na sua cabeça sobre o rumo a tomar e sobre as informações que lhe iam passando do que poderia ser a sua chegada ao futebol europeu ou outros clubes. E agora tudo o contrário, uma felicidade, um jogador que encontra a sua casa.
1: E entretanto já estão em Portugal os 2 mais recentes reforços do Futebol Clube do Porto. O médio sul-coreano Wang In-Boom chega do Feyenoord, custa 5 milhões de euros, vai realizar exames médicos para posterior assinatura de contrato até 2030, mas na Invicta encontra-se também Mame Niang, avançado senegalês de 20 anos, canhoto, 1,96m, proveniente do AMCAM da Noruega, custa 1 milhão e 600 mil euros num negócio que envolve ainda mais mais 700 mil euros em variáveis. Niang ingressa no campeão nacional para ir alternando entre a equipa A e a equipa B. No Sporting, dia de compromisso duplo de preparação no estágio que a equipa realiza no Algarve. Às 8:15 da noite, os Leões defrontam o Estrasburgo de Hugo Oliveira no estádio Algarve. Expectativa para perceber se Rodrigo Zalazar registra a estreia à vista de todos com a camisola verde e branca, mas da manhã de hoje vem um particular à porta fechada frente ao Portimonense em Lagos. Vitória do Sporting por 1-0 com o golo de Daniel Bragança, ele que ainda discute com assado o tema da renovação de contrato e que depois de bisar frente ao Celtic na goleada 4-1, volta a fazer o gosto ao pé, desta vez frente ao Portimonense. 16 anos depois, a Espanha volta a ser campeã do mundo.
4: Bola colocada ao centro, as peças dispostas no tapete verde do MetLife Stadium, contagem decrescente para o apito inicial e a partir de agora está a contar a Argentina-Espanha, a final do campeonato.

0: Fernandes a ser expulso na final frente à Espanha. E a Argentina vai jogar com 10 durante 30 minutos.
1: E a Espanha é a melhor.
0: Porra, levantou a bola larga, segundo posto, campeonato. Pode marcar a Espanha, gol, gol.

0: Com a voz de João Santos Correia e sonorização de Nuno Perlouro, assim vivemos a festa espanhola aqui na rádio. Vitória por 1-0 sobre a Argentina na final em Nova Jersey, nesse 11 de julho que não sairá da memória de nossos hermanos. Ato de António Muelas e a celebração em plena Rádio Nacional de Espanha, num país que nunca gritou tanto pelo nome do patinho feio até agora da seleção, Ferran Torres.
1: Eu creio que ao final o gol foi de 47 milhões de pessoas, não foi meu nem dos 26 jogadores que aqui estão. Penso que hoje o destino estava escrito para que ganhássemos.
0: Tubarão, como é conhecido no futebol espanhol, Ferran Torres, de seu nome, avançado do Barcelona, ele que deu o título mundial ao selecionador Luís de la Fuente.
2: Estou muito emocionado.
3: Estou muito emocionado. Acabei de falar com os jogadores e eles disseram-me: Mister, ganhámos tudo, tudo. E isso é maravilhoso. São um exemplo para o desporto espanhol, para a juventude e para toda a Espanha. Juntos somos mais fortes. Isso que ninguém duvide.
4: Espanha, juntos somos mais fortes. Isso não é que para dúvida
0: a
4: ninguém.
0: A emoção de um sorriso de orelha a orelha, a emoção recheada de tristeza e lágrimas do lado argentino, personificada na figura do inconsolável selecionador Lionel Scaloni.
5: Este lugar es maravilloso, maravilloso. Es un lugar soñado que en mi vida pensé que, a ver si paro porque no soy capaz, en mi vida pensé que pensamos todos los chicos del cuerpo técnico estar en ese lugar. Entonces para seguir se necesitan un montón de cosas, sobre todo volver a resetearse, volver a formar un grupo como este, que difícilmente se vuelve a formar. Y me duele el alma. Lo siento.
0: E Scaloni foi mesmo obrigado a abandonar a sala de imprensa. Prémios individuais do Mundial dominados pela Roja, como não poderia deixar de ser. Bola de ouro para melhor jogador entregue ao capitão Rodri Hernández. Unai Simón, melhor guarda-redes. Pau Cubarsí, melhor jovem. Kylian Mbappé, melhor marcador com 10 golos. Daqui a 4 anos, em Portugal, Espanha e Marrocos, há mais Mundial. Agora, o regresso triunfal da principal prova de ténis portuguesa ao circuito ATP. O quadro principal do Australian Open já está em curso e com o maior número de portugueses de sempre. São 6 ao todo e já esta segunda-feira 3 em ação, um deles é esta hora. João Gomes Dias, boa tarde aí para o Clube de Ténis do Estoril. Já joga Tiago Torres.
6: É isso mesmo, boa tarde José Pedro Pinto, e consegue para já contrariar aquilo que seriam as probabilidades. Tiago Torres, que se estreia em quadros principais de torneios ATP, está a defrontar Nicolás Basilashvili da Geórgia, um antigo top 16 mundial, e se é certo que o português começou mal, esteve a perder por 4-1, neste momento já igualou o primeiro set 4-4, quebrou por duas vezes o serviço a Basilashvili e alimenta essa esperança de conseguir averbar ainda a primeira partida. Este é apenas o encontro inaugural do corte central neste primeiro dia de quadro principal aqui no Estoril Open. Há outros dois portugueses que hoje vão entrar em ação, desde logo Frederico Silva, ele que foi um grande júnior, acabou por depois não confirmar a nível sénior tudo aquilo que se esperava dele, ainda assim fez por exemplo segunda ronda aqui em 2017 e hoje vai ter pela frente Lucas Vanache, um francês que deu nas vistas precisamente no circuito júnior, mas que não tem confirmado, tal como o português, as credenciais que lhe eram depositadas agora no circuito principal. Finalmente Henrique Rocha, aquele que tem sido o terceiro melhor português nos últimos anos, atrás de Jaime Faria e de Nuno Borges, tem andado a bater às portas do top 100, vai encerrar o dia aqui no corte principal e terá pela frente Pedro Martínez de Espanha, um jogador que veio do qualifying, mas atenção, um jogador muito experimentado e que foi finalista aqui no ano de 2024. Pela primeira vez o Estoril Open joga-se em julho, muito calor, é esperado durante a próxima semana e os bilhetes também já muitos foram vendidos, sobretudo para as etapas mais à frente nesta semana de torneio.
0: João Gomes Dias, jornalista da Antena 1, destacado para acompanhar os Estoril Open 2026. Nuno Borges, que joga somente amanhã com o brasileiro Orlando Luz, reentrou esta segunda-feira no top 50 do ranking ATP, mantém-se como o melhor português, sendo agora o número 48 da hierarquia liderada por Jannik Sinner, bicampeão de Wimbledon. Fechamos com hockey em patins. Arrancam hoje os europeus de sub-17 masculino e feminino, que têm lugar em Braga. A seleção masculina bicampeã da Europa defronta a Espanha às 9:30 da noite e duas horas antes a feminina terá pela frente a Inglaterra. Os euros vão disputar-se no pavilhão das goladas. We'll be right back.
2: Jornal de Desporto teve edição de José Pedro Pinto. 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
2: Esta hora da tarde, Mónica, como é que vai circulando o trânsito?
11: A esta hora, por Lisboa, ainda se para na segunda circular, sentido Benfica, aeroporto, entre o Campo Grande e a zona das Calvanas. Também no Porto, a esta hora, ainda há paragens na VCI, na zona da Boa Vista e no sentido a Rábida Freixo. E na A28, no sentido Matosinhos-Porto, ainda vai encontrar demora à passagem pela Avenida AEP. Atenção também ao IP3, no sentido Coimbra-Viseu. Um acidente depois da saída de Penacova está a deixar o trânsito muito demorado. É uma estrada a evitar por esta altura.
2: Desejo que faça uma ótima viagem. 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

20 de julho. Neste dia, no ano de 1947, nascia no estado mexicano de Jalisco aquele que viria a ser o lendário guitarrista e compositor mexicano Carlos Santana. Desenvolveu um som único ao unir o rock e a música latina, bem como outras referências. Hoje é o seu aniversário, completa 79 anos. Aqui está ele em 85, na canção Say It Again. Happy Birthday!

0: Carlos Santana completa hoje 79 anos aqui no álbum Beyond Appearances 1985. É por lá que mora esta canção, Say It Again. A voz é do norte-americano Greg Walker. Posto isto, e antes da hora certa e das notícias, a palavra do dia. Mafalda Lopes da Costa, hoje o que é que nos traz?
1: A palavra do dia é sátira. Uma sátira é uma composição poética, mordaz, que ridiculariza vícios ou defeitos de uma época, de uma instituição ou de uma pessoa. Também se chama sátira a uma obra ou discurso críticos, irónicos ou jocosos. E por fim, uma sátira é uma troça, uma ironia. A palavra sátira deriva do latim e vem da expressão lanx satura, que significa, em latim, prato misto ou bandeja cheia de diversos tipos de fruta. O termo está ligado à ideia de variedade e fartura, derivando da raiz latina satur, que significa cheio ou saturado em latim. Historicamente, o conceito evoluiu de uma mistura de assuntos diversos na poesia para um género focado em ridicularizar ou criticar vícios e comportamentos humanos. A expressão latina clássica que melhor define o objetivo da sátira é castigar os costumes, rindo deles.
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0: Temperaturas máximas, Porto 25 graus, Coimbra 28, Lisboa 29, Faro 32 graus. 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

0: 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Muito boa tarde, uma hora no continente e na Madeira, é meio-dia nos Açores. Os títulos desta edição.
1: O Governo decidiu manter o calendário de acesso ao ensino superior, apesar das falhas na correção dos exames do secundário. Em conferência de imprensa, o Ministro da Educação anunciou que a época especial em setembro estará disponível para os alunos cuja classificação da primeira fase venha a ser alterada. Ricardo Salgado foi absolvido num processo relacionado com a alegada corrupção de um antigo vice-presidente do Banco do Brasil. A juíza deste caso, em que o antigo banqueiro estava acusado de corrupção e branqueamento, considerou que o Ministério Público não conseguiu fazer prova dos factos alegados na acusação. O presidente da CCEDR do Centro, a Comissão de Coordenação e Desenvolvimento Regional, desvaloriza as queixas relacionadas com falhas na atribuição dos apoios na sequência das tempestades do início do ano, assegurando que 2/3 das candidaturas já foram alvo de uma decisão.
0: As notícias com edição de João Vasco.
1: Apesar dos constrangimentos na correção e divulgação das notas dos exames nacionais do secundário, o Ministro da Educação assegurou há pouco, em conferência de imprensa, que o calendário da primeira fase de acesso ao ensino superior se vai manter. Fernando Alexandre diz que os regulamentos em vigor asseguram a possibilidade das candidaturas serem atualizadas na sequência da reapreciação das provas.
2: Os alunos não serão prejudicados na sua candidatura à primeira fase do Concurso Nacional de Acesso ao Ensino Superior, nos termos do respectivo regulamento. Esse regulamento já prevê a atualização das candidaturas submetidas até ao fim do prazo ou, após o fim do prazo, a sua submissão ou alteração quando resultante de reapreciações ou reclamações. Assim, tendo em conta este enquadramento, não há necessidade de alterar o calendário da primeira fase de candidaturas ao ensino superior. O CNA, Concurso Nacional de Acesso ao Ensino Superior, que decorre entre hoje e o dia 6 de agosto.
1: Nesta conferência de imprensa que ainda decorre, Fernando Alexandre anunciou que a época especial em setembro estará disponível para os alunos cuja classificação da primeira fase venha a sofrer alterações, frisando também que o modelo adotado nesta primeira época é para manter.
2: A classificação eletrónica será mantida como modelo. Serão introduzidos melhoramentos estruturais que decorrem da experiência da primeira fase. Os alunos que não disponham de toda a informação necessária para decidir se devem ir à segunda fase dos exames nacionais, será dada a possibilidade de realização de exames numa época especial a realizar no início de setembro e que, para os devidos efeitos, contará como segunda fase para esses alunos.
1: Nesta conferência de imprensa, que, como lhe dizia há pouco, ainda decorre, o ministro descartou abolir o pagamento de 25 euros por reapreciação de cada prova e afirmou há pouco que diz que não tem o cargo em risco porque sente que cumpriu a sua missão. Garantiu Fernando Alexandre que os erros na correção do exame de Física e Química do 11º ano serão corrigidos, negou a falta de professores classificadores, mas prometeu um sistema completamente diferente no próximo ano. Fernando Alexandre voltou também a pedir desculpa a alunos, pais e professores pelos problemas que atrasaram a divulgação dos resultados. Voltamos a olhar para o essencial do que está a ser dito pelo Ministro da Educação, Fernando Alexandre, em conferência de imprensa na edição das 14h. O Tribunal Central Criminal de Lisboa absolveu Ricardo Salgado e outros arguídos num processo relacionado com a alegada corrupção de um antigo vice-presidente do Banco do Brasil. Na leitura do acórdão deste caso, a juíza Ana Paula Rosa considerou que não ficou provada a prática dos crimes do ex-banqueiro e dos restantes arguídos. O ex-presidente do Banco Espírito Santo estava acusado de ter pago, com recurso a entidades em paraísos fiscais, 15,7 milhões de euros a Alan Simões Toledo para que o Banco do Brasil financiasse o BES. Os atos sob suspeita foram praticados entre 2011 e 2014 e o antigo vice-presidente do Banco do Brasil não era arguído neste processo, cujo julgamento começou no dia 20 de maio do ano passado. Acabou então com a absolvição de Ricardo Salgado e dos restantes arguídos. O presidente da Comissão de Desenvolvimento Regional do Centro, de Coordenação e Desenvolvimento Regional do Centro, a CCDR Centro, desvaloriza as queixas relacionadas com falhas na atribuição dos apoios na sequência da tempestade Christine, no dia em que a Provedoria de Justiça anunciou ter recebido cerca de meia centena de exposições relacionadas com erros na atribuição dos apoios. Ribal Esteves garante na Antena 1 que 2/3 das candidaturas já foram alvo de uma decisão.
3: Em 6 meses temos 2/3 das candidaturas tratadas, e estamos a falar de 17 mil processos, portanto, em quantidade é muito mais do que aquilo que gerimos em calamidades de anos anteriores, e portanto é de facto uma boa prestação. Além de um outro aspecto, é que eu ainda hoje despacho indemnizações dos incêndios de 2017, 2022, 24 e 25. E, portanto, veja lá o tempo que já passou. Portanto, faço uma avaliação comparativamente muito positiva de um processo que leva uma velocidade muito superior àquela que foi utilizada em processos análogos.
1: Os apoios estão a ser atribuídos a um bom ritmo, assegura Ribal Esteves, presidente da CCDR Centro. Depois da Temu, a AliExpress, a Comissão Europeia decidiu multar a empresa chinesa AliExpress, que faz parte do grupo Alibaba, em 550 milhões de euros por venda de produtos ilegais, inseguros ou contrafeitos. A Comissão diz que muitos destes produtos permaneceram à venda, mesmo depois dos alertas que a AliExpress recebeu por parte de Bruxelas, e afirma que o sistema adotado pela AliExpress para detectar produtos proibidos se mostrou completamente ineficaz. Manhã de mudanças na liderança do governo britânico. Keir Starmer abandonou formalmente o cargo e fez um discurso de despedida. Com os membros do governo e colaboradores mais próximos atrás, Starmer garantiu que o Reino Unido melhorou nos anos em que foi primeiro-ministro e pediu união, Daniel Bell, para ultrapassar as adversidades e dificuldades.
4: Chegou a hora do adeus.
5: I'm about to visit His Majesty the King.
4: Antes de entregar a demissão ao rei, Starmer despediu-se do país, dando como terminado o seu trabalho.
5: My work is done.
4: Sai de Downing Street com a certeza de que deixou o país melhor do que encontrou, mais forte e mais justo do que há 2 anos.
5: And I am confident that Britain is now stronger and fairer than it was 2 years ago.
4: Uma economia mais forte, serviços públicos a melhorar, cada vez menos crianças a crescer em contexto de pobreza, imigração controlada, defesa e segurança reforçadas e a reputação internacional do Reino Unido melhorada. Starmer disse que o maior privilégio foi ter um lugar na primeira fila para ver as coisas maravilhosas deste país em ação, mas pediu cuidado contra os que querem mal ao Reino Unido.
5: We face a world now where our enemies will stop at nothing to divide us.
4: Fez um apelo à união contra quem quer dividir e destruir o país, pela forma como o Reino Unido se tem apresentado no mundo e pelo apoio, por exemplo, que tem dado aos ucranianos. Desejou a melhor das sortes a Andy Burnham, o sucessor, e disse ter a certeza de que os britânicos são capazes de ultrapassar qualquer adversidade.
5: We can unite different people under our common flag.
4: Chegam ao fim 2 anos como primeiro-ministro, Starmer sai com um sorriso nos lábios e orgulho no trabalho feito.
5: I go with good grace, I go with a smile, and I go proud of everything that we have achieved. Thank you very much.
1: O discurso de Keir Starmer. Entretanto, Andy Burnham, o novo primeiro-ministro, já começou a falar ao país. Diz que vai fazer tudo para que as pessoas voltem a acreditar na política, quer corrigir erros do passado e descentralizar a tomada de decisão. Ele diz que já amanhã vai anunciar as suas primeiras políticas destinadas a ajudar a responder ao aumento do custo de vida. Pediu também ajuda e união de todos para fazer com que o Reino Unido volte a acreditar num futuro melhor. Em São Tomé e Príncipe, já há resultados oficiais das eleições presidenciais de ontem. Carlos Villanova foi reeleito presidente da República, conseguiu quase 56% dos votos. O principal adversário, Nito de Abreu, arrecadou 41% dos votos. Após conhecer os resultados oficiais que lhe garantem a recondução na presidência da República de São Tomé, Carlos Villanova falou num triunfo claro.
6: Na sequência do embate eleitoral e pelos resultados conhecidos e pelo que sei já divulgados pela Comissão Eleitoral Nacional, apontam para uma vitória clara da confiança do povo na nossa candidatura. Recebo essa indicação com humildade e responsabilidade.
1: O novo presidente, ou o presidente da República de São Tomé, reeleito Carlos Villanova, diz que um dos principais objetivos nos próximos tempos é pacificar o país.
6: Recebo essa confiança como um compromisso renovado para continuar a servir o país com honestidade, independência, equilíbrio e respeito pela Constituição da República. Aos que fizeram uma escolha diferente, quero dirigir uma palavra muito especial. Não os vejo como adversários a vencer, mas como compatriotas com quem construiremos o futuro da nossa nação.
1: Carlos Villanova, reeleito presidente de São Tomé e Príncipe. Fechamos com o futebol. O Benfica ficou a conhecer há pouco quem terá pela frente na terceira pré-eliminatória da Liga Europa, no caso de ultrapassar o St. Gallen, na eliminatória que começa já esta semana. Ora, o Clube da Luz vai defrontar ou o Arts da Escócia ou o Sturm Graz, é o que dita este sorteio realizado há pouco. O Benfica fica então a saber que vai defrontar ou os austríacos do Sturm Graz ou os escoceses do Arts, caso ultrapasse os suíços do St. Gallen.
0: Foram as notícias com edição de João Vasco, num simultâneo com a RTP Antena 1 Madeira, Açores e RTP Mundo. 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
0: 1:12. Boa tarde. Está na hora do Converse com a ERSE. 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
9: Hoje no Converso com a ERSE, a entidade reguladora dos serviços energéticos, voltamos a conversar sobre preços de eletricidade e tentar perceber o que podemos fazer perante um aumento do preço. Helena Almeida vai ajudar-nos a perceber quando é que os preços podem mudar e o que devemos fazer. Helena, primeira pergunta. Os preços de eletricidade podem mudar?
10: Sim, o preço da eletricidade contratado pode mudar. Quando fazemos um contrato com o comercializador, com preços fixos, acordamos um determinado preço. No entanto, por exemplo, se as tarifas de acesso às redes mudarem, por decisão da ERSE, essa alteração pode ser refletida na fatura. Outra coisa que também pode acontecer é o próprio contrato prever a possibilidade de os preços serem alterados.
9: Mas isso quer dizer que não podemos evitar estas alterações, estes aumentos?
10: Bem, na verdade, depende. Quando a alteração é definida pela ERSE, o primeiro caso que referi, além de ser aplicável a todos os clientes, não existe qualquer obrigação de os comercializadores comunicarem essa alteração com antecedência. Essa alteração é igual para todos os clientes, digamos assim. Outra coisa é quando o comercializador, por sua iniciativa e opção comercial, decide alterar o preço que contratou com o cliente. Se for este o caso, a empresa deve comunicar a alteração com pelo menos 30 dias de antecedência. E aí o cliente tem direito a recusar a aplicação dos novos preços, podendo cancelar o contrato ou mesmo mudar de comercializador.
9: E se houver um período de fidelização, a empresa também pode mudar os preços?
10: Nesse caso, a situação é diferente. Isto porque, para os clientes domésticos, não pode haver alterações durante o período de fidelização, além das tais alterações das tarifas de acesso às redes. Mas vamos deixar aqui o nosso conselho habitual, não é, minha? É importante que os consumidores usem o simulador da ERSE para compararem os seus preços e para saberem se podem poupar, mudando a oferta que têm no seu comercializador ou mesmo mudando de empresa. A ERSE aconselha a fazer simulações pelo menos 2 vezes por ano.
9: Obrigada, Helena. Lembramos que se tiver mais dúvidas sobre este tema ou outros assuntos relacionados com a eletricidade, o gás ou a mobilidade elétrica, converse com a ERSE através do WhatsApp 963-816-698.
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0: Precisamos do secundário. Fernando Alexandre afirma que cumpriu a missão que tinha pela frente e diz que não sente o universo educativo intranquilo. Neste jornal recuperamos o essencial da longa conferência de imprensa do ministro e escutamos a reação da FENPROF e dos diretores escolares. Sturm Graz da Áustria ou Hearts da Escócia, uma destas equipas vai defrontar o Benfica para a Liga Europa se o Clube da Luz ultrapassar os suíços do St. Gallen. O Sporting de Braga vai jogar contra o Nefetchi do Azerbaijão ou o Dinamo de Minsk da Bielorrússia. Rússia para a Liga Conferência, se ultrapassar os sérvios do Zelenichar Panchevo. No Estoril Open, a ronda ou as partidas do quadro principal arrancaram com o triunfo do português Tiago Torres.
1: Notícias às 14h, a edição é do jornalista João Vasco.
0: Fiz o melhor que sabia e gostava de terminar a profunda reforma que tem sido feita no setor da educação. Foi assim que Fernando Alexandre respondeu esta tarde, quando questionado sobre se tinha condições para permanecer no cargo, depois das falhas com a correção dos exames do secundário. O ministro diz que está de consciência tranquila.
2: Só lhe posso dizer que estou muito tranquilo. Eu, quando faço o meu trabalho e faço o melhor que sei, isso é a tranquilidade que eu preciso. E por isso eu estou ao serviço do Estado, aliás foi o que sempre fiz em toda a minha vida, é isso que continuarei a fazer depois de estar nestas funções, mas confesso-lhe que com as profundas mudanças que nós estamos a fazer no sistema educativo, no Ministério da Educação, eu gostava mesmo de acabar a profunda reforma, que aliás tem passado despercebida, o que acho que é também um bom sinal, porque é uma reforma tranquila, que temos vindo a fazer, e aliás o que está a acontecer não tem nada a ver com a reforma, também é preciso dizer isso, nada a ver com a reforma, não resulta de nada que tenha a ver com a reforma, mas é uma reforma mesmo estrutural do nosso sistema educativo, que eu gostava muito de terminar.
0: Nesta conferência de imprensa, Fernando Alexandre afirmou não sentir o universo educativo intranquilo, apesar dos problemas com a correção digital dos exames e dos atrasos na divulgação das notas.
2: Eu não tenho essa percepção de intranquilidade, ou seja, não tenho, ou seja, não, aliás, quando estão distribuídas 200 mil provas, se, vamos confirmar ao longo do dia, como é óbvio, não é? Mas com tantas provas distribuídas, se houvesse a percepção de que a nota não reflete aquilo que o aluno fez, eu penso que teríamos uma intranquilidade que nós não estamos a sentir.
0: Fernando Alexandre anunciou também que, apesar dos constrangimentos na correção e divulgação das notas, não é necessário alterar o calendário da primeira fase de acesso ao ensino superior. Esse calendário vai manter-se, Teresa Correia.
3: As candidaturas ao ensino superior estão a decorrer e terminam a 6 de agosto, como previsto, e as médias nacionais serão conhecidas esta tarde. O ministro da Educação não encontra razões para mexer no calendário.
2: Os alunos não serão prejudicados na sua candidatura à primeira fase do Concurso Nacional de Acesso ao Ensino Superior. Não há necessidade de alterar o calendário da primeira fase de candidaturas ao ensino superior. O CNA, Concurso Nacional de Acesso ao Ensino Superior, que decorre entre hoje e o dia 6 de agosto.
3: Em contrapartida, é adiada a segunda fase do Concurso Nacional de Acesso, em setembro. As datas ainda vão ser acertadas com os reitores. É uma espécie de segunda fase especial para alunos com irregularidades na classificação, ainda por resolver. E que, segundo o Fernando Alexandre, deixa todos os alunos em igualdade de circunstâncias.
2: Os alunos que não disponham de toda a informação necessária para decidir se devem ir à segunda fase dos exames nacionais, será a esse aluno será dada a possibilidade de realização de exames numa época especial a realizar no início de setembro e que, para os devidos efeitos, contará como segunda fase para esses alunos.
3: Os termos desta época especial não estão ainda definidos. Há reuniões ainda hoje com os diretores dos agrupamentos escolares e o Educa e o Júri Nacional de Exames informarão depois como o processo se vai desenrolar.
0: Nesta conferência de imprensa, o ministro negou também a falta de professores classificadores, prometendo, no entanto, um sistema completamente diferente no próximo ano. Garantiu que os erros na correção do exame de física e química do 11º ano serão corrigidos e descartou abolir o pagamento de 25€ por reapreciação de cada prova. A FENPROF considera que a conferência de imprensa do ministro não serviu para tranquilizar os professores. José Feliciano Costa diz que Fernando Alexandre não assumiu responsabilidades pelas falhas registadas.
4: O Sr. Ministro continua sem assumir responsabilidades. Foi gabando todo o processo, a digitalização, enfim, o processo deve ser implementado. E atira culpas, é isso, atira culpas para os professores, para o Júri Nacional de Exames, para os diretores, até para responsáveis do Ministério da Educação, que foi que estava o processo. Disse que foram erros pontuais, não foram. Não há nenhuma normalidade em todo este processo.
0: José Feliciano Costa diz também que Fernando Alexandre não esclareceu porque é que insiste em manter a atual plataforma de classificação dos exames, uma plataforma que não funcionou.
4: O ministro desmente, mas foram dadas orientações, formal ou informalmente, essa parte ainda não sabemos, para desvalorizar a gravidade das falhas verificadas e para avançar com as classificações. E nada disso foi aqui também explicado. Que instruções foram transmitidas aos classificadores? Toda a gente tinha, pelo menos dentro do Ministério da Educação e da Educa, conhecimento das limitações identificadas. Portanto, já tinha havido o projeto piloto 2025, e portanto, porquê é que se avançou para isto? E é importante esclarecer porquê esta insistência. Isso nada foi explicado.
0: A reação de José Feliciano Costa, da FENPROF, à conferência de imprensa do ministro. Agora, a reação do presidente da Associação Nacional de Diretores de Agrupamentos e Escolas Públicas. Flinto Lima ouviu atentamente as explicações de Fernando Alexandre e espera que os erros da primeira fase não se repitam já a partir de amanhã, na segunda fase de exames. Alexandre Sofia Costa.
1: Flinto Lima diz que as escolas ficaram até satisfeitas com o anúncio do Ministro da Educação de uma fase especial de exames, embora acredite que isso vá ter consequência para a vida das escolas.
5: Tem implicações que vai coincidir com a abertura do arranque do próximo ano letivo. Penso que não terá em causa essa abertura, que nós queremos que seja pacífica, mas com certeza é uma etapa, é um serviço que nós não estávamos à espera. Mas como eu disse, nós pelos alunos fazemos tudo, gostaríamos é que a tutela também reconhecesse o nosso trabalho. Isso não acontece, e não acontece, e pelo contrário, ouvimos palavras de pessoas que nos deviam de incentivar, mas de facto estão sempre a criticar, criticam arduamente, e nós neste momento sente-se esse clima de facto exasperado nas escolas, de professores à espera de uma palavra de carinho, de conforto.
1: Desabafo de Flinto Lima. Ele espera que esta segunda fase, que começa amanhã, não seja a terceira vez com os mesmos erros nos exames.
5: Perceber se de facto avançar para esta segunda fase do mesmo modo, eu penso que ele tem um processo muito melhor, muito melhorado, necessariamente. Senão, três vezes, três erros. Foi o ano passado em filosofia, parece que correu mal. Este ano, como vocês sabem, correu muito mal. A segunda fase vai correr também mal, três vezes, eu acho, já não há desculpa. Portanto, eu penso que o ministro tenha consciência que o modelo de correção, o modelo de classificação das provas é este, eu também penso que é este, mas tem que estar melhorado.
1: Sobre a ideia do ministro da Educação de alterar as regras de contratar os professores que vão corrigir estas ideias, estas provas, uma das ideias era já um pagamento, mas Flinto Lima faz o apelo ao ministro para que esse pagamento, que foi uma das ideias anunciadas pelo ministro, avance já este ano.
5: Muito justo, isto é voltar ao passado de forma positiva. Isso no passado já aconteceu, já acontecia. Agora, é preciso que ele faça isso já. Eu peço aqui ao Ministro da Educação, ao Ministro das Finanças, ao Primeiro-Ministro, que avance já com essa medida. Tivemos 11.500 professores classificadores, que foram de facto autênticos heróis e mereciam de facto esse reconhecimento, essa recompensa. Que avance já com essa medida. Acho muito bem, no próximo ano, com certeza que sim, mas desafio de facto avançar já com essa medida, que é muito bem-vinda junto de todos nós.
1: Desafio de Flinto Lima para que já este ano o Ministério da Educação pague por cada exame que os professores corrigem pela plataforma.
0: Os desafios lançados por Filinto Lima, presidente da Associação Nacional de Diretores de Agrupamentos e Escolas Públicas, depois de ter ouvido o ministro Fernando Alexandre em conferência de imprensa. No Reino Unido, o novo primeiro-ministro Andy Burnham vai anunciar já amanhã as suas primeiras políticas destinadas a ajudar a responder ao aumento do custo de vida no país. No primeiro discurso, enquanto líder do governo britânico, Burnham assumiu a responsabilidade de responder aos muitos desafios que o país enfrenta, prometeu fazer tudo para que as pessoas voltem a acreditar na política, Daniel Belo, depois do Reino Unido ter tido 7 primeiros-ministros em 10 anos.
6: Andy Burnham chega com a consciência de ser o 7º primeiro-ministro do Reino Unido em 10 anos, algo que tem de ser motivo de reflexão por uma nova geração de políticos a que pertence e que tem de subir o nível. Ele sabe que as pessoas estão desiludidas com a política, mas quer mudar essa realidade.
7: We have not been good enough and we need to be better. We will be.
6: É a altura de ser melhor, diz Burnham, que promete a maior mudança de paradigma dos últimos 40 anos.
7: Bringing forward the biggest changes in the last 40 years.
6: Falou no novo modelo político e económico, diz que vai corrigir erros do passado, descentralizando a tomada de decisões e devolvendo esse poder às autoridades locais e regionais. Rejeitou políticas de privatização e mostrou vontade de repor o controle público em setores essenciais e anunciou a vontade de reindustrializar o país. E para levar o Reino Unido na direção desse futuro melhor, anunciou um plano com medidas estruturais para os próximos 10 anos.
7: I will bring forward a new plan for Britain, a 10-year plan.
6: Prometeu mais ajuda aos jovens, apoios na educação e na procura do primeiro emprego, vai apostar na construção de habitação pública, tudo de forma responsável para manter o equilíbrio das contas públicas e cumprir os compromissos assumidos com parceiros internacionais em matéria de defesa e segurança. Mas a prioridade são as pessoas.
7: I will put the care of people at the heart of everything I do.
6: Burnham quer ajudar as pessoas a viverem bem, com um reforço do Estado de Previdência e um investimento no sucesso das pessoas, em vez de pagar as contas do fracasso. E a primeira medida é para acabar com os sem-abrigo no país. Andy Burnham quer que este seja o momento em que a Grã-Bretanha começa a acreditar novamente. O momento do regresso da esperança.
7: The moment we bring back hope. Thank you very much, everybody.
0: As primeiras ideias e promessas de Andy Burnham, novo primeiro-ministro do Reino Unido. Benfica e Braga ainda não entraram, em ação na Liga Europa e na Liga Conferência, mas ficaram hoje a saber com quem vão jogar se ultrapassarem as primeiras equipas que têm pela frente. Benfica jogará com os austríacos do Sturm Graz ou com os escoceses do Hearts, caso afaste os suíços do St. Gallen. O primeiro jogo desta eliminatória será na Luz, no dia 6 de agosto. A segunda mão joga-se no dia 13. Se o Benfica perder a eliminatória da Liga Europa com o St. Gallen, enfrentará o Xerife da Moldávia, o Maccabi Tel Aviv de Israel, na Liga Conferência. O Braga vai jogar com o Neftchi do Azerbaijão ou o Dinamo de Minsk da Bielorrússia para a Liga Conferência, se ultrapassar os sérvios do Zelenichar Panchevo nesta primeira ronda. No Estoril Open, depois dos jogos de qualificação, no fim de semana começaram hoje as partidas do quadro principal e com um triunfo do português Tiago Torres nesta primeira partida, levou de vencida um tenista georgiano no jogo disputado aí ao final da manhã no clube de ténis do Estoril.
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0: Para corrigir as falhas registadas na correção dos exames da primeira fase do secundário, Filipe Lima alerta, no entanto, para um aumento do trabalho das escolas na altura do arranque do novo ano letivo. A FENPROF considera que o Ministro da Educação continua sem assumir responsabilidades e lamenta a insistência de Fernando Alexandre em manter a plataforma de correção dos exames. Andy Burnham, o novo Primeiro-Ministro do Reino Unido, o sétimo em 10 anos, promete fazer tudo para que os britânicos voltem a acreditar na política.
1: Notícias às 3, a edição é do jornalista João Vasco.
0: Os alunos cuja classificação da primeira fase dos exames nacionais venha a ser alterada devido às falhas na correção das provas vão poder utilizar a época especial de setembro. O anúncio foi feito esta tarde pelo Ministro da Educação. Apesar dos constrangimentos registados nas últimas semanas, Fernando Alexandre decidiu não alterar o calendário da primeira fase de acesso ao ensino superior. Teresa Correia.
2: As candidaturas ao ensino superior estão a decorrer e terminam a 6 de agosto, como previsto, e as médias nacionais serão conhecidas esta tarde. O Ministro da Educação não encontra razões para mexer no calendário.
3: Os alunos não serão prejudicados na sua candidatura à primeira fase do Concurso Nacional de Acesso ao Ensino Superior. Não há necessidade de alterar o calendário da primeira fase de candidaturas ao ensino superior. O CNA, Concurso Nacional de Acesso ao Ensino Superior, que decorre entre hoje e o dia 6 de agosto.
2: Em contrapartida, é adiada a segunda fase do Concurso Nacional de Acesso, em setembro. As datas ainda vão ser acertadas com os reitores. É uma espécie de segunda fase especial para alunos com irregularidades na classificação, ainda por resolver. E que, segundo o Fernando Alexandre, deixa todos os alunos em igualdade de circunstâncias.
3: Os alunos que não disponham de toda a informação necessária para decidir se devem ir à segunda fase dos exames nacionais, será a esse aluno será dada a possibilidade de realização de exames numa época especial a realizar no início de setembro e que, para os devidos efeitos, contará como segunda fase para esses alunos.
2: Os termos desta época especial não estão ainda definidos. Há reuniões ainda hoje com os diretores dos agrupamentos escolares e o Educa e o Júri Nacional de Exames informarão depois como o processo se vai desenrolar.
0: Questionado sobre a alegada falta de professores classificadores para corrigir os exames, no final da semana passada, Fernando Alexandre apontou para falhas de comunicação.
3: Isto é, quando nós estávamos quase a acabar e faltavam 2%, nunca mais acabávamos aquela tarefa. E eu perguntava ao Júri Nacional de Exames qual é o problema. E eles diziam-me que não havia classificadores. Eu disse, eu não acredito porque eu conheço muitos professores, tenho muitos professores amigos e toda a gente tem, os professores são muitos. E como mais tinha era a informação de classificadores que estavam disponíveis e que não os chamavam. E por isso eu tinha o Júri Nacional a dizer-me que não tinha classificadores e eu tinha classificadores a dizer que estavam disponíveis e que não os chamavam. E por isso, sem dizer mais, para já, o que eu acho é que houve um grande problema de comunicação entre os classificadores e os agrupamentos, nomeadamente os agrupamentos regionais.
0: Numa longa conferência de imprensa, o ministro afirmou que não sente o lugar em risco e que está de consciência tranquila com a forma como agiu neste processo.
3: Só lhe posso dizer que estou muito tranquilo. Eu, quando faço o meu trabalho e faço o melhor que sei, isso é a tranquilidade que eu preciso. E por isso eu estou ao serviço do Estado. Aliás, foi o que sempre fiz em toda a minha vida. É isso que continuarei a fazer depois de estar nestas funções, mas confesso-lhe que, com as profundas mudanças que nós estamos a fazer no sistema educativo, no Ministério da Educação, eu gostava mesmo de acabar a profunda reforma, que aliás tem passado despercebida, o que acho que é também um bom sinal, porque é uma reforma tranquila que temos vindo a fazer, e aliás o que está a acontecer não tem nada a ver com a reforma, também é preciso dizer isso, nada a ver com a reforma, não resulta de nada que tenha a ver com a reforma, mas é uma reforma mesmo estrutural do nosso sistema educativo, que eu gostava muito de terminar.
0: Fernando Alexandre em conferência de imprensa ao início da tarde. A FENPROF considera que esta conferência de imprensa não tranquilizou os professores. José Feliciano Costa diz que o ministro continua sem assumir as responsabilidades que teve neste processo.
4: O senhor ministro continua sem assumir responsabilidades. Foi gabando todo o processo, a digitalização, enfim, o processo deve ser implementado e atira culpas, é isso, atira culpas para os professores, para o Júri Nacional de Exames, para os diretores, até para os responsáveis do Ministério da Educação, que executava o processo. Disse que foram erros pontuais, não foram. Não há nenhuma normalidade em todo este processo.
0: José Feliciano Costa não entende a existência do ministro em manter a plataforma de classificação dos exames. O responsável da FENPROF assegura que foram dadas indicações para a avaliação prosseguir, apesar dos erros encontrados.
4: O ministro desmente, mas foram dadas orientações, formal ou informalmente, essa parte ainda não sabemos, para desvalorizar a gravidade das falhas verificadas e para avançar com as classificações. E nada disso foi aqui também explicado. Que instruções foram transmitidas aos classificadores? Toda a gente tinha, pelo menos dentro do Ministério da Educação e da Educa, conhecimento das limitações identificadas. Portanto, já tinha havido o projeto piloto 2025, e portanto, porquê é que se avançou para isto? E é importante esclarecer porquê esta insistência. Isso nada foi explicado.
0: A indignação de José Feliciano Costa, um dos secretários-gerais da FENPROF. O presidente da Associação Nacional de Diretores de Agrupamentos e Escolas Públicas, Felinto Lima, avisa que se os erros no modelo de correção se voltarem a repetir na segunda fase de exames, o ministro não terá desculpas.
5: Saber se, de facto, avançar para esta segunda fase do mesmo modo, eu penso que ele tem um processo muito melhor, muito melhorado, necessariamente. Senão, três vezes, três erros. Foi o ano passado em filosofia, parece que correu mal. Este ano, como vocês sabem, correu muito mal. A segunda fase vai correr também mal? Três vezes? Eu acho que já não há desculpa. Portanto, eu penso que o ministro tenha consciência que o modelo de correção, o modelo de classificação das provas é este, eu também penso que é este, mas tem que estar melhorado.
0: Os diretores escolares ficaram satisfeitos com o anúncio de que a época especial de setembro vai servir para corrigir as falhas registadas na correção dos exames da primeira fase. Felinto Lima alerta, no entanto, para um aumento do trabalho das escolas na altura em que vai arrancar o novo ano letivo.
5: Tem implicações que vai coincidir com a abertura do arranque do próximo ano letivo. Penso que não terá em causa essa abertura, que nós queremos que seja pacífica, mas com certeza é uma etapa, é um serviço que nós não estávamos à espera. Mas como eu disse, nós pelos alunos fazemos tudo, gostaríamos é que a tutela também reconhecesse o nosso trabalho. Isso não acontece, e não acontece, e pelo contrário, ouvimos palavras de pessoas que nos deviam de incentivar, mas de facto estão sempre a criticar, criticam arduamente, e nós neste momento sente-se esse clima, de facto, exasperado nas escolas, de professores à espera de uma palavra de carinho, de conforto.
0: Felinto Lima pede também ao Governo que avance desde já com o pagamento de horas extraordinárias aos professores que estiveram a corrigir os exames fora de horas.
5: Isto é voltar ao passado de forma positiva. Isso no passado já aconteceu, já acontecia. Agora, é preciso que ele faça isso já. Eu peço aqui ao Ministro da Educação, ao Ministro das Finanças, ao Primeiro-Ministro, que avance já com essa medida. Tivemos 11.500 professores classificadores que foram, de facto, autênticos heróis e mereciam, de facto, esse reconhecimento, essa recompensa. Que avance já com essa medida. Acho muito bem, no próximo ano, com certeza que sim, mas desafio, de facto, avançar já com essa medida, que é muito bem-vinda junto de todos nós.
0: Desafio feito por Felinto Lima, Presidente da Associação Nacional de Diretores de Agrupamentos e Escolas Públicas. O Presidente da Comissão de Desenvolvimento Regional do Centro desvaloriza as queixas relacionadas com falhas na atribuição dos apoios na sequência da tempestade Christine, no dia em que a Provedoria de Justiça anunciou ter recebido cerca de meia centena de exposições relacionadas com erros na atribuição dos apoios. Ribau Esteves garante que dois terços das candidaturas já foram alvo de uma decisão.
6: Em seis meses temos dois terços das candidaturas tratadas, e estamos a falar de 17 mil processos, portanto, em quantidade é muito mais do que aquilo que gerimos em calamidades de anos anteriores, e portanto é de facto uma boa prestação. Além de um outro aspecto, é que eu ainda hoje despacho indemnizações dos incêndios de 2017, 2022, 24 e 25. E, portanto, veja lá o tempo que já passou. Portanto, faço uma avaliação comparativamente muito positiva de um processo que leva uma velocidade muito superior àquela que foi utilizada em processos análogos.
0: os apoios estão a ser atribuídos a um bom ritmo, assegura Ribau Esteves, presidente da CCDR Centro. Agora, as promessas de Andy Burnham, que tomou hoje posse como novo primeiro-ministro do Reino Unido. No primeiro discurso em Downing Street, Burnham, o sétimo primeiro-ministro do país em 10 anos, prometeu fazer tudo para que os britânicos voltem a acreditar na política. Daniel Belo.
7: Andy Burnham chega com a consciência de ser o sétimo primeiro-ministro do Reino Unido em 10 anos. Algo que tem de ser motivo de reflexão por uma nova geração de políticos a que pertence e que tem de subir o nível. Ele sabe que as pessoas estão desiludidas com a política, mas quer mudar essa realidade.
8: We have not been good enough and we need to be better. We will be.
7: É a altura de ser melhor, diz Burnham, que promete a maior mudança de paradigma dos últimos 40 anos.
8: Bringing forward the biggest changes in the last 40 years.
7: Falou no novo modelo político e económico, diz que vai corrigir erros do passado, descentralizando a tomada de decisões e devolvendo esse poder às autoridades locais e regionais. Rejeitou políticas de privatização e mostrou vontade de repor o controle público em setores essenciais e anunciou a vontade de reindustrializar o país. E para levar o Reino Unido na direção desse futuro melhor, anunciou um plano com medidas estruturais para os próximos 10 anos.
8: I will bring forward a new plan for Britain, a 10-year plan.
7: Prometeu mais ajuda aos jovens, apoios na educação e na procura do primeiro emprego, vai apostar na construção de habitação pública, tudo de forma responsável para manter o equilíbrio das contas públicas e cumprir os compromissos assumidos com parceiros internacionais em matéria de defesa e segurança. Mas a prioridade são as pessoas.
8: I will put the care of people at the heart of everything I do.
7: Burnham quer ajudar as pessoas a viverem bem, com o reforço do Estado de Previdência e um investimento no sucesso das pessoas, em vez de pagar as contas do fracasso. E a primeira medida é para acabar com os sem-abrigo no país. Andy Burnham quer que este seja o momento em que a Grã-Bretanha começa a acreditar novamente. O momento do regresso da esperança.
8: The moment we bring back hope. Thank you very much, everybody.
0: As ideias deixadas por Andy Burnham hoje num discurso em frente à sede do governo britânico em Downing Street. A seleção espanhola de futebol, que se sagrou ontem à noite campeã mundial, já está em casa. Aterrou esta tarde em Madrid, num clima de euforia. As autoridades espanholas esperam cerca de 1 milhão de pessoas hoje nas ruas da capital para celebrar com a equipa. Espanha regressa assim a casa, a seleção espanhola regressa assim a casa depois de mais um título mundial. O segundo do país há 16 anos, a seleção espanhola tinha também conquistado o Mundial na África do Sul.
1: 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Agora passam 13 minutos das 3. Muito boa tarde, boa viagem se vai na estrada. Sandra Pereira, vamos atualizar também a informação de trânsito.
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0: Para quais são os principais títulos? Conta-nos tudo.
1: O PS desafiou o Governo a não cobrar a reapreciação dos exames nacionais. O Ministro da Educação mantém a taxa de 25 €, mantém também o calendário de acesso ao ensino superior, apesar dos erros na correção. A FENPROF quer que Fernando Alexandre assuma responsabilidades pelo processo. A seleção espanhola de futebol já festeja em Madrid o título de campeão do mundo.
0: E a esta hora estão 21 graus em Ponta Delgada, 24 no Porto, 26 em Lisboa e também no Funchal, 28 em Coimbra e Faro. Edição das 4 no programa da tarde com Susana Barros.
1: O Partido Socialista quer que o Ministro da Educação pondere a gratuitidade das reapreciações das provas nacionais. Fernando Alexandre recusou hoje o pedido de professores e pais para abolir os 25 € exigidos para a reapreciação dos exames, justificando tratar-se de uma taxa moderadora. O deputado socialista Porfírio Silva desafiou o Ministro a voltar atrás na decisão.
2: O nosso foco é sempre, em primeiro lugar, que se vá resolvendo o problema dos alunos, das famílias e dos professores, e nesse sentido incentivamos o Sr. Ministro a prosseguir na linha de olhar para o calendário com atenção e adaptar o calendário em todas as medidas em que isso seja necessário para proteger todos, e pedimos mais uma vez que pondere a gratuitidade das reapreciações, porque para muitos alunos, para muitas famílias, está em causa terem a certeza de que cada um tem a sua prova correta e de que os outros também têm a sua prova correta. E, portanto, restaurar a confiança das pessoas e do país no sistema exige coragem para dar passos que podem ser correções àquilo que o Sr. Ministro queria fazer, mas que são necessários para salvar o processo, e é preciso fazer tudo para salvar as inovações positivas que se possam fazer no sistema educativo português.
1: Questionado sobre a necessidade de uma comissão parlamentar de inquérito sobre o caso dos exames, Porfírio Silva insistiu que essa é uma possibilidade, mas considerou que há ainda um caminho de esclarecimentos a dar pelo Governo antes de se avançar para um inquérito na Assembleia da República. O deputado socialista reconheceu que não há soluções mágicas para resolver uma embrulhada como aquela em que se transformou a questão dos exames nacionais. Declarações do deputado do PS depois da conferência de imprensa do Ministro da Educação. Fernando Alexandre decidiu não alterar o calendário da primeira fase de acesso ao ensino superior, mas anunciou uma segunda época especial para setembro para os alunos que se sintam prejudicados pelos erros na classificação das provas. Teresa Correia.
3: As candidaturas ao ensino superior estão a decorrer e terminam a 6 de agosto, como previsto, e as médias nacionais serão conhecidas esta tarde. O Ministro da Educação não encontra razões para mexer no calendário.
4: Os alunos não serão prejudicados na sua candidatura à primeira fase do Concurso Nacional de Acesso ao Ensino Superior, nos termos do respectivo regulamento. Esse regulamento já prevê a atualização das candidaturas submetidas até ao fim do prazo ou, após o fim do prazo, a sua submissão ou alteração quando resultante de reapreciações ou reclamações. Assim, tendo em conta este enquadramento, não há necessidade de alterar o calendário da primeira fase de candidaturas ao ensino superior, o CNA, Concurso Nacional de Acesso ao Ensino Superior, que decorre entre hoje e o dia 6 de agosto.
3: Em contrapartida, é adiada a segunda fase do Concurso Nacional de Acesso, em setembro. As datas ainda vão ser acertadas com os reitores. É uma espécie de segunda fase especial para alunos com irregularidades na classificação, ainda por resolver. E que, segundo o Fernando Alexandre, deixa todos os alunos em igualdade de circunstâncias.
4: A classificação eletrónica será mantida como modelo. Serão introduzidos melhoramentos estruturais que decorrem da experiência da primeira fase. Os alunos que não disponham de toda a informação necessária para decidir se devem ir à segunda fase dos exames nacionais, será dada a possibilidade de realização de exames numa época especial a realizar no início de setembro, e que, para os devidos efeitos, contará como segunda fase para esses alunos.
3: Os termos desta época especial não estão ainda definidos. Há reuniões ainda hoje com os diretores dos agrupamentos escolares e o Educa e o Júri Nacional de Exames informarão depois como o processo se vai desenrolar. Entretanto, amanhã começa a segunda fase dos exames nacionais, com uma gestão diferente dos professores classificadores e um modelo melhorado. O ministro Fernando Alexandre espera um processo tranquilo e sem problemas.
1: É o que esperam também professores e dirigentes escolares. A FENPROF considera, no entanto, que a conferência de imprensa de Fernando Alexandre não conseguiu tranquilizar os docentes. José Feliciano Costa criticou o ministro da Educação por não assumir responsabilidades.
5: O seu ministro continua sem assumir responsabilidades. Foi gabando todo o processo, a digitalização, enfim, o processo deve ser implementado, e atira culpas, é isso, atira culpas para os professores, para o Júri Nacional de Exames, para os diretores, até para responsáveis do Ministério da Educação, que foi que estava o processo. Disse que foram erros pontuais, não foram. Não há nenhuma normalidade em todo este processo.
1: O secretário-geral da FENPROF, José Feliciano Costa, registra também a falta de explicações por parte do ministro.
5: O ministro desmente, mas foram dadas orientações, formal ou informalmente, essa parte ainda não sabemos, para desvalorizar a gravidade das falhas verificadas e para avançar com as classificações. E nada disso foi aqui também explicado. Que instruções foram transmitidas aos classificadores? Toda a gente tinha, pelo menos dentro do Ministério da Educação e da Educa, conhecimento das limitações identificadas. Portanto, já tinha havido o projeto piloto 2025, e portanto, porquê é que se avançou para isto? E é importante esclarecer porquê esta insistência. Isso nada foi explicado.
1: As críticas da FENPROF. O presidente da Associação Nacional de Diretores de Agrupamentos e Escolas Públicas, Felinto Lima, diz que na segunda fase dos exames não pode haver erros no modelo de correção.
6: Perceber se de facto avançar para esta segunda fase do mesmo modo, eu penso que ele tem um processo muito melhor, muito melhorado, necessariamente. Senão, três vezes, três erros. Foi o ano passado em filosofia, parece que correu mal. Este ano, como vocês sabem, correu muito mal. A segunda fase vai correr também mal, três vezes, eu acho que já não há desculpa. Portanto, eu penso que o ministro tem a consciência que o modelo de correção, o modelo de classificação das provas é este, eu também penso que é este, mas tem que estar melhorado.
1: Uma garantia que o ministro da Educação deu numa conferência de imprensa ao início da tarde. Fernando Alexandre voltou a pedir desculpas aos pais e a garantir que o calendário do acesso ao ensino superior não vai ser alterado. A campeã mundial de futebol chegou esta tarde a casa. A seleção espanhola regressou a Madrid, onde vai fazer a festa nas próximas horas. Mas antes de percorrer as ruas, os jogadores são recebidos pela Casa Real, no Palácio Real, e na Moncloa, pelo chefe do governo, Ana Romeu, em Madrid.
7: Há todo um percurso ainda institucional que esta seleção espanhola, consagrada pela segunda vez campeã mundial, vai fazer. Portanto, antes de chegarem aqui ao Palácio da Moncloa, há uma recepção no Palácio da Zarzuela com os reis. É verdade que já estiveram todos juntos ontem, mas faz parte da tradição, essa tradição institucional, onde vai haver então esse encontro institucional, oficial, com os monarcas e a família. E depois a seleção espanhola, La Roja, dirige-se para aqui, para o Palácio da Moncloa, onde será recebido pelo Presidente do Governo Espanhol, Pedro Sánchez. Lá dentro espera-se, além da fotografia oficial, também alguns discursos de boas-vindas. Depois, como disse, já estão aqui os dois autocarros, onde a equipa espanhola, os técnicos também vão fazer esse percurso. Será sensivelmente à volta de duas horas e meia, todas as ruas por onde vão passar do centro da capital neste momento, eu imagino que já vão estando ladeadas de pessoas, uma festa que continua, que vem já desde ontem, noite dentro, e depois a apoteose final será feita na Praça Cibeles, mas só por volta das 9:30 da noite, hora espanhola.
1: A essa hora, até lá, ainda há muita festa com a seleção espanhola de futebol aqui ao lado em Madrid. O segundo classificado nas presidenciais de São Tomé e Príncipe não reconhece para já os resultados eleitorais. Para o porta-voz da candidatura de Nito Abreu, os dados provisórios da Comissão Eleitoral Nacional que dão a vitória à primeira volta a Carlos Villanova não são suficientes para reconhecer já a derrota.
8: Como mandam as regras, de acordo com as nossas instruções, aqui internamente, as nossas estratégias, não podemos já reconhecer que haja resultados que dão vitória a um outro candidato.
1: Os dados oficiais, recordes, apontam para uma diferença de 14 pontos entre os candidatos. Alexandre Guadalupe, o porta-voz de Nito Abreu, prefere esperar pelos dados finais e deixa críticas ao processo eleitoral, fala mesmo em irregularidades.
8: Isto limitou muito a participação cívica dos cidadãos num processo que, à partida, supunhamos que ia ser livre e democrático. Para aí, entendemos que essas eleições, no nosso entender, por esse aspecto e por alguns que eu posso visitar depois, não indicam para algo que não teve lisura, não teve a participação cívica dos cidadãos. Logo, ameaça, de facto, a transparência.
1: As críticas do porta-voz da candidatura de Nito Abreu, em segundo lugar nas presidenciais de São Tomé e Príncipe. Carlos Villanova já reconheceu, entretanto, os resultados oficiais. Ele prometeu concentrar-se nos próximos 5 anos no futuro do país. Carlos Villanova, de novo eleito para presidente de São Tomé e Príncipe.
0: Edição das 4 no programa da tarde com Susana Barros, um simultâneo com a RTP Mundo. 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Praticamente 12 minutos depois das 4 da tarde. Olá, Sandra Pereira, que bom
9: Olá.
0: Ouvir-te novamente.
9: Olá, como estás? Karina Jorge, muito boa tarde. Muito gosto em ouvir também.
0: Obrigada. Vamos lá então, fazemos-nos à estrada. Como Sim. Está a coisa a esta hora?
9: Olha, não tem estado muito fácil, sobretudo na região centro do país, no IP3, porque o trânsito mantém-se cortado nos dois sentidos devido a um acidente que ocorreu já há bastantes horas na zona de Penacova. A circulação está a ser desviada para a Estrada Nacional 2 e, por isso mesmo, o trânsito aqui bastante complicado. Longas filas, quilómetros de filas nos dois sentidos. Também no IC2, no sentido Rio Maior-Porto de Mós, com o despiste antes da rotunda da Benecar, há trânsito condicionado, portanto, cuidado. Muita atenção também a Lisboa. IC19, Sintra-Lisboa, um acidente junto ao Palácio de Queluz, na via esquerda, está a provocar bastante demora, junto ao viaduto de Tercena. E depois, na ponte 25 de Abril, de Almada para Lisboa, com um acidente grave, a seguir ao acesso de Alcântara, circula-se apenas pela via esquerda e há demora no Feijó. Os acessos estão bastante preenchidos. Já muito devido à curiosidade, no sentido Lisboa-Almada, há filas em Campolide, os acessos da A5 a Moreiras estão preenchidos.
0: Ora, a Filomena Crespo há pouco disse que eu estive de férias durante 35 anos, mas...
9: Pois, eu também acho que sim. Eu notei.
0: Mas há coisas que nunca se esquecem, que é a linha verde para o trânsito.
9: Não esqueces, 800... para não.
0: Não, 821-0101. Como esquecer? É musical, como tudo.
9: Sim.
0: Já sabe, pode...
9: Emógico.
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0: Uma comissão de inquérito. O PS desafiou o Ministro da Educação a não cobrar pela reapreciação dos exames nacionais. Fernando Alexandre mantém a taxa de 25 euros, mantém também o calendário de acesso ao ensino superior, apesar dos erros na correção. Apesar dos tempos modernos serem de digitalização nos exames e não só, o Banco de Portugal diz que as notas continuam a ser o meio favorito de pagamento dos portugueses.
1: Voltamos às temperaturas. Estão 21 graus em Ponta Delgada, 24 no Porto, 26 em Lisboa e também no Funchal, se assim aqui é, 28 em Coimbra e em Faro. Edição das 5 no programa da tarde com Susana Barros.
0: André Ventura acusa o Governo e Fernando Alexandre de imprudência na forma como conduziram o processo de classificação de exames nacionais. Em conferência de imprensa esta tarde, o Presidente do Chega lembrou que a experiência piloto, feita no ano passado, correu mal e que não foi por falta de aviso que o Governo falhou. André Ventura diz mesmo que foi o próprio Executivo que potenciou o caos em todo o processo.
2: As queixas e os erros que ocorreram na avaliação desta fase dos exames são absolutamente inéditos na nossa história democrática. Sim, já tivemos erros. E sim, já tivemos no passado coisas que correram menos bem. Mas nunca tivemos, como temos hoje, a desorganização tornada em caos como elemento proativo do próprio governo. Desde alunos que receberam as provas de outro aluno e que por e-mail receberam o PDF da prova de outro aluno. Até classificações de disciplinas sem folhas de avaliação ou de continuação, ou testes com 10 folhas a que só for avaliada uma folha, podem repetir-se às dezenas, às centenas, as queixas, as incompetências daquilo que aconteceu.
0: As críticas de André Ventura ao Governo por causa dos exames nacionais. O coordenador do Bloco de Esquerda insiste por seu lado que é tempo de o Ministro da Educação assumir responsabilidades. José Manuel Pureza considerou esta tarde que Fernando Alexandre tem revelado arrogância durante o processo dos exames e voltou a defender a necessidade de o Parlamento avançar para uma comissão de inquérito.
3: Toda a gente falhou na perspectiva do Ministro da Educação, exceto uma pessoa, ele próprio. Isto é absolutamente inaceitável, é prova de uma arrogância, de uma falta de noção total e faz todo o sentido que haja, por isso, um mecanismo de apuramento de responsabilidades. O Bloco quis fazer isso, tomou a iniciativa de propor uma comissão parlamentar de inquérito e acho que fizemos muitíssimo bem, porque todo o país hoje concordará que a única forma de parar com este disparar de responsabilidades para todo o mundo, exceto o ministro, tem que parar. Isso só se para apurando as responsabilidades concretas. Isso faz-se através de um instrumento, chama-se Comissão Parlamentar de Inquérito.
0: José Manuel Pureza, no final de uma reunião com a FENPROF, mostrou-se ainda confiante no apoio parlamentar do PS para a aprovação de uma comissão de inquérito, de modo a apurar o que correu mal em todo o processo. O Partido Socialista já disse esta tarde também que ainda há um caminho de esclarecimentos a dar pelo Governo antes de se avançar para o inquérito parlamentar sobre esta matéria. O PS quer que o Ministro da Educação pondere, sim, a gratuidade das reapreciações das provas nacionais. Fernando Alexandre recusou hoje o pedido de professores e pais para abolir os 25 euros exigidos para a reapreciação dos exames, justificando tratar-se de uma taxa moderadora. O deputado socialista Porfírio Silva desafiou o Ministro a voltar atrás na decisão.
4: O nosso foco é sempre, em primeiro lugar, que se vá resolvendo o problema dos alunos, das famílias e dos professores, e nesse sentido incentivamos o Sr. Ministro a prosseguir na linha de olhar para o calendário com atenção e adaptar o calendário em todas as medidas em que isso seja necessário para proteger todos, e pedimos mais uma vez que pondere a gratuidade das reapreciações, porque para muitos alunos, para muitas famílias, está em causa terem a certeza de que cada um tem a sua prova correta e de que os outros também têm a sua prova correta. E, portanto, restaurar a confiança das pessoas e do país no sistema exige coragem para dar passos que podem ser correções àquilo que o Sr. Ministro queria fazer, mas que são necessários para salvar o processo e é preciso fazer tudo para salvar as inovações positivas que se possam fazer no sistema educativo português. anos.
0: Porfírio Silva, deputado do PS, reconheceu que não há soluções mágicas para resolver uma embrulhada como aquela em que se transformou a questão dos exames nacionais. Declarações do deputado do PS depois da conferência de imprensa do ministro da Educação, que decidiu não alterar o calendário da primeira fase de acesso ao ensino superior. Fernando Alexandre anunciou, no entanto, uma segunda época especial para setembro para os alunos que se sintam prejudicados pelos erros na classificação das provas.
5: A classificação eletrónica será mantida como modelo. Serão introduzidos melhoramentos estruturais que decorrem da experiência da primeira fase. Os alunos que não disponham de toda a informação necessária para decidir se devem ir à segunda fase dos exames nacionais, será dada a possibilidade de realização de exames numa época especial a realizar no início de setembro e que, para os devidos efeitos, contará como segunda fase para esses alunos.
0: Fernando Alexandre garantiu de novo que não haverá alunos prejudicados e, questionado sobre a atribuição da responsabilidade aos professores classificadores nos atrasos da correção das provas, justificou.
5: Isto é, quando nós estávamos quase a acabar e faltavam 2%, nunca mais acabávamos aquela tarefa. E eu perguntava ao Júri Nacional de Exames qual é o problema. E eles diziam-me que não havia classificadores. Eu disse, eu não acredito, porque eu conheço muitos professores, tenho muitos professores amigos, e toda a gente tem, os professores são muitos, e como mais tinha era a informação de classificadores que estavam disponíveis e que não os chamavam. E por isso eu tinha o Júri Nacional a dizer-me que não tinha classificadores, e eu tinha classificadores a dizer que estavam disponíveis e que não os chamavam. E por isso, sem dizer mais, para já, o que eu acho é que houve um grande problema de comunicação entre os classificadores e os agrupamentos, nomeadamente os agrupamentos regionais.
0: Um problema de comunicação, nas palavras de Fernando Alexandre. A FENPROF considera que a conferência de imprensa do ministro da Educação não conseguiu tranquilizar os professores. José Feliciano Costa criticou o ministro por não assumir responsabilidades e continua a FENPROF a apontar falhas nas explicações de Fernando Alexandre.
6: O ministro desmente, mas foram dadas orientações, formal ou informalmente, essa parte ainda não sabemos, para desvalorizar a gravidade das falhas verificadas e está a avançar com as classificações. E nada disso foi aqui também explicado. Que instruções foram transmitidas aos classificadores? Toda a gente tinha, pelo menos dentro do Ministério da Educação e da Educa, conhecimento das limitações identificadas. Portanto, já tinha havido o projeto piloto 2025 e, portanto, porquê é que se avançou para isto? E é importante esclarecer porquê. Porque esta insistência, isso nada foi explicado.
0: Questões ainda em aberto para a FENPROF, para o secretário-geral da FENPROF, José Feliciano Costa. A campeã mundial de futebol chegou esta tarde a casa, nesta altura está a ser recebida pela família real. A seleção espanhola regressou esta tarde a Madrid, onde está a fazer a festa, e nesta segunda-feira está nesta altura na Zarzuela, depois vai para Moncloa, sede do presidente do governo espanhol, onde já se encontra a repórter da RTP Antena 1, Ana Romeu.
7: Depois do encontro institucional na Zarzuela com os reis, a Taça dos Campeões dirige-se para aqui, para o Palácio da Moncloa, onde os jogadores da Seleção Nacional Espanhola e também a equipa técnica serão recebidos por Pedro Sánchez. Haverá lugar depois a essa foto de família e a uma pequena intervenção, quer do Primeiro-Ministro Espanhol, também do Selecionador Nacional e de Rodri, em nome dos jogadores. Depois, sim, o autocarro que leva a bordo a Seleção Nacional Espanhola e também a equipa técnica, vão fazer um percurso de sensivelmente 2 horas pelas ruas da capital até chegarem em apoteose à Praça Cibeles, o local de festa e onde já se concentram milhares de pessoas para ver chegar a equipa, a Seleção Espanhola, La Roja.
0: Ana Romeu, em Madrid, uma festa que vamos também acompanhar. Na era da digitalização dos serviços financeiros, continuam a ser as notas o meio favorito de pagamento. De acordo com o Banco de Portugal, no ano passado foram levantados dos multibancos 29 mil milhões de euros. Apesar da cobertura quase total do país, há zonas onde é necessário ainda percorrer mais de 20 quilómetros para conseguir levantar dinheiro. Madalena Salema.
8: Portugal é o país da zona euro com mais caixas multibanco por habitante. São 18 mil pontos no total. Trata-se de uma cobertura praticamente integral, ou seja, 99% da população tem um ponto de acesso até 10 km da sua casa e 93% tem mesmo acesso a duas caixas multibanco a apenas 5 km. O estudo do Banco de Portugal revela, no entanto, um outro lado da moeda. Há 1.240 freguesias sem nenhum ponto de acesso a uma caixa multibanco. Destaque também para o facto de em 67 freguesias o acesso à rede multibanco ficar a mais de 20 km. Vinhais destaca-se pela negativa, o ponto de acesso fica a mais de 30 km. É um recorde. Há ainda 11 concelhos sem respostas que exigem soluções adaptadas a cada território. Casos de Beja, Boticas, Bragança, mas também Montalegre, Mirandela, Carraseda de Anciães, Torre de Moncorvo, Mogadouro e Vimioso.
0: Conclusões de um estudo do Banco de Portugal relativo a 2025.
1: Conclui-se também assim esta edição das 5 na Antena 1 com Susana Barros, simultâneo com a RTP Antena 1 Madeira e também com a RTP Mundo. Já sabem, permanência online em noticias.rtp.pt. A esta hora, Sandra Pereira, olhamos contigo para o trânsito. Uhum. Como está?
9: Olha, a situação ainda está bastante demorada para a ponte 25 de Abril, embora o trânsito já praticamente o acidente já praticamente resolvido no sentido Almada-Lisboa, a seguir ao acesso de Alcântara. Ainda assim, há muita demora a partir de Corroios, os acessos do IC20 Centro-Sul e claro, a Estrada Nacional 10, a zona do Feijó, a zona também da Rotunda, cá mais atrás do Centro-Sul, a Rotunda da Piedade. Portanto, todos os acessos estão todos muito preenchidos em direção a Lisboa, portanto, devido a este acidente que durou algumas horas para resolver. No sentido Lisboa-Almada, muito devido à curiosidade, o trânsito também ficou bastante acumulado. As filas ainda estão neste momento a partir do aqueduto das Águas Livres. Os acessos da A5 e os acessos das Amoreiras estão igualmente bastante preenchidos. Temos também na A33, no sentido de Casas Velhas Montijo, um acidente grave ao quilómetro 24, antes da saída para a Moita. O trânsito está com longas filas também. Há filas também na segunda circular nos dois sentidos, entre a Escola Alemã e a zona das Calvanas. O IC19 de Lisboa para Sintra, com paragens na reta dos comandos da Amadora, e de Sintra para Lisboa, já resolvido o acidente que ocorreu junto à curva do Palácio de Queluz. Temos também para Acril, no sentido Sacavém-Algés, filas entre Sacavém e o túnel do Grilo. No Porto, na VCI Rábida Freixo, há um acidente que ocorreu e que já está na berma junto ao Noda A3. As filas ficaram demoradas a partir do Amial.
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0: não sossegaram os partidos. O Chega acusou o governo de imprudência. O Bloco de Esquerda insiste numa comissão parlamentar de inquérito. O PS desafia Fernando Alexandre a não cobrar pela reapreciação dos exames. Fernando Alexandre mantém a taxa de 25€ e mantém também o calendário de acesso ao ensino superior, apesar dos erros na correção. Neste jornal, vamos também até Madrid espreitar a festa dos campeões do mundo de futebol.
1: E espreitamos também os termómetros a esta hora: 21 graus em Ponta Delgada, 23 no Porto, 25 em Lisboa e também no Funchal, 27 em Coimbra e Faro. Edição das 6 no programa da tarde com Susana Barros.
0: É muito grave o que se está a passar com os exames nacionais e só o volume dos pedidos de revisão das provas vai determinar se os prazos de candidatura ao ensino superior podem mesmo ser cumpridos. É a leitura da investigadora na área da educação e doutorada em políticas públicas do ISCTE, Isabel Flores.
2: Isto é uma ferida enorme que se abre para a justiça no acesso ao ensino superior. E pronto, e já não falo das questões imediatas de atrasos, de poder ter havido alterações dos prazos e das entradas dos ensinos superiores, este ano poderem sofrer alguma derrapagem de calendário.
3: Que não vai acontecer, de acordo com o ministro.
2: Pois, mas não sei, vamos ver também os próximos dias, agora com o pedido de revisão de provas, não é? Ver qual é o volume desses pedidos e se de facto houver aqui um aumento muito grande de pedidos de revisão de provas, os alunos têm direito a ter as suas provas revistas para a sua candidatura.
0: Isabel Flores, professora de Políticas Públicas no ISCTE e entrevistada pela jornalista Isabel Cunha, ela considera que os problemas com os exames resultam da política do governo de reduzir as estruturas do Ministério da Educação.
2: Isto tudo acontece na sequência de uma vontade de desmembrar os serviços do Ministério da Educação, de reduzir o Júri Nacional de Exames, de não ouvir os professores, os professores classificadores, os professores responsáveis pelas provas. Eu não acho que isto seja por incompetência. Na minha visão, o ministro é uma pessoa muito competente, é uma pessoa muito inteligente. Isto faz parte do objetivo deste governo, que é destruir os serviços públicos.
0: A acusação de Isabel Cunha, professora de Políticas Públicas, especialista na área da educação, no ISCTE. Há muitos professores a apoiar os alunos na consulta das provas, é o que diz também a Federação Nacional da Educação. Em declarações à Antena 1, Pedro Brandão, da FNE, afirmou que os docentes estão a avaliar se existem fundamentos para os estudantes pedirem a reapreciação das provas, por isso ainda é cedo para ter uma ideia do número de alunos que quer mesmo rever a prova. Certo é, adianta Pedro Brandão, da FNE, que pais, professores e alunos continuam inquietos, apesar das palavras de tranquilidade deixadas hoje pelo Ministro da Educação.
4: Eu julgo que toda a gente ainda está algo inquieta com a situação, porque ainda não viram realmente as coisas estabilizar, não é? Temos classificações a ser, ou pautas a ser alteradas ainda hoje, nomeadamente as de físico-química, por causa do problema que foi detectado, e esse pormenor implica que ainda as pessoas não tiveram tempo sequer de estabilizar.
0: Pedro Brandão, da FNE, diz também que ainda não recebeu indicação por parte do Ministério da Educação sobre a abertura de uma época especial em setembro para os alunos prejudicados neste processo, mas à partida considera uma decisão justa.
4: Soubemos da comunicação exatamente ao mesmo tempo de todos os outros durante a conferência de imprensa, portanto não temos mais informação. À partida, parece bem haver essa possibilidade para corrigir alguma situação que esteja em falta. Aquilo que o ministro disse de funcionar exatamente como se fosse uma prova da segunda fase faz com que, em termos de toda a questão de validade das classificações para o acesso ao ensino superior, parece que decorre tudo na mesma, desde que a segunda fase seja realmente adiada como foi indicado. Portanto, é possível que isso resolva o problema, mas só mais tarde saberemos também.
0: Pedro Brandão, da Federação Nacional de Educação. Nos partidos, André Ventura exige ações imediatas ao governo para resolver problemas na correção dos exames. O líder do Chega pede um grupo especial para tratar desta matéria. Isenção de taxas para reapreciação ou alargamento dos prazos de acesso ao ensino superior. Ventura acusa o governo e Fernando Alexandre de imprudência na forma como conduziram todo o processo.
5: As queixas e os erros que ocorreram na avaliação desta fase dos exames são absolutamente inéditos na nossa história democrática. Sim, já tivemos erros. E sim, já tivemos no passado coisas que correram menos bem. Mas nunca tivemos, como temos hoje, a desorganização tornada em caos como elemento proativo do próprio governo. Desde alunos que receberam as provas de outro aluno e que por e-mail receberam o PDF da prova de outro aluno, até classificações de disciplinas sem folhas de avaliação ou de continuação, ou testes com 10 folhas a que só for avaliada uma folha, podem repetir-se às dezenas, às centenas, as queixas, as incompetências daquilo que aconteceu.
0: André Ventura, em conferência de imprensa esta tarde na sede do Chega, depois de se ter reunido com deputados e assessores do partido responsáveis pela área da educação, considerou ainda que tudo correu mal neste modelo de digitalização da correção dos exames e atribuiu a responsabilidade máxima ao ministro da Educação. É o que faz também o coordenador do Bloco de Esquerda, José Manuel Pureza, afirma que é tempo de o ministro da Educação assumir responsabilidades. Pureza considera que Fernando Alexandre tem revelado arrogância durante o processo dos exames nacionais e volta a defender a necessidade de o Parlamento avançar a uma comissão de inquérito.
6: Toda a gente falhou na perspectiva do Ministro da Educação, exceto uma pessoa, ele próprio. Isto é absolutamente inaceitável, é prova de uma arrogância, de uma falta de noção total e faz todo o sentido que haja, por isso, um mecanismo de apuramento de responsabilidades. O Bloco quis fazer isso, propondo, tomou a iniciativa de propor uma comissão parlamentar de inquérito e acho que fizemos muitíssimo bem, porque todo o país hoje concordará que a única forma de parar com este disparar de responsabilidades para todo o mundo, exceto o ministro, tem que parar. Isso só se para apurando as responsabilidades concretas. Isso faz-se através de um instrumento, chama-se Comissão Parlamentar de Inquérito.
0: José Manuel Pureza, depois de uma reunião com a FENPROF. O Partido Socialista diz que ainda é cedo para falar de Comissão de Inquérito no Parlamento. O PS quer que o Ministro da Educação pondere sim a gratuidade das reapreciações das provas nacionais. Fernando Alexandre recusou hoje o pedido de professores e pais para abolir os 25€ exigidos para a reapreciação dos exames, justificando tratar-se de uma taxa moderadora. O deputado socialista Porfírio Silva desafiou o ministro a voltar atrás na decisão.
7: O nosso foco é sempre, em primeiro lugar, que se vá resolvendo o problema dos alunos, das famílias e dos professores, e nesse sentido incentivamos o seu ministro a prosseguir na linha de olhar para o calendário com atenção e adaptar o calendário em todas as medidas em que isso seja necessário para proteger todos, e pedimos mais uma vez que pondere a gratuidade das reapreciações, porque para muitos alunos, para muitas famílias, está em causa terem a certeza de que cada um tem a sua prova correta e de que os outros também têm a sua prova correta. E, portanto, restaurar a confiança das pessoas e do país no sistema exige coragem para dar passos que podem ser correções àquilo que o Sr. Ministro queria fazer, mas que são necessários para salvar o processo e é preciso fazer tudo para salvar as inovações positivas que se possam fazer no sistema educativo português.
0: Porfírio Silva, do PS, depois da conferência de imprensa dada ao início da tarde pelo Ministro da Educação, Fernando Alexandre disse não é necessário alterar o calendário da primeira fase de acesso ao ensino superior, mas anunciou uma segunda época especial para setembro para os alunos que se sintam prejudicados pelos erros na classificação das provas.
8: A classificação eletrónica será mantida como modelo. Serão introduzidos melhoramentos estruturais que decorrem da experiência da primeira fase. Os alunos que não disponham de toda a informação necessária para decidir se devem ir à segunda fase dos exames nacionais, será dada a possibilidade de realização de exames numa época especial a realizar no início de setembro e que, para os devidos efeitos, contará como segunda fase para esses alunos.
0: Fernando Alexandre, o Ministro da Educação, que garantiu de novo que não haverá alunos prejudicados. Depois da Zarzuela, agora na Moncloa, os campeões mundiais de futebol já estão a ser recebidos pelo chefe do governo espanhol. A seleção espanhola regressou esta tarde a Madrid para fazer a festa do título. Ana Romeu, na Moncloa, em Espanha, onde o dia vai ser longo.
9: O dia vai ser longo e está já com uma hora de atraso, mas esta equipa de campeões acaba de chegar ao Palácio da Moncloa, onde serão recebidos por Pedro Sánchez. Haverá então esse momento da foto de família, uma repetição do que já aconteceu no Palácio da Zarzuela. E agora sim vamos ouvir as palavras, quer do treinador Luís de la Fuente, também de Rodri, o responsável, o chefe de equipa destes campeões, e depois também palavras de Pedro Sánchez. Daqui vão sair nos dois autocarros descapotáveis e aí sim começa a grande festa de contacto com os adeptos, de contacto com os espanhóis. Vão ser mais de duas horas de passeio ao longo das várias artérias da capital do centro de Madrid, até chegarem à Praça Cibeles. É lá que já estão concentradas milhares e milhares de pessoas, pelo menos 500 mil de pessoas, arrisco-me a dizer, estão à espera, sob um sol tórrido, à espera de chegar e de ouvirem falar os campeões.
0: A festa da seleção espanhola, aqui ao lado em Madrid. António José Seguro mandou assessores para a reunião com a Associação Coração Silenciado, mas a associação, que representa as vítimas de abusos sexuais na Igreja Católica, diz que só aceitam um encontro com o Presidente da República. Por isso, cancelou a audiência de hoje e diz ter pedido um novo encontro para apresentar documentação que quer mostrar só ao Presidente e não a assessores e representantes da Casa Civil, explica o porta-voz da associação, António Grosso.
10: Nós queremos reunir realmente com o Sr. Presidente da República. Temos um dossiê sério para entregar, igual àquele que vamos entregar aos grupos parlamentares na rentré, que agora estão todos de férias. E, portanto, queríamos mesmo falar com o Sr. Presidente da República, dada a gravidade da situação, porque queremos propor a revisão e a auditoria de todo o processo de apoio e compensações às vítimas de abusos sexuais no contexto da Igreja em Portugal. Foi aberto e decorreu e fechou-se em causa própria, sem nenhuma supervisão, sem nenhuma intervenção do Estado português, e portanto queremos que os órgãos de soberania assumam alguma responsabilidade que lhes compete para supervisionar todo este processo.
0: A Associação Coração Silenciado quer reunir-se com o Presidente da República porque diz que há situações em que não houve respeito pelas vítimas de abusos sexuais e o Estado português não pode continuar omisso neste processo.
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0: Coimbra e em Faro. E agora voltamos também à atualidade com Susana Barros. Conta-nos quais são os principais títulos a esta hora.
1: Depois de Físico-Química, há problemas na correção do exame de Geografia A. O prazo de inscrição para a segunda fase desta disciplina foi, por isso, alargado até ao final do dia de terça-feira, devido a um erro na avaliação. É grave o que se está a passar com os exames nacionais e só o número de pedidos de revisão das provas pode determinar se os prazos de candidatura ao ensino superior podem ser cumpridos. É a leitura de Isabel Flores, especialista em políticas públicas e investigadora na área da educação. A festa continua agora nas ruas de Madrid. Os campeões do mundo de futebol já foram recebidos pela família real e pelo chefe do governo de Espanha.
0: Informação Antena 1 às 7 no programa da tarde, edição de Susana Barros.
1: Foi alargado até ao final do dia de amanhã o prazo de inscrição para a segunda fase de Geografia A. As notas tiveram de ser corrigidas devido a um erro na avaliação. Numa informação enviada às escolas, o Júri Nacional de Exames explicou que houve um problema na matriz de classificação de dois itens. Depois de detectada a situação, foi efetuada a respectiva análise e correção, tendo sido revista a classificação das provas dos alunos abrangidos de acordo com a avaliação. Correta. O júri garante que as classificações revistas vão ser enviadas às escolas ainda hoje, último dia para os alunos se inscreverem na segunda fase dos exames nacionais, que arranca amanhã com a prova de português. Por isso, os alunos que queiram repetir o exame de Geografia A têm mais um dia para se inscreverem. A prova está marcada para sexta-feira às 9:30 da manhã. Há pouco, Cristina Mota, da Missão Escola Pública, dizia à RTP Antena 1 que haverá também problemas em Matemática B e Português.
2: No que diz respeito ao exame de Matemática B, também existem relatos que poderá existir um item com problemas e também no que diz respeito à versão 2 do exame de Português também parece estar a ter situações que estão a ser reportadas. Não nos chegou diretamente nenhuma relativamente a esse exame, mas estamos a verificar nas redes sociais e nos comentários que efetivamente poderá haver também alguma questão.
0: Portanto, são relatos que vos chegam de pais, certamente, alunos?
2: Neste caso, de português, veio por parte de professores. No que diz respeito a Matemática B, já temos alunos também a reportar esta situação que nos mostram algumas evidências que efetivamente levam a crer que existe algum problema na classificação de um dos itens.
1: Cristina Mota, da Missão Escola Pública, entrevistada há instantes pela jornalista Inês Martins, ela a avançar com problemas nas provas de Matemática B e Português, para já confirmados pelo Júri Nacional de Exames, estão incorreções no exame de Geografia A, pelo que o prazo para inscrição para a segunda fase das provas foi alargado até ao final do dia de amanhã. Esta tarde, na conferência de imprensa que deu o Ministro da Educação, Fernando Alexandre, dizia que havia tranquilidade na área da educação. Fernando Alexandre não alterou o calendário da primeira fase de acesso ao ensino superior, anunciou, no entanto, uma segunda época especial para setembro, para os alunos que se sintam prejudicados pelos erros na classificação das provas, e garantiu tranquilidade.
3: Eu não tenho essa percepção de intranquilidade, não, aliás, quando estão distribuídas 200 mil provas, se vamos confirmar ao longo do dia, como é óbvio, não é? Mas com tantas provas distribuídas, se houvesse a percepção de que a nota não reflete aquilo que o aluno fez, eu penso que teríamos uma intranquilidade que nós não estamos a sentir.
1: Sentiu-se, entretanto, relativamente à prova de Geografia A, alguns erros na correção de dois itens obrigaram o júri a alargar até ao final do dia de amanhã o prazo de inscrição para a segunda fase dos exames de Geografia A. Para Isabel Flores, investigadora na área da educação do ISCTE, o que se está a passar com os exames nacionais é grave e só o número de pedidos de revisão das provas poderá determinar se os prazos de candidatura ao ensino superior podem ser cumpridos, conforme anunciou o Ministro da Educação.
4: Isto é uma ferida enorme que se abre para a justiça no acesso ao ensino superior. E pronto, e já não falo das questões imediatas de atraso, de poder ter havido alterações dos prazos e das entradas dos ensinos superiores, este ano poderem sofrer alguma derrapagem de calendário.
5: Que não vai acontecer, de acordo com o ministro.
4: Pois, mas não sei, vamos ver também os próximos dias, agora com o pedido de revisão de provas, não é? Ver qual é o volume desses pedidos e se de facto houver aqui um aumento muito grande de pedidos de revisão de provas, os alunos têm direito a ter as suas provas revistas para a sua candidatura.
1: Isabel Flores, professora de Políticas Públicas no ISCTE, considera que todos os problemas com os exames resultam da política do Governo de reduzir as estruturas do Ministério da Educação.
4: Isto tudo acontece na sequência de uma vontade de desmembrar os serviços do Ministério da Educação, de reduzir o Júri Nacional de Exames, de não ouvir os professores, os professores classificadores, os professores responsáveis pelas provas. Eu não acho que isto seja por incompetência. Na minha visão, o ministro é uma pessoa muito competente, é uma pessoa muito inteligente. Isto faz parte do objetivo deste governo, que é destruir os serviços públicos.
1: Isabel Flores, especialista na área da educação, investigadora do ISCTE, entrevistada pela jornalista Isabel Cunha. Nos partidos, André Ventura exige ações imediatas do governo para resolver os problemas na correção de exames. O líder do Chega pediu um grupo especial para tratar desta matéria, isenção de taxas para reapreciação ou alargamento dos prazos de acesso ao ensino superior. Ventura acusou durante a tarde, em conferência de imprensa, o governo e Fernando Alexandre de imprudência na forma como conduziram todo o processo. Por outro lado, o coordenador do Bloco de Esquerda insiste que é tempo de o ministro da Educação assumir responsabilidades. José Manuel Pureza, depois de uma reunião com a FENPROF, considerou que Fernando Alexandre tem revelado arrogância durante o processo dos exames nacionais e voltou a defender a necessidade de o Parlamento avançar para uma comissão de inquérito. O Partido Comunista já disse que não se opõe à criação de um inquérito parlamentar sobre este caso, e lembrou esta tarde que é por iniciativa do PCP que o Ministro da Educação volta a ser ouvido amanhã no Parlamento. Em conferência de imprensa, há pouco, na sede do Partido Comunista, a líder parlamentar Paula Santos defendeu ainda que os pedidos de revisão de prova feitos pelas famílias devem ser gratuitos.
6: Creio que é incompreensível é que perante toda esta situação o Governo e o Ministro tenham afirmado que é para manter. Nós consideramos que de facto que se deve admitir, como é óbvio, que não haja esse pagamento, até porque aquilo que o Governo e o Ministro referiu como sendo de moderação nada tem. É de facto é um obstáculo para que muitos estudantes, eu diria até, aquilo que se coloca neste momento é uma questão de justiça, porque eu creio que é justo que os estudantes possam ter essa oportunidade e essa possibilidade e que não sejam condicionados por um pagamento de uma taxa que para algumas famílias tem um peso de facto muito significativo. E é legítima a interrogação se de facto a classificação que têm corresponde efetivamente à prova que realizaram.
1: Paula Santos, a líder parlamentar do PCP, também o Partido Socialista, disse esta tarde que quer que o Ministro da Educação pondere a gratuidade das reapreciações das provas nacionais. Fernando Alexandre recusou hoje o pedido de professores e pais para abolir os 25€ exigidos para a reapreciação dos exames, justificando tratar-se de uma taxa moderadora. PCP e PS desafiam assim o Ministro a voltar atrás na decisão. Já foram recebidos esta tarde pela família real e pelo chefe do governo espanhol, Pedro Sánchez. Agora a festa continua nas ruas de Madrid. Os campeões do mundo de futebol estão em festa depois de terem vencido a Argentina ontem nos Estados Unidos. Chegaram ao início da tarde a Madrid. E agora Marta Bacelar da Costa, em direto da Plaza Cibeles. Muitos milhares de espanhóis a quererem fazer aí a festa.
7: E não para.
1: Não, não se percebe. Não há, neste momento não há condições de ouvirmos a repórter da RTP que se encontra em Madrid, no meio de milhares de espanhóis que fazem a festa nesta altura, que recebem a Seleção Nacional de Espanha para festejar o título do Mundial de Futebol. Os campeões estão em festa pelas ruas de Madrid. O Chega insiste, o ministro da Administração Interna não tem condições para permanecer no cargo e defende que a manutenção de Luís Neves é negativa para as instituições e para o país. Em conferência de imprensa esta tarde, André Ventura lançou ainda um desafio a Luís Montenegro e a António José Seguro. O líder do Chega diz que primeiro-ministro e presidente da República devem fazer o que for preciso para preservar as instituições.
8: Quem está à frente de um governo tem que ter a capacidade de perceber que há momentos em que ou se deixa arrastar por toda a situação que está à volta de um elemento, ou tem que cortar com esse elemento. Portanto, eu acho que o Sr. Ministro tem a capacidade, e acho que o próprio Luís Neves também compreenderá, que neste momento a melhor forma de salvaguardar a integridade do Estado e das instituições é sair. Penso que o Sr. Primeiro-Ministro terá essa noção e que o Sr. Presidente da República também terá essa noção. E acho que tem que haver noção de todos, das instituições que investigam também, que não podem ter receio em avançar com o que têm que avançar. Porque senão as instituições todas começam a ficar em causa e é a própria democracia que fica em causa. Portanto, eu acho que mais do que falar em quedas de governos, é importante que quem lidera o governo e quem lidera o Estado, que é o Presidente da República, tenham a noção do que é que têm que fazer neste contexto. Eu saberia o que fazer.
1: André Ventura com o aviso ao Primeiro-Ministro e ao Presidente da República que a continuação do Ministro da Administração Interna no Governo coloca em causa o regular funcionamento das instituições. O Reino Unido tem um novo Primeiro-Ministro e começam a ser conhecidas as primeiras escolhas de Andy Burnham. Escolheu até agora dois nomes do Governo anterior, de Keir Starmer, para agarrar, no entanto, novas pastas. John Healey foi nomeado Ministro das Finanças, era no Governo passado Ministro da Defesa. Ed Miliband é também agora ministro, o novo ministro dos Negócios Estrangeiros.
0: Termina assim o programa da tarde de hoje. Eu por cá continuo, mas tu estás de saída, Susana Barros. Até amanhã.
1: Até amanhã, então.
0: Até amanhã. Edição das 7 com Susana Barros na Antena 1, também em simultâneo com a RTP Antena 1 Madeira, com a RTP Mundo e em permanência em noticias.rtp.pt. Sete horas, 12 minutos. Vamos ao trânsito com a Sandra Pereira.
9: Temos ainda por resolver um acidente na A1, no sentido Lisboa-Alverca, na zona de Via Longa, ao quilómetro 12, que envolveu vários carros e há muita demora a partir de Santiria. Também se demora na segunda circular, no sentido Benfica-Aeroporto, entre o Campo Grande e as Calvanas. Aeroporto Benfica, entre as Calvanas e o Campo Grande. Também para a ponte 25 de Abril, de Almada para Lisboa. As filas estão na Baixa de Almada, em direção a Lisboa, no sentido Lisboa-Almada. Há demora a partir de Campolide, os acessos da A5 das Amoreiras e o acesso de Alcântara também bastante preenchidos. Na A5 de Cascais para Lisboa, para-se no Alto de Monsanto, em direção.
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0: 23 em Lisboa e também no Funchal, 25 em Coimbra e em Faro. E a esta hora atualizamos novamente as notícias com a Ana Isabel Costa. Quais são os principais títulos?
1: Voltamos à educação. Ainda não saímos desta polémica. Para além dos erros nas avaliações de físico-química e geografia, a missão Escola Pública anuncia agora mais problemas noutras disciplinas. É a polémica em torno dos exames nacionais, que parece não ter fim, mesmo depois da publicação das pautas e das explicações do Ministro da Educação. Os partidos querem mais explicações. O Ministro vai amanhã ao Parlamento. Vamos também espreitar a festa em Madrid. A seleção campeã do mundo está há horas a desfilar pelas ruas da capital.
0: É a edição das 8 na Rádio que Liga Portugal com Ana Isabel Costa.
1: Depois de físico-química, agora foram as notas do exame de geografia, que tiveram de ser corrigidas. Estão a chegar às escolas novas pautas para substituir as primeiras. Houve um erro na avaliação, diz o Júri Nacional de Exames, que explica a necessidade de revisão das provas, garantindo que, como as notas certas só serão afixadas hoje, os alunos vão ter mais um dia para se inscreverem na segunda fase. A prova de geografia está marcada para sexta-feira de manhã. Os alunos podem inscrever-se até quarta-feira. E a missão Escola Pública tem indicações de que estes erros na avaliação também se estão a registar noutras disciplinas.
2: No que diz respeito ao exame de matemática B, também existem relatos que poderá existir um item com problemas, e também no que diz respeito à versão 2 do exame de português, também parece estar a ter situações que estão a ser reportadas.
1: Cristina Mota, que é da missão Escola Pública, diz que estes erros só retiram credibilidade ao processo de avaliação.
2: Estas situações vêm dar evidências, vêm fundamentar ainda mais o argumento que não temos rigor nestas classificações. Portanto, foi desde logo uma das questões que a Missão Escola Pública entendeu querer ver salvaguardada no que diz respeito aos classificadores, e daí termos emitido logo desde bastante cedo uma minuta de escusa de responsabilidade. Porque já prevíamos situações destas que não têm que ver com os classificadores.
1: O Ministro da Educação garantiu que haverá uma época especial de exames, em setembro, para quem receber as notas mais tarde, mas as dúvidas e incertezas mantêm-se, como dá conta a Antena 1 José Miguel Antunes, da Confederação Nacional das Associações de Pais, a CONFAP.
3: De uma forma geral, os pais o que se têm queixado é da ansiedade e da insumissão. E é precisamente aí que a CONFAP tem tentado intervir, e pedimos a todos os alunos que tenham dúvidas para que consultem as provas e que peçam aos seus professores para verem se a prova está bem corrigida ou se é motivo de reavaliação.
1: O pedido de reapreciação de exames custa 25€ e todos os partidos da oposição pedem ao governo que recue e torne este pedido gratuito, mas o ministro diz que não vai fazer porque é uma taxa moderadora. Aos alunos valem os professores, como explica o dirigente da FNE, Federação Nacional de Educação, Pedro Brandão.
4: O prazo para pedir a reapreciação começou há muito pouco tempo, ainda não temos noção, e os estudantes receberam, ou ainda estão a receber hoje, os PDFs com as provas que realizaram. Agora, tendo em conta que as provas foram disponibilizadas de forma gratuita a todos os alunos e que eles vão ter a possibilidade de, com a ajuda de professores, provavelmente, que estão disponíveis, nós temos esse feedback, os professores disponibilizaram-se para estar nas escolas a apoiar os alunos a verificar as suas provas. Tendo em conta que toda essa informação está disponível, imagino que o número de reapreciações que venham a surgir passem a ser não tão elevadas como aquilo que estaríamos a considerar inicialmente. Agora, só o futuro dirá.
1: Ainda é uma incerteza o número de reapreciações, que custam 25€ por pedido. E apesar do Ministro da Educação ter afirmado hoje, em conferência de imprensa, que tem todas as condições para continuar a ocupar o cargo, o certo é que as explicações que deu não convenceram os partidos da oposição. O Chega quer uma task force, o Bloco de Esquerda uma comissão parlamentar de inquérito, que o PCP, o Partido Comunista, diz que não é contra. O PS diz, no entanto, que gostava que não fosse precisa, mas aguarda esclarecimentos. Numa coisa todos estão de acordo, as reapreciações de exames devem ser gratuitas. O Ministro da Educação, Fernando Alexandre, vai amanhã de manhã ao Parlamento dar explicações sobre todo este processo que envolve milhares de alunos e condiciona o acesso ao ensino superior. Fernando Alexandre foi chamado pelo LIVRE e pelo PCP. A audiência está marcada para as 10 da manhã. E longe desta polémica, o Primeiro-Ministro foi hoje à Itália assinar acordos de cooperação com o Presidente Giorgia Meloni. Não houve lugar a perguntas dos jornalistas, ficaram por esclarecer dúvidas relativamente a todo este processo na educação. Luís Montenegro fez, no entanto, questão de anunciar o reforço do poder militar português.
5: Este acordo que hoje se celebrou na área da defesa, para a aquisição de 3 fragatas, estamos a falar de um investimento de 3.700 milhões de euros, aproximadamente. Estamos a falar de capacidade, e a capacidade portuguesa e a capacidade europeia de vigilância dos nossos recursos marítimos e de salvaguarda dos nossos interesses estratégicos. De salvaguarda também da navegabilidade internacional e das condições de comércio livre e justo a nível global. Estamos a falar de ciência, estamos a falar de conhecimento, estamos a falar de oportunidades económicas que não se esgotam nestes equipamentos.
1: Equipamentos que o Primeiro-Ministro foi hoje adquirir ou selar em acordo com a Presidente italiana Giorgia Meloni, a compra de fragatas para Portugal. E o Reino Unido tem um novo Primeiro-Ministro, começam a ser conhecidas as primeiras escolhas de Andy Burnham. Escolheu até agora 2 nomes do governo anterior, de Keir Starmer, mas para agarrar novas pastas, John Healey foi nomeado Ministro das Finanças. Era no governo anterior Ministro da Defesa. E Ed Miliband é agora Ministro dos Negócios Estrangeiros. No governo anterior era Ministro da Segurança Energética. Andy Burnham promete uma nova governação no país e promete também apresentar amanhã um plano a 10 anos que inclui, entre outras coisas, a reindustrialização do país. Vamos até aqui ao país vizinho, a Espanha, mais exatamente à capital, Madrid, onde continuam a desfilar pelas ruas da capital os campeões do mundo de futebol, depois de terem sido recebidos pela família real e pelo chefe do governo, Pedro Sánchez. A festa faz-se na rua, com milhares de madrilenos e muito ruído, como vamos perceber pela reportagem da Marta Bacelar da Costa, a jornalista da RTP, que está na Praça Cibeles, à espera da passagem dos campeões.
6: Baixou o compasso de espera final para a chegada dos campeões do mundo à Plaza Cibeles. Milhares de adeptos na rua de Madrid à espera de ver a seleção nacional. Outros que já tiveram essa sorte, que estão por todas as ruas do percurso pensado pela Federação Espanhola, que está agora a ser concretizado pelos campeões do mundo orientados por Luís de la Fuente. Nós estamos na zona frontal do palco principal. De um lado e do outro há ecrãs gigantes a mostrarem-nos aquilo que se vai passando por todas as ruas. Há uma complicidade enorme entre os jogadores com todos os adeptos que estão nas ruas. Milhares e milhares de pessoas que estão a ter este carinho para com os jogadores depois da notícia feliz dada há menos de 24 horas. Portanto, já estamos a pouco tempo da chegada dos jogadores ao ponto alto. Aqui neste palco vão desfilar. Todos eles escolheram uma música que vai estar a tocar na hora em que entrarem no palco. E por isso, esse é o momento mais aguardado da tarde, final de tarde, início de noite para os espanhóis. Aqui é mais uma hora e há essa expectativa de que os jogadores estejam mesmo quase a chegar.
1: Quase a chegar à Praça Cibeles, onde termina este desfile pelas ruas da capital, os campeões do mundo de futebol ovacionados pelo povo espanhol.
7: Ana Isabel Costa com as notícias às 8 na RTP Antena 1, simultâneo com Madeira, Açores e Mundo. Toda a informação é disponível em noticias.rtp.pt. São 8h10 e é a hora perfeita também para contatarmos pela última vez hoje o Serviço de Trânsito da RTP Antena 1. Sandra, olá, viva, boa noite.
8: Olá, boa noite, Noemi Gonçalves. Temos ainda complicações na região centro do país. No IP3, o trânsito mantém-se cortado devido a um acidente na zona de Penacova. A circulação ainda está a ser desviada pelas autoridades. Claro, o trânsito está bastante demorado. Depois, na A1, muito trânsito no sentido Lisboa-Alverca devido a um acidente que ocorreu na zona de Via Longa e as filas estão a partir de São João da Talha. Quanto ao Porto, na VCI, no sentido Rábida Freixo, há também um acidente junto ao nó da A3. Está a ocupar a via mais à esquerda e o trânsito está igualmente mais demorado.
7: Certo, e ficamos então por aqui no que diz respeito a informações de trânsito. A linha na volta está disponível a partir das 7 da manhã e tu, Sandra, vais descansar.
8: Exatamente.
7: Uma boa viagem. Bom regresso a casa. Até amanhã. Nos próximos minutos há mesa para dois. João Pedro Bandeira convida Silvana Pérez.
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0: mesa para dois hoje está posta em meu nome, João Pedro Bandeira, e também Silvana Pérez, fadista, nossa convidada. Olá, Silvana.
1: Olá,
0: vai ser ótimo jantar contigo, devo dizer.
1: Igualmente.
0: Até porque vamos a um sítio muito, muito, muito giro. Bom, já vamos falar sobre
1: muito
0: isso.
1: Especial,
0: muito especial para ti, exatamente. Que tem a ver com o fado, naturalmente.
1: Ótimo.
0: Naturalmente. Tu tens um disco novo, este é o pretexto também para nós conversarmos um pouco.
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0: dia em que Fernando Alexandre deixasse de ser ministro seria um mau dia e acrescenta que nem governo nem o país estão em crise. Esta terça-feira de manhã o ministro da Educação regressa ao Parlamento para uma audição sobre o processo de digitalização dos exames do secundário a pedido do PCP e do LIVRE. Quanto ao Presidente da República, inicia uma visita de Estado de 3 dias a Cabo Verde.
1: Esta altura em Ponta Delgada, Lisboa, Coimbra e Porto estão 20 graus, 23 no Funchal e em Faro. As notícias à meia-noite, a edição é de Cláudia Almeida.
0: Diz Sebastião Bugalho, vice-presidente do PSD e porta-voz daquele partido, que no dia em que Fernando Alexandre deixasse de ser ministro seria um mau dia.
2: Eu não vou usar a palavra sabotagem, não vou mesmo usar.
3: Mas
2: acho que é muito diferente ter uma agenda reformista quando se está no poder há 2 anos, depois do partido adversário ter estado no Estado durante 9. É diferente. É diferente, as coisas funcionam de forma mais devagar.
3: Portanto, acha que há grãos na engrenagem?
2: Só para dizer, é mais difícil acertar à primeira. Portanto, há mais coisas a remendar e neste processo isso foi muito evidente. Agora, respondendo diretamente à sua pergunta do ponto de vista político, no dia em que o professor Fernando Alexandre deixasse de ser Ministro da Educação, da Ciência e do Ensino Superior em Portugal, seria um mau dia, não só para este governo, como para o país.
0: Sebastião Bugalho, convidado desta semana do podcast Política com Assinatura, entrevistado por Natália Carvalho, afirma também que não há nem governo nem país em crise a propósito da discussão do próximo orçamento do Estado na rentrée política em outubro.
2: Desta ideia de que há um governo em crise, há contas em crise, há uma crise política, eu não vejo as coisas assim, mas compreendo que os partidos da oposição tencionem patrocinar essa perspectiva.
3: Mas sente que no debate político há já esse discurso de crise política?
2: Acho que os partidos da oposição estão a fazer um esforço nesse sentido.
0: A entrevista total para escutar após as notícias das 10 da manhã ou em antena1.rtp.pt. Sebastião Bugalho é o convidado desta semana do podcast Política com Assinatura. A segunda fase dos exames nacionais do ensino secundário começa hoje, ainda que muitos alunos tenham dúvidas quanto às notas que tiveram na primeira prova devido às falhas na classificação digital. Esta terça-feira de manhã, o Ministro da Educação regressa ao Parlamento para uma audição, precisamente por causa desse processo de digitalização dos exames do secundário. PCP e LIVRE deram entrada do requerimento para nova audição ao ministro Fernando Alexandre. Na véspera, durante a tarde, em conferência de imprensa, na sede do Partido Comunista Português, a líder parlamentar comunista, Paula Santos, defendeu que os pedidos de revisão aos exames do secundário devem ser gratuitos.
4: Aquilo que se coloca neste momento é uma questão de justiça, porque eu creio que é justo que os estudantes possam ter essa oportunidade e essa possibilidade e que não sejam condicionados por um pagamento de uma taxa que para algumas famílias tem um peso de facto muito significativo. E é legítima a interrogação se de facto a classificação que têm corresponde efetivamente à prova que realizaram.
0: O PCP defende que, tendo em conta os erros, os atrasos e a falta de credibilidade no procedimento da correção dos exames do secundário, o Governo devia avançar com a isenção de pagamento da taxa de 25 euros para pedido de reapreciação. A Federação Académica de Lisboa emitiu um comunicado esta segunda-feira a manifestar preocupação com potenciais implicações no acesso ao ensino superior perante os constrangimentos na classificação de exames do secundário. A Antena 1 também escutou a Federação Académica do Porto, Diana Almeida.
5: As pautas são afixadas. Após prazos adiados, notas suspensas e exames trocados, o processo de digitalização dos exames é marcado por falhas na plataforma e pelo descontentamento de alguns professores, pais e alunos. E até Pedro Monteiro, presidente da Federação Académica de Lisboa, está preocupado com as falhas.
6: Desde exames trocados, as notas suspensas, agora uma nova época especial. Entendemos que este processo de inovação e digitalização, a reforma do sistema educativo, foi feita de forma demasiado rápida, diria até talvez imprudente. Temos receio que todos os procedimentos associados ao ingresso ou acesso ao ensino superior possam de alguma forma estar prejudicados e não queremos evidentemente que os estudantes por um lado vejam esse processo prejudicado e por outro que sintam a ansiedade desnecessária.
5: Já Francisco Fernandes, o presidente da Federação Académica do Porto, aponta outros problemas.
7: Houve problemas na plataforma, houve problemas nos timings, as famílias já tinham a sua vida planeada.
5: E Francisco Fernandes diz que os próximos dias devem ser de serenidade e rigor.
7: Com mal feito, é preciso preciso planear para que ninguém fique prejudicado. O que nós pedimos é serenidade e rigor.
5: O presidente da Federação Académica do Porto acredita num futuro positivo para o sistema educativo.
7: A FAP tem também confiança neste Ministério da Educação, nomeadamente no atual ministro.
5: Em Lisboa, o presidente da Federação, Pedro Monteiro, tem alguns receios.
6: Toda esta situação de instabilidade que se tem gerado em torno dos exames nacionais cria, em larga medida, uma certa desconfiança. E isso pode significar que as reformas que devem ser feitas ao sistema educativo português a todos os níveis possam ser dificultadas por essa percepção pública que neste momento não está favorável.
5: Hoje os alunos ainda relatavam problemas na correção das provas da primeira fase. Amanhã, terça-feira, realiza-se a segunda fase dos exames nacionais.
0: Pela primeira vez este ano, os cerca de 300 mil exames nacionais do ensino secundário foram avaliados em formato digital, mas o processo registou várias falhas técnicas em vários momentos do processo. Reuniões institucionais, uma visita ao Tarrafal e encontros com a comunidade portuguesa. O Presidente da República começa esta terça-feira uma visita de 3 dias a Cabo Verde, o país que António José Seguro escolheu para a primeira visita de Estado. A agenda começa na cidade da Praia. Inês Ameixa.
8: Ilha de Santiago, 270 mil habitantes. Karina, 26 anos, é uma delas e olha assim para a visita de Estado do Presidente português a Cabo Verde.
9: Acho que é importante até porque temos muitos, como assim dizer, muitos irmãos em Portugal e é muito bom para a parceria entre os dois países, Cabo Verde e Portugal, que não é de hoje, desde muito tempo, para fortalecer ainda mais a relação que existe entre eles.
8: Cabo Verde, o país escolhido por António José Seguro para a primeira visita de Estado do mandato. Karina espera que as relações entre os dois países saiam fortalecidas.
9: Espero bem que possa melhorar, pelo menos pelos nossos irmãos que estão em Portugal. Agradecia mesmo que melhorasse.
8: Tem pessoas conhecidas cabo-verdianas a viver em Portugal?
9: Sim, tenho várias.
8: O que é que lhe dizem das condições de vida? Estão satisfeitos de viver lá? O que é que lhe contam?
9: Tem várias definições de cada um. Uns estão a passar bem, outros mais ou menos.
8: Pontos que poderão estar em cima da mesa no encontro do presidente português com o presidente cabo-verdiano, José Maria Neves. A visita dura 3 dias na Ilha de Santiago, com uma rápida passagem também pela Ilha da Boa Vista. Além dos habituais encontros institucionais, António José Seguro também visita empresas de tecnologia, participa no Fórum Económico Cabo Verde-Portugal e visita ainda o Tarrafal, antigo campo de concentração para presos políticos do Estado Novo. Entre hoje e quinta-feira, o presidente português em visita de Estado a Cabo Verde. O programa fecha com um encontro com a comunidade portuguesa no país, que tem cerca de 20 mil cidadãos registados.
0: Inês Ameixa, enviada da Antena 1, é uma agenda preenchida do presidente da República com esta visita de Estado a Cabo Verde que se prolonga até quinta-feira. Os Estados Unidos voltam a atacar o Irão, anunciou o Comando Central norte-americano, depois de vários ataques iranianos esta noite contra países do Golfo. Dos Estados Unidos paira a ameaça do presidente Trump de vingar cada morte de soldados norte-americanos. Tieron avisa para os perigos de uma invasão terrestre e sublinha que os canais diplomáticos continuam abertos. Luís Peixoto.
10: O Ministério dos Negócios Estrangeiros do Irão confirma que recebeu propostas de vários mediadores, mas não adianta o conteúdo. O porta-voz Ismail Baghaei adianta que os esforços diplomáticos continuam ativos, mas garante que o Irão não vai abdicar dos seus próprios interesses.
11: A negociação e a guerra são meios, não são fins em si mesmas. Não percamos de vista o objetivo. O objetivo é salvaguardar os interesses nacionais do Irão, ora através da defesa, ora através da diplomacia, ora através das duas em simultâneo.
10: Em conferência de imprensa, Ismail Baghaei desafiou a Agência Internacional de Energia Atómica a condenar o ataque dos Estados Unidos à instalação nuclear de Darkovan. O porta-voz da diplomacia iraniana deixou ainda um aviso a Washington quanto a uma potencial invasão terrestre.
11: Eles vão enfrentar as consequências. Acredito que há pessoas nessas zonas, e não são poucas, que estão a contar os minutos até os poderem receber.
10: A Guarda Revolucionária iraniana anunciou esta segunda-feira ataques contra posições norte-americanas nos países vizinhos, como a Jordânia, o Kuwait e a Síria, numa altura em que o presidente dos Estados Unidos avisa que Teherão pagará o preço várias vezes por cada baixa no exército norte-americano. As palavras de Trump surgem depois da morte de 3 militares dos Estados Unidos em ataques atribuídos ao Irão no fim de semana.
0: E Donald Trump já falou com o novo primeiro-ministro britânico. Escreve nas redes sociais que vai encontrar-se com Andy Burnham em breve sobre o telefonema. Trump diz que discutiram vários assuntos, entre os quais o petróleo do Mar do Norte, o comércio, a aliança militar e a desminagem do Estreito de Hormuz. Andy Burnham assumiu esta segunda-feira a liderança do governo britânico, entre outros líderes mundiais com quem já conversou está também o presidente da Ucrânia. E o governo dos Estados Unidos atribuiu um green card, ou cartão verde, a Eduardo Bolsonaro, que lhe permite residir e trabalhar nos Estados Unidos. O filho do antigo presidente brasileiro foi condenado no Brasil por coação durante o processo judicial do pai a 4 anos de prisão. Com esta ajuda norte-americana, pode permanecer nos Estados Unidos numa altura de tensão diplomática entre o Brasil e os Estados Unidos por causa do aumento das tarifas em produtos brasileiros. E o irmão de Eduardo, Flávio Bolsonaro, é pré-candidato à presidência do Brasil, país que vai a eleições dia 4 de outubro. No ténis, segunda-feira começou a jogar-se a primeira ronda do Estoril Open. Dos 3 jogadores portugueses que entraram em ação, apenas um seguiu em frente, como nos conta o jornalista João Gomes Dias.
12: E foi logo o triunfo mais inesperado. Tiago Torres, que está fora do top 400 e que nunca tinha jogado um encontro a este nível, venceu o georgiano e bem mais cotado Nicolás Basilashvili. Uma vitória em pouco mais de uma hora, com os parciais de 6-4 e 6-2, que surpreendeu o próprio jogador.
13: Não estou em mim sequer que entrei no Estoril Open, quanto mais ganhar uma ronda. Foi brutal, nunca tinha jogado com tanta gente, já tinha jogado para aí com 200, 300 pessoas, nunca com o estádio basicamente cheio. Foi, no início foi muito complicado, estava muito nervoso, mas com o andar do jogo consegui mostrar bom ténis e consegui ganhar e estou muito feliz.
12: Já Henrique Rocha, num duelo ibérico que terminou já depois das 10 da noite, acabou por perder na ronda inaugural diante do espanhol Pedro Martínez com duplo 7-5. Também pelo caminho ficou Frederico Silva no encontro mais longo da história do torneio, que durou 3 horas e 26 minutos. O tenista português caiu em 3 sets diante do francês Luca Vanache, mas nem tudo foi negativo.
14: Fiz o melhor que podia para chegar aqui hoje e jogar um bom jogo e ter as minhas hipóteses de ganhar a primeira ronda, e acho que isso aconteceu. Acabei por fazer um muito bom jogo e apesar da derrota, acho que foi um jogo com bom nível.
12: Para esta terça-feira estão agendados os restantes encontros da primeira ronda, com mais 3 portugueses em ação. São eles Nuno Borges, Jaime Faria e Tiago Pereira.
0: É o repórter João Gomes Dias que acompanha a edição deste ano do Estoril Open em ténis.
1: Cláudia Almeida com as notícias à meia-noite na RTP Antena 1, simultâneo com Madeira, Açores e Mundo. 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

0: Carvalho, em entrevista à Antena 1, diz que no dia em que Fernando Alexandre deixasse de ser ministro, seria um mau dia. Acrescenta que nem governo nem o país estão em crise. E no dia em que arranca a segunda fase dos exames nacionais do secundário, o ministro da Educação regressa ao Parlamento a pedido do PCP e do LIVRE. Vai explicar o que correu mal no processo de digitalização dos cerca de 300 mil exames do secundário.
1: Nesta altura, em Ponta Delgada, Lisboa, Coimbra e Porto estão 20 graus, 22 em Faro, 23 no Funchal. As notícias à uma, a edição é de Cláudia Almeida.
0: Sebastião Bugalho, vice-presidente do PSD e porta-voz do partido, diz que no dia em que Fernando Alexandre deixasse de ser ministro seria um mau dia.
2: Eu não vou usar a palavra sabotagem, não vou mesmo usar.
0: Mas
2: acho que
0: é
2: muito diferente ter uma agenda reformista quando se está no poder há 2 anos, depois do partido adversário ter estado no Estado durante 9. É diferente. É diferente, as coisas funcionam de forma mais devagar.
0: Portanto, tu achas que há grãos na engrenagem?
2: Só para dizer, é mais difícil acertar à primeira. Portanto, há mais coisas a remendar e neste processo isso foi muito evidente. Agora, respondendo diretamente à sua pergunta do ponto de vista político, no dia em que o professor Fernando Alexandre deixasse de ser ministro da Educação, da Ciência e do Ensino Superior em Portugal, seria um mau dia, não só para este governo, como para o país.
0: Sebastião Bugalho, convidado desta semana do podcast Política com Assinatura, afirma também que não há nem governo, nem país em crise, a propósito da discussão do próximo orçamento do Estado em outubro.
2: Esta ideia de que há um governo em crise, há contas em crise, há uma crise política, eu não vejo as coisas assim, mas compreendo que os partidos da oposição tencionem patrocinar essa perspectiva.
0: Mas sente que no debate político há já esse discurso de crise política?
2: Acho que os partidos da oposição estão a fazer um esforço nesse sentido.
0: Sebastião Bugalho, entrevistado por Natália Carvalho no podcast Política com Assinatura, para escutar na íntegra após as notícias das 10 da manhã ou em antena1.rtp.pt. Às 10 da manhã, hora em que se espera que o ministro da Educação regresse ao Parlamento para uma audição sobre o processo de digitalização dos exames nacionais do secundário, PCP e LIVRE deram entrada do requerimento para esta nova audição ao ministro Fernando Alexandre. Na véspera, durante a tarde, em conferência de imprensa na sede do PCP, a líder parlamentar comunista Paula Santos defendeu que os pedidos de revisão aos exames do secundário devem ser gratuitos.
3: Aquilo que se coloca neste momento é uma questão de justiça, porque eu creio que é justo que os estudantes possam ter essa oportunidade e essa possibilidade e que não sejam condicionados por um pagamento de uma taxa que para algumas famílias tem um peso de facto muito significativo. E é legítima a interrogação se de facto a classificação que têm corresponde efetivamente à prova que realizaram.
0: A exemplo dos diretores escolares, também o PCP defende que o governo devia avançar com a isenção de pagamento desta taxa para pedido de reapreciação, argumentam os comunistas, tendo em conta os erros, atrasos e falta de credibilidade no procedimento da correção dos exames do secundário. Hoje começa a segunda fase dos exames nacionais do secundário, com muitos alunos ainda com dúvidas sobre as notas da primeira fase por causa das falhas na classificação digital. Esta terça-feira, a segunda fase dos exames de português, português língua segunda e português língua não materna, ainda literatura portuguesa, os exames de economia A, história da cultura e das artes e latim A. Também esta manhã arranca a segunda fase das provas finais do nono ano. A primeira prova final é de português às 9:30. O governo manteve os calendários do concurso nacional de acesso ao ensino superior que começou esta segunda-feira e se prolonga até 6 de agosto. Reuniões institucionais, uma visita ao Tarrafal e também encontros